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terceira e última parte do Cantar Portugal na antena da Rádio Cova da Beira nesta sexta-feira, dia 22 de maio de 2026. O programa que está diariamente na sua companhia, sempre em português, entre as 5 e as 8 horas. Pode escutar-nos através das frequências 100.0 ou 92.5 FM e para todo o mundo pela página da internet da Rádio Cova da Beira em www.rcb-radiocovadabeira.pt. Renovo-lhe os votos de continuação de uma excelente sexta-feira. O fim de semana está aí à porta. Vamos estar consigo até bem perto do sinal horário das 8 horas.

0: Para esta sexta-feira, os técnicos do Instituto Português do Mar e da Atmosfera prevêem que o céu se apresente pouco nublado ou limpo em todo o território de Portugal continental, podendo, no entanto, apresentar períodos de maior nebulosidade nas regiões norte e centro. Há ainda a possibilidade de aguaceiros dispersos no interior norte e centro durante o período da tarde. O vento vai soprar em geral fraco do quadrante leste, podendo soprar moderado até aos 25 km/h nas terras altas do interior norte e centro. Esta sexta-feira há ainda previsão de poeiras em suspensão. No que diz respeito às temperaturas, 17 graus de mínima é a previsão para a cidade de Castelo Branco, com 33 graus de temperatura máxima, 31 é a máxima prevista para a cidade da Covilhã, com mínima de 16, 16 é também a mínima prevista aqui para a cidade do Fundão, onde o mercúrio dos termómetros deve atingir os 33 graus de temperatura máxima nesta sexta-feira.
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1: E estamos assim a chegar ao final da edição desta sexta-feira do Cantar Portugal na antena da Rádio Cova da Beira. Já sabe que às 8 há notícias para ouvir. O Cantar Portugal regressa amanhã às 5 à antena da RCB. Da minha parte, resta-me já a continuação de uma excelente sexta-feira. Bom dia.

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0: Esta é a jornada informativa de sexta-feira, marcada pelas reuniões das câmaras de Penamacor, da Covilhã e também de Belmonte. Os executivos vão-se estar reunidos. Também hoje arranca essa edição 8 do Grande Prémio Internacional Beiras e Serra da Estrela. A primeira etapa vai precisamente com partida simbólica em Medda, vai começar às 11:15 amanhã. A segunda etapa vai terminar-se aqui no Fundão por volta das 15:45 e no domingo a etapa icónica com essa subida à Serra da Estrela. 22, 23 e 24 de maio, esta edição do Grande Prémio Internacional Beiras e a Serra da Estrela. Também hoje começa a Feira do Queijo na Soalheira. São notícias para acompanhar já a seguir.
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0: Mais uma vez, muito bom dia. As notícias na Rádio Cova da Beira nesta sexta-feira, 22 de maio de 2026, dia em que vão estar reunidos os executivos da Covilhã, de Belmonte e também de Penamacor. Neste último caso, a auditoria de confirmação de classificação do Clube do Campo da Idade do Campo Frio e a celebração da cedência de instalações ao Clube de Caça e Pesca de Pedrógão de São Pedro. A proposta de regulamento do Banco Social de Penamacor são temas que vão também estar em análise do Executivo em Belmonte. Os valores de comparticipação solidária à Associação Dignitude, Rede Solidária de Medicamento, e a proposta de apoio ao regulamento Cartão Social Mais, comparticipação de medicamentos, bem como o regulamento interno de serviço de atendimento e acompanhamento social de Belmonte, são outros temas a que o Executivo belmontense vai analisar. Também no dia de hoje, em reunião do Executivo, vai estar-se a Câmara Municipal da Covilhã, no Auditório Municipal, a partir das 9 da manhã, com o projeto de alteração do regulamento de horários de funcionamento dos estabelecimentos de venda ao público e de prestação de serviços do município da Covilhã, bem como a constituição do Conselho Municipal de Educação. É outro dos temas que está em destaque nesta reunião com caráter público da Câmara Municipal da Covilhã. Também lhe damos nota no dia de hoje da Covilhã Desportiva, que continua precisamente nesta sexta-feira com um encontro sénior no pavilhão Danil. Depois há um desfile associativo no Jardim das Artes a partir das 18 horas e 30 minutos e ainda uma caminhada a partir das 21 horas com DJ Party e um espetáculo de fogo circense. Vai ser assim este dia da Covilhã Desportiva, uma iniciativa que arrancou-se em termos oficiais no passado fim de semana. Hoje aí está a Feira do Queijo da Soalheira, que celebra a tradição, o sabor e a identidade local. São 3 dias para celebrar precisamente o queijo. São cerca de 40 expositores que vão estar presentes este ano. O certame abre portas esta tarde com um momento de animação pelo grupo de cantares do Polo Sénior da Soalheira. A animação da rua fará parte da feira, onde haverá expositores de outros produtos locais, artesanato, animais, mas o queijo será, obviamente, a grande atração.
16: No dia da abertura, os próprios queijeiros presentes fazem sempre a oferta aos visitantes e, ao longo de toda a feira, onde há um stand de queijeiro, haverá sempre a degustação. Mas teremos momentos do show cooking, também com a elaboração de produtos à base de queijo ou com derivados, que será sobretudo no sábado durante a tarde, e a própria caminhada que teremos também no sábado à tarde também irá a alguns sítios onde se irá fazer leite. Leite, fazer o queijo com o leite após o ordenho. Este ano a caminhada, por exemplo, vai ser à tarde, precisamente para podermos assistir ao ordenho e depois à elaboração do queijo.
0: Presidente da Junta de Freguesia da Soalheira, Hélder Salvato, diz que a Feira do Queijo está no caminho certo e é uma aposta a ganha.
16: E uma aposta a ganha quando nós temos mais procura do que oferta. Nós este ano recusámos inscrições, queijarias não recusámos, obviamente não podemos recusar inscrições de queijarias, porque é o principal motivo da festa. Nós recusámos inscrições, até de vários sítios do país, por termos falta de espaço já na tenda que temos para eles. Ou seja, isto é, digamos que o primeiro sinal de uma aposta ganha. E depois também temos vindo em crescendo com a quantidade de pessoas que nos procuram. Este ano estava mais direcionado a excursões para a Feira da Cereja. Eu este ano já vou em 3 ou 4 excursões que vão estar no domingo e no sábado na Soalheira para irem à Feira do Queijo. Ou seja, começa a haver no circuito nacional um interesse pela Feira do Queijo da Soalheira.
0: É a opinião do autarca da Soalheira, Hélder, precisamente, que esteve em entrevista à Rádio Cova da Beira. Hélder Salvado, o autarca, no interesse que se fica a dever aos prémios que o queijo da Soalheira tem tido, à qualidade e à promoção que tem sido feita deste produto. Volto a Penamacor para lhe dar também nota de que a caminhada contra o cancro Contamos Consigo regressa hoje. A Penamacor, o grupo de voluntariado comunitário de Penamacor da Liga Portuguesa contra o Cancro, com o apoio da Câmara Municipal, organiza uma caminhada noturna com vista à sensibilização para a importância da adoção de um estilo de vida ativo e saudável. A iniciativa tem concentração prevista para as 20h30 no Terreiro de Santo António. É uma ação cujo donativo confere o direito a uma t-shirt alusiva a esta campanha. Em Penamacor, onde o Presidente da Câmara Municipal recebeu o segundo Comandante-Geral da GNR, Paulo Silvério. De acordo com o município, a visita do responsável daquela força de segurança decorreu na quinta-feira, tendo a comitiva seguido posteriormente para as instalações provisórias do posto territorial de Penamacor e para o antigo quartel da GNR, edifício que em breve é alvo de intervenção. Uma visita que teve como principal objetivo reforçar as relações institucionais entre as duas entidades, consolidando a política do município de proximidade e cooperação com as forças de segurança, bem como acompanhar o processo de requalificação das infraestruturas afetas à GNR naquele concelho, diz a Câmara Municipal de Penamacorense. O Partido Comunista Português exige ao Governo um levantamento rigoroso das quebras de produção registadas na Cereja da Cova da Beira e solicita esclarecimentos sobre as medidas que pretende adotar para compensar os produtores afetados por esta grave conjuntura, diz o PCP, constatando que atualmente não existem seguros agrícolas que permitam mitigar de forma adequada os efeitos de fenómenos climáticos extremos, o PCP reafirma a necessidade da criação de um seguro público de colheitas que assegure uma compensação justa e atempada aos agricultores em situações de perdas significativas de produção. O PCP manifesta solidariedade com os produtores afetados, não só exige medidas de apoio aos produtores de cerejas da Cova da Beira, como irá tomar, e anuncia isso mesmo, uma iniciativa de questionar o Governo na Assembleia da República sobre esta matéria. Os comunistas sublinham ainda que a cereja da Cova da Beira constitui uma das espécies fruteiras de maior importância para a economia agrícola regional, representando uma fonte significativa de rendimento para muitos produtores locais, sublinhando que no início deste mês de maio fortes precipitações e queda de granizo afetaram gravemente os cerejais da região, provocando prejuízos significativos, em particular nas cerejas mais precoces, cuja colheita se encontra perdida, refere-se o Partido Comunista Português. Também no dia de hoje há a mostra de teatro escolar, a partir de hoje até 29 de maio, a sede do Agrupamento de Escolas do Teixoso recebe a 14ª edição da Ensinarte, criada para mostrar os projetos culturais desenvolvidos em contexto escolar à comunidade e também para levar companhias de teatro profissional à escola. A mostra é pioneira na região desde a primeira edição, em 2011, apenas foi interrompida no ano de pandemia e já também acolheu espetáculos de todas as escolas da região, bem como as escolas de outros municípios e até de Espanha. Hoje a abertura é às 10:30 da manhã, com Urze Teatro. Iris, a menina da floresta, é a peça precisamente que é exibida esta sexta-feira naquele estabelecimento de ensino. Recordo-lhe também que hoje começa esse Grande Prémio Internacional Beiras e Serra da Estrela de ciclismo, é a 8ª edição, 3 etapas, a primeira hoje a ligar Meda a Fornos de Algodres, numa distância de 192,8 km, amanhã a segunda etapa, Sabugal a Fundão, numa distância de 174,7 km. A última etapa, a terceira e última etapa, a etapa Rainha, que inclui a icónica subida à Torre, é precisamente a Liga Gouveia-Guarda, numa distância de 186,2 km. É no próximo domingo, é a última etapa de 3 deste Grande Prémio de Atletismo, de Ciclismo, Grande Prémio Internacional Beiras e Serra da Estrela, uma iniciativa da Associação de Municípios da Cova da Beira e da Agência Enerária. É, então, amanhã, aqui na Cidade do Fundão, e por via desta prova, atenção, o trânsito vai estar cortado na Avenida da Liberdade ao início da tarde. Portanto, fica esta nota para esta interrupção de trânsito aqui na Cidade do Fundão, por via da chegada do pelotão naquela que vai ser a segunda etapa desta prova. Portanto, já sabe, amanhã há este constrangimento em termos de trânsito aqui na Cidade do Fundão. Por ora é tudo quanto a notícias na sua rádio. Deixe ficar a continuação de uma excelente audição. Boa sexta-feira.
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0: Muito bem, eu espero que você também não tenha nada a perder, tenha tudo a ganhar, ser ouvinte da RCB. Ponto final, palavra, é isso mesmo. Tem tudo a ganhar. Entra bem o mundo há quase 40 anos e você está em todas também. Por causa de nós, não é? Exatamente. Porque nós, digamos assim, com o nosso trabalho, nós, epá, se ninguém nos elogia, epá, se ninguém falar bem de nós, falamos nós próprios, não é? Na primeira pessoa. Mas nós queremos estar em todo lado, queremos informá-lo de tudo o que se passa, em particular na nossa região, que é tal a mais bonita do mundo, é a Cova da Beira, é a Beira Baixa, e está aí mais um fim de semana à porta, e portanto você vai saber tudo também, ao longo das próximas 3 horas do Bom Dia Cova da Beira, com muitas sugestões fora de casa, deixe-me passar a expressão, mais bem enxurrada de iniciativas. Ora, com destaque para a Feira do Queijo, é verdade, hoje até domingo, temos também em termos esportivos o ciclismo, começa hoje em Meda, é a 8ª edição do Grande Prémio Internacional de Ciclismo de Beira Baixa, das Beiras e Serra da Estrela, é melhor dito, Beira Baixa e Beira Alta, porque engloba os títulos de Castelo Branco e Guarda. Amanhã passa por cá, a segunda etapa, finaliza no Fundão, começa no Sabugal, com passagens pelo Belmonte, pelo Macor, e pronto, amanhã o trânsito vai estar cortado em algumas zonas aqui por causa da etapa de amanhã. Para além do queijo e para além do ciclismo, temos outras festas também por aí, é verdade, temos aí a festa do limão e da cereja também. Por falar em cereja, já é conhecida a data da festa da cereja em Alcongosta. Olá rapaziada, Alcongosta, fim de semana 12, 13 e 14 de junho. Este ano é no segundo fim de semana de junho, 12, 13, 14. Toma nota na agenda, festa, cereja, Alcongosta, Fundão. 12, 13, 14 de junho. Certo? Vamos nessa, com muita cereja, muita cereja. No ferro não temos ainda conhecimento de quando é que é o fim de semana, se é o último de maio, se é o primeiro de junho. Ainda não sabemos, mas com certeza que a Junta de Freguesia do Ferro vai divulgar isso. Não tarda nada, digo eu, espero eu. Mas do Alcongosta Fundão, 12, 13, 14. Curiosamente, é um fim de semana de futebol de formação na Covilhã, o torneio de Diamantino Costa da ADE. Pronto, lá está. No primeiro fim de semana de junho, temos a Rampa Serra da Estrela, temos o Trail da Cereja. Olá, caríssimos amigos da Desportiva do Fundão, seção de Trail. Está tudo pronto? É? Esse fim de semana, 6, 7 de junho, o Trail da Cereja aqui no Fundão. Mais uma bela ideia. Portanto, daqui a 2 semanas é assim. Esta semana funciona assim também, exatamente, com boa música pelo meio, para além do queijinho, uma boa música hoje e amanhã na Soalheira, é isso mesmo, depois eu vou dizer quem é que vai passar por lá. Entretanto, quanto ao tempo, está-se bem, as temperaturas vão subir, vão disparar outra vez, as máximas, temos ainda as poeiras em suspensão, que tornam os dias, as manhãs e os dias mais quentes. Ontem então, o final da tarde, princípio de noite, o sunset foi com temperaturas um bocadinho altas para essa hora, por causa também das poeiras em suspensão. Só para lhes dar um exemplo, hoje Beja vai ter uma máxima de 38 graus, Beja, 38, portanto isto é num momento, num ápice, vamos do inverno, do quispo, do casaco quentinho para o verão, para a camisola de manga curta, é isso mesmo, e até calções e chanatas, etc. É num instantinho, por isso é que a malta anda sempre de vez em quando de um lado para o outro, né? A saúde fica assim a meio termo. De resto, tudo bem, descansou bem, dormiu maravilhosamente bem, sonhou com coisas boas. Hoje também é um dia importante para quem faz anos, obviamente. Vamos dar os parabéns a quem faz anos na próxima hora. Eu sou o José Miguel Molac, que você já sabe, sou o vosso anfitrião e fico outra vez até às 11 da manhã. Última edição da semana do programa da manhã, o Bom Dia Cova da Beira. Hoje é sexta-feira, 22 de maio de 2026. Continuamos, naturalmente, em pleno mês de Maria e mês do Coração. Bom, vamos também falar de outras coisas. Trazemos aqui o pensamento do dia. Já estou aqui a adiantar o sumário da edição de hoje do Bom Dia Cova da Beira. Para além do pensamento do dia, daquilo que eu já fiz referência, há mais sugestões para fora de casa, continuar a decorrer a Covilhã Desportiva até domingo. Hoje é o dia do desfile, há outras iniciativas também. Temos, em termos do mês de maio, coração do município do Fundão, amanhã a chegada da segunda etapa do Grande Prémio de Ciclismo Beira e Serra da Estrela. Muito bem. E agora mandaram aqui uma coisa que é assim: buenos dias para os que são lindos e os feios estão a dormir ainda. Está bem, está. Bom dia para os lindos e os feios, porque os feios continuam a dormir. Ah, pá, sério, meu Deus do céu. Bom, Que maravilha, pá, que maravilha. Sim, senhor, sim, senhor. Bom dia a todos. Calor e poeiras ainda no ar, é verdade. Dia Internacional da Biodiversidade Biológica é hoje. Dia do Autor Português também é hoje. Dia de Santa Rita, sabia? E dia de Santa Quitéria. Também é hoje, dia 22 de maio. E dia de Santa Júlia. Epá, três santas. Que maravilha. Pá, o mês de Maria é assim, pá. Dia de Santa Júlia, dia de Santa Quitéria e de Santa Rita. Maravilha. E o tal pensamento do dia. E já agora, vocês lembram-se? Há a malta nova que está connosco. Bom, se calhar não eram nascidos. Faz hoje 28 anos. Hoje. É verdade que a abertura oficial para os VIPs aconteceu ontem. Ontem? Fez ontem, 28 anos. Mas hoje, 28 anos depois, abriu oficialmente. O quê? O quê? É? Não, não, não. Não se lembra? Lisboa. Expo, Expo, Expo 98, é verdade, esteve de 22 de maio a 30 de setembro de 1998, pá, há 28 anos, maravilha, foi o ano que casei, pá, um ano importante por tudo, exato, exato, exato, há malta que não se lembra, há malta que não era nascida, há malta que ainda se lembra, eu lembro-me de praticamente de tudo, consegui visitar os pavilhões todos. Ah, pá, eu vou falar um bocadinho sobre isso. Faz hoje 28 anos. O tempo passa depressa. Passa depressa. Houve também a inauguração da Ponte Vasta Gama e por aí fora. 8h25, bom dia a todos. Começámos musicalmente com o David Fonseca e nada a perder. Lá está, nada a perder. Tudo a ganhar connosco. Deixe ficar aquele abraço. Bom dia. Agora, previsão do tempo, antes de passarmos outra vez à música. Ora bem, temos então para hoje, sexta-feira, de acordo com o IPMA, céu em geral pouco nublado, apresentando períodos de mais nubosidade nas regiões Norte e Centro a partir da tarde. Ocorrência de aguaceiros dispersos na região Norte a partir da tarde podem ser acompanhados de trovoada. Atenção que este fim de semana há trovoadas para a Serra. Amanhã e domingo, trovoadas para a Serra e com temperaturas altas. É assim. Vento em maio, mês de trovoadas, não é? Fraco, vento fraco até aos 30 km/h e depois temos também até aos 40 nas Serras Algarvias até o final da manhã. Poeiras em suspensão e pequena subida da temperatura. Isto para hoje. Para a nossa região, hoje vamos ter máximas de. Tomem nota, rapaziada, tomem nota. 33, diga outra vez, é como o médico: 33, Fundão, Covilhã, Penamacor, 33 de máxima. Castelo Branco, 35. Ideia Nova, 34. Belmonte, 31. Guarda, 27. Na Serra da Estrela, máximas de 21 na Torre, 23 na Espanha Saúde e 25 nas Espanhas Douradas. 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
0: Oito e 27, bom dia, voltamos à música. Anjos e Anselm Roth, até ao fim, pois claro.

0: É até o fim, é até o fim. Nós ouvimos a canção até o fim, você deve ficar conosco até o fim do programa e depois continuar a ouvir a programação RCB, certo? 8h30, Anjos e Anselmo Roth, até o fim, é deste ano. Já a seguir, vamos para as informações do trânsito.
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0: Olá Paulo, bom dia.
2: Muito bom dia. Em termos de sinistralidade, nas últimas 24 horas, nas estradas do distrito de Castelo Branco, na área de jurisdição da Guarda Nacional Republicana, estão reportados 5 acidentes com 2 feridos ligeiros. A nível nacional, cerca de 200 acidentes na área de jurisdição da Guarda Nacional Republicana, com 1 vítima mortal, 7 feridos graves e 55 feridos ligeiros. Há o registo de uma colisão entre 2 veículos ligeiros em Castelo Branco com danos materiais. Na última semana, a Polícia de Segurança Pública, em matéria de sinistralidade, registou 5 acidentes de viação em Castelo Branco, dos quais resultaram 1 ferido ligeiro e danos materiais, 4 acidentes de viação na Covilhã, dos quais resultaram danos materiais. A Polícia de Segurança Pública, que em Castelo Branco deteve 2 homens de 31 e 36 anos, residentes no Fundão e também em Castelo Branco, submetidos ao teste de alcoolemia, e acusaram respectivamente taxas de 2.02 e 1.41. Foram constituídos arguidos, notificados para comparecer em tribunal para julgamento em processo sumário, tendo ficado sujeitos a termo de identidade e residência. Na Covilhã, uma mulher de 29 anos, residente naquela cidade, foi detida por condução na via pública de veículo automóvel sem habilitação legal para o efeito. Na última semana, a PSP realizou 10 ações de fiscalização de trânsito e prevenção rodoviária e fiscalização de 216 condutores. Foram ainda controlados 470 em operações de fiscalização de excesso de velocidade. No âmbito destas ações, foram autuados 23 cidadãos. Recordo-lhe que, devido às comemorações a este fim de semana, que se aproxima do 99º aniversário da Associação Humanitária dos Bombeiros Voluntários do Fundão, o trânsito vai estar cortado na Rua Cidade da Covilhã, Estrada Nacional 18, em frente ao Quartel dos Bombeiros, no dia 24, domingo, entre as 8 e as 13 horas. Fica também esta informação. Senhor automobilista, muita precaução na sua condução, nada de excessos e lembre-se que devagar se vai ao longe, se beber, não deve conduzir. Tenha uma boa viagem, bom dia. Boa sexta-feira, um grande fim de semana para si.
0: É isso mesmo que nós queremos, que não tenha problemas na estrada, nem crie problemas aos outros. Respeito para ser respeitado, ultrapasse em segurança, condução mais defensiva, ligar as luzes, não beber álcool, não faltar o móvel, usar o pisca, é tudo, é isto, é obrigatório usar o pisca, é como assim de segurança, nem mais. E uma bela recomendação, ligar as luzes, deveria ser visto, também é importante. Não estrague o seu no fim de semana dos outros, que está aí à porta. Bom dia e boa viagem. Já ficou então a saber que trânsito cortado no Fundão, a Cidade da Covilhã, junto ao Quartel dos Bombeiros, no próximo domingo, domingo dia 24, a partir das 8 da manhã, certo? Até a hora do almoço. E também amanhã, por causa do Grande Prémio de Ciclismo Internacional Beira de Serra da Estrela, há constrangimentos de trânsito. O Fundão vai receber a segunda etapa amanhã, com partida do Sabugal, com passagens por Belmonte e também por Peramacor. Assim, no âmbito desta prova, o município do Fundão informa que será necessário proceder a condicionamentos de trânsito nos locais de passagem, perto dos horários definidos para a passagem do pelotão, nomeadamente nas localidades de Orca, Zebras, Atalaia do Campo, Póvoa da Atalaia, Castelo Novo, Alpedrinha, Donas, Teixugas, Chãos, Alcaide, Fatela, Carvalhal, Valverde e Fundão, circular urbana na Rua Cidade de Castelo Branco, variantes das Tílias, Rua

0: do Pacto Esportivo, Rua de Salamanca, Retorno Nosso Senhor de Conceição, Estrada Nacional 343, Avenida Monsenhor Santos Carreto, Avenida Jean de Andrade, Rua da Diáspora, Travessa do Val e Avenida da Liberdade. Na Avenida Liberdade, aqui no Fundão, entre a Rua 5 de Outubro e a Travessa das Oliveiras, local onde ficará uma meta, é isso, será proibido o estacionamento a partir das 8 da manhã de amanhã, sábado, dia da prova. E o trânsito vai estar fortemente condicionado a partir desse mesmo horário, 8 da manhã de amanhã. Face ao exposto, naturalmente, a autarquia fundanense pede a melhor compreensão dos moradores e automobilistas pelo incómodo que esta situação poderá provocar e solicita, claro, a colaboração de todos no cumprimento da sinalização de caráter provisório que será colocada, isto no dia de amanhã, por causa da segunda etapa da 8ª edição do Grande Prémio de Ciclismo Internacional das Beiras e Serra Estrela, que arranca hoje em Meda. A primeira etapa é hoje, Meda, Foros de Algodres, amanhã Sabugal, Fundão e no domingo, a última etapa, temos Gouveia, Guarda, com passagem também pela Covilhã e a subida à mítica Serra da Estrela, ao Alto da Torre e vão passar ainda por Ceia, é isso mesmo. Portanto, ciclismo alto nível na nossa região, 2.0 na categoria da União Ciclista Internacional. Organiza naturalmente a Federação Portuguesa de Ciclismo, com o apoio dos municípios inerentes, envolventes da Associação de Municípios da Cova da Beira, mais o município de Penamacor. Ora, bem, é assim mesmo. Ora, está dito, falámos de trânsito, boa viagem.
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0: Estamos a 26 minutos às 9.
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Respirar, respirar. Este tema é fortíssimo, fortíssimo. O Escalema com a voz poderosa da Sara Correia. Respirar, respirar de peito aberto. Vá para onde for, vou levar o meu respirar para todo mundo. Pá. Exatamente. Que maravilha, maravilha. Vá para onde for. É respirar, respirar ar puro, respirar RCB também, também é bom. Voltamos indo aos comerciais com o Escalema e Sara Correia. Hoje é dia 22 de maio, é verdade. Hoje, dia dedicado a Santa Rita de Cássia. Morte em 2018 de Júlio Pomar, escultor, Dia Internacional da Biodiversidade, Dia do Autor Português, também Dia do Abraço. Diga um abracinho, diga um chicão, chicão, um abracinho. Ui, eu perdi, que bom, que bom. Dia do Abraço hoje também. E hoje é feriado municipal em Leiria. Ah, pois bem. Neste mês de maio, o quinto mês do ano, tem 31 dias, finaliza deste domingo a uma semana, finaliza ao domingo. Neste mês os dias aumentam em Lisboa 50 minutos e no Porto 56 minutos. Semana 21 do ano, estamos na fase da lua nova, signo gêmeos, primavera, hora de verão, e este é o 140º dia, faltam 225 dias para o final de 2026. Daqui a pouco a revista de imprensa. Ora bem, quanto a sugestões fora de casa, já aqui falei de algumas para este fim de semana, há também uma outra que é o 20º Festival das Sopas em Proença à Velha, no concelho de Idanha Nova. Não conhece Proença à Velha? Vale a pena. Uma aldeia, história muito bonita também. É um concelho que deve ser visitado também. O concelho de Idanha Nova. Temos então amanhã e domingo em Proença à Velha o 20º encontro também de acordeonistas e tocadores de concertinas. Para além disso, vai saborear as magníficas sopas que vão aparecer por lá. Ora, eu tenho a certeza absoluta que vai acontecer isso mesmo. Portanto, este fim de semana, em Proença à Velha, concelho de Idanha Nova, temos o 20º Festival das Sopas, dos acordeonistas e tocadores de concertina. Tudo isto nos próximos 2 dias. E por falar em sopa...

0: maravilha, pá! Herman José, Sopa da Pedra, porque falámos aqui do 20º Festival das Sopas, que vai decorrer este fim de semana em Proença à Velha, no concelho de Idanha Nova. Epá, pode ser uma das sopas que vai ser por lá. Há a malta que adora Sopa da Pedra. E a Almeirinha, então, é o prato do dia. Exatamente. Bom, antes da revista de imprensa, vou deixar-vos aqui o pensamento do dia.
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0: A felicidade da maioria das pessoas que conhecemos não é arruinada por grandes catástrofes ou erros fatais, mas pela repetição de pequenas coisas que destroem lentamente. Concorda? Este é o nosso pensamento. A felicidade da maioria das pessoas que conhecemos não é arruinada por grandes catástrofes ou erros fatais, mas sim pela repetição de pequenas coisas que destroem lentamente. Pensamento do dia. Do Bom Dia, Cova da Beira.

0: Há quase 40 anos, desde 1986, também através dos jornais.
1: Bom dia, começamos pelo Diário de Notícias. Na defesa, as armas da Airbus para vender aviões a Portugal. Depois, PS tem 10 pontos de vantagem e a AD cai para terceira força. É o barómetro DN que também hoje está em destaque. Bruxelas corta a fundo no crescimento do país e teme pelo turismo em 2026. Depois aumenta pressão para a Ucrânia entrar na União Europeia e na NATO. Eleições na JSD, Juventude Social Democrata, vai ter em Viseu primeiro duelo pela liderança desde 2020. Em Espanha, a acusação contra Zapatero é mais uma dor de cabeça para Sánchez. Quanto ao jornal Público, as exportações portuguesas desaceleram e acendem alarmes em Bruxelas. Depois, França emite mandado de detenção contra mãe que abandonou crianças, bloqueio, Estados Unidos pressionam Cuba e exibem músculo militar nas Caraíbas. Também a música em destaque com Miles Davis, 100 anos, a iluminar o jazz, refere o Jornal Público. Em relação ao JN, investimento na ferrovia está em queda e os atrasos agravam-se. Depois, mãe e padrasto apanhados em Fátima. Na educação, novo concurso pode deixar técnicos das escolas sem trabalho. No futebol, Francesco Farioli, em palestra de filosofia na Universidade do Porto. Estradas, PSD, quer uso obrigatório de capacete nas trotinetas. Passamos para o Correio da Manhã. Este matutino dá conta de que cliente de café apanha mãe das crianças em Fátima, meninos abandonados em Alcácer. Ao lado, também o destaque para Setúbal, amarrado e assassinado à facada na banheira. Quanto ao futebol, Benfica avança para Marco Silva. Ainda uma chamada de atenção, alerta de saúde, disparam casos de clamídia, sífilis e gonorreia, dizem os responsáveis. Pedro Calado, tribunal, confirma corrupção na Madeira. Passamos para os dois jornais desportivos que chegam à nossa mesa de trabalho. No jornal Bola, no Sporting, Maxi prioridade. Sporting seduz, ala uruguaio a permanecer em Alvalade. No Benfica, negociações com Marco Silva em fase bem adiantada. No Porto, beleza não significa 90 minutos brilhantes. Há também a referência para a Arábia Saudita com Ronaldo, Félix e Jesus coroados. Al Nassr campeão é o título. Em relação ao Record, Roberto Martínez sonha com o Mundial e rebate críticas. Falar de Jorge Mendes é atacar o meu profissionalismo. No Benfica, Marcos já sabe que é o desejado. No Sporting, trincão na rota inglesa. No Porto, Tiago Silva diz adeus.
0: Foi a primeira edição da Revista de Imprensa.
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0: Nem mais, nem mais, nem mais. Há quase 40 anos. Bom, estamos a fechar a primeira hora do Bom Dia Cova da Beira. Estamos a 5 minutos das 9. À hora certa, vamos de novo aqui atualizar toda a informação de âmbito local e jornal. Atenção, FATCAL, Fundão, hoje, 8 da noite, Flávia Pereira, Leonel Barata, Ana Lopes, Lara Rodrigues, guitarra portuguesa, Sebastião Pereira, viola, Pedro Soares, no baixo, Diogo Pinto. Hoje, no Fundão, FATCAL, 8 da noite, com estes quatro fadistas. Maravilhoso, maravilhoso, maravilhoso.

0: Muito bom dia, último sinal. Eram 9 horas.
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0: Esta é a jornada informativa de sexta-feira. Daqui a pouco há notícias na antena da Rádio Cova da Beira, num dia marcado pelas reuniões das câmaras de Covilhã, de Belmonte e de Penamacor. Também hoje o arranque da Feira do Queijo na Vila da Soalheira e a Ensinar-te, essa mostra de artes que acontece no Teixoso, no Grupamento de Escolas do Teixoso, em colaboração com a ASTA. O PCP exige medidas de apoio aos produtores de cereja da Cova da Beira. Fique para ouvir estas e outras notícias.
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0: Mais uma vez, muito bom dia. O PCP exige ao Governo um levantamento rigoroso sobre as quebras de produção registadas na cereja da Cova da Beira neste ano e solicita esclarecimentos sobre medidas que pretende adotar para compensar os produtores afetados por esta grave conjuntura, diz o PCP, constatando que atualmente não existem seguros agrícolas que permitam mitigar de forma adequada os efeitos de fenómenos climáticos extremos. O Partido Comunista Português reafirma a necessidade de a criação de um seguro público de colheitas que assegure uma compensação justa e atempada aos agricultores em situações de perdas significativas de produção. Em comunicado, os comunistas manifestam toda a solidariedade com os produtores afetados, não só exige medidas de apoio aos produtores de cereja da Cova da Beira, como anuncia que irá tomar uma iniciativa de questionar o Governo na Assembleia da República sobre esta matéria. O PCP sublinha ainda que a cereja da Cova da Beira constitui uma das espécies fruteiras de maior importância para a economia agrícola regional, representando uma fonte significativa de rendimento para muitos produtores locais. No início deste mês de maio, houve fortes precipitações e queda de granizo que afetaram gravemente os cerejais da região, provocando prejuízos significativos, em particular nas cerejas mais precoces, cuja colheita se encontra praticamente perdida, sublinha o PCP. Segundo os dados divulgados, estima-se que mais de 35% da produção total da campanha tenha sido comprometida, podendo a realidade ser ainda mais grave. É preciso, por isso, apoiar os agricultores da região, que já suportam elevados custos de fatores de produção, nomeadamente fertilizantes e energia, cujos preços têm elevado de forma substancial, aumentando a vulnerabilidade económica destes produtos, conclui o Partido Comunista Português. Esta é uma sexta-feira marcada pelas reuniões das câmaras municipais da Covilhã, esta hora, no Auditório Municipal, precisamente da Covilhã, às 9h30 8h30 em Belmonte, na Sala de Reuniões, e também no Salão Nobre dos Passos do Conselho, em Penamacorça, a partir das 10 da manhã, com vários temas nas reuniões dos executivos agendadas para hoje. Também hoje a Covilhança Desportiva tem mais um dia com o Encontro Sénior 2026 no pavilhão da Anil. Depois à noite, à tarde, 18h30, há um desfile associativo e à noite um espetáculo de fogo circense no Jardim das Artes, na cidade da Covilhã. Também no dia de hoje está a Feira do Queijo da Soalheira, que celebra a tradição, o sabor e a identidade local. É a 18ª edição da Feira do Queijo da Soalheira. A abertura está marcada para as 18h30, com a presença do grupo de cantares do Polo Sénior da Soalheira, que vai abrilhantar esta abertura, e há o concerto com Afonso de Brás a partir das 21h30. Destaca amanhã também para o espaço infantil, com a Fábrica do Queijo, entre as 10 e as 17, o Canto da Terra, às 14h30, depois há Teatro de Rua, entre as 14 e as 16, as Bolinhas de Queijo e Feltragem de Lã, e ainda a Rota da Pastorícia, com uma arruada pelo grupo de percussão, os Chibatas. A Escola Profissional do Fundão realiza um show cooking às 18h30, depois a Tuna Académica e o concerto de Descendentes, isto no dia de sábado. Quanto a domingo, o último dia, há um passeio e um espaço infantil continua a funcionar. A Tuna da Academia Sénior estará entre as 11 e as 14h30 e à tarde o encontro etnográfico com a participação do Rancho Folclórico de Miradaire, de os Esticadinhos de Cantanhede e o Rancho Folclórico da Soalheira. Vai ser assim esta edição de 2026 da Feira do Queijo na Vila da Soalheira.
9: No dia da abertura, os próprios queijeiros presentes fazem sempre a oferta aos visitantes e ao longo de toda a feira, onde há um stand de queijeiro, haverá sempre a degustação. Mas teremos momentos do show cooking, também com a elaboração de produtos à base de queijo ou com derivados, que será sobretudo no sábado durante a tarde, e a própria caminhada que teremos também no sábado à tarde também irá a alguns sítios onde se irá fazer leite. Leite, fazer o queijo com o leite após o ordenho. Este ano a caminhada, por exemplo, vai ser à tarde, precisamente para podermos assistir ao ordenho e depois à elaboração do queijo.
0: O presidente da Junta de Freguesia da Soalheira, Helder Salvado, em declarações à Rádio Cova da Beira, a dizer que esta é que a feira precisamente está no bom caminho e que é uma aposta ganha. Também destaque hoje em Penamacor para a caminhada contra o cancro Contamos Consigo. É uma iniciativa do Grupo de Voluntariado Comunitário de Penamacor, da Liga Portuguesa contra o Cancro, que tem o apoio da Câmara Municipal. Esta caminhada noturna, a partir das 20h30, no Terreiro de Santo António, é precisamente o ponto de encontro para o início desta iniciativa, que visa sensibilizar para a importância da adoção de um estilo de vida ativo e saudável. Recordo também, aqui no Fundão, é no próximo domingo, a partir das 9 da manhã. Hoje, a partir de hoje, até ao dia 29 de maio, o Agrupamento de Escolas de Teixoso recebe a 14ª edição da Mostra Teatro Escolar, o Ensinar-te. É uma organização da Associação Teatro e Outras Artes, que tem como principal objetivo mostrar à comunidade os projetos culturais desenvolvidos em contexto escolar. A IASTA refere que esta é uma mostra pioneira na região, apenas foi interrompida em anos de pandemia e que já acolheu espetáculos de todas as escolas da região, bem como estabelecimentos de ensino de outros municípios e até de Espanha. A edição deste ano volta a cruzar espetáculos para todos os níveis de ensino e a abrir-se à comunidade para que se sinta parte integrante da escola, refere à Associação de Teatro e Outras Artes, que organiza este evento. Sublinhar ainda que este é um dos bem-sucedidos projetos do Serviço Educativo da Asta, que durante uma semana transforma a escola num teatro, levando artistas para o ambiente escolar, proporcionando o contacto direto entre alunos, professores e também artistas. Dar-lhe nota de que hoje começa a 8ª edição do Grande Prémio Internacional Beiras e Serra da Estrela. É o ciclismo em destaque numa iniciativa da Associação de Municípios da Cova da Beira e da Agência Enerária. Hoje, a primeira etapa mede Fornos de Algodres 192,8 km, etapa longa e seletiva com sucessivas variações de ritmo e passagem por Pinhel, Figueira de Castelo Rodrigo, Almeida e Celurique da Beira, final rápido em Fornos de Algodres. Recordo que amanhã será a etapa 2, que irá ligar Sabugal ao Fundão, numa distância de 174,7 km. Por via precisamente deste final da prova na Avenida da Liberdade, a partir das 14 horas, trânsito cortado. Atenção, também durante a manhã há condicionamento de trânsito nesta zona do Fundão. São 9 horas quase 11 minutos. Estamos assim a fechar este informativo na Rádio Cova da Beira. Dizer-lhe também que em relação a trânsito, no próximo domingo, 24, devido às comemorações do 90º aniversário dos bombeiros voluntários do Fundão, há corte de trânsito na Estrada Nacional 18, na Rua Cidade da Covilhã, em frente ao Quartel dos Bombeiros, entre as 8 da manhã e as 13 horas. É tudo quanto a notícias. É esta hora de ficar. Continuação de uma ótima manhã.
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0: Que maravilha, pá, que maravilha, grande tema este. Este é um dos temas que o Afonso vai cantar hoje na sua olhada. É isso mesmo, certeza que ele vai interpretar este tema. Marido e mulher. Afonso do Brás, esta noite na sua olhada, é o primeiro dia da Feira do Queijo 2026, que vai decorrer naturalmente até ao próximo domingo. Ora bem, bom dia a todos. Foi assim que voltámos musicalmente para a segunda parte, segunda hora do Bom Dia Cova de Bar. Espero que esteja bem, ouviu as notícias, agora fique connosco. Ainda há muito também para ouvir, temos no programa da manhã até às 11 com rubricas pelo meio, sugestões, mais sugestões para fora de casa e mais informação. Pois é, claro. Bom, falar em informação, nesta manhã quentinha, quentinha, nós estamos com 15 graus de temperatura esta hora, aqui no fundão, notam-se as poeiras em suspensão, nota-se bem no astro, o sol continua a brilhar, está uma manhã quente, quente, está assim, senhor. Nós vamos ter hoje céu geralmente pouco nublado, vento por vezes forte nas serras de algarvias, poeiras em suspensão e pequena subida de temperatura. O vento pode chegar aos 40 km/h, temos também a ocorrência de aguaceiros dispersos na região norte a partir da tarde, que poderão ser acompanhados de trovoadas. Isto é para o dia de hoje. Nós, por cá, vamos ter máximas de 33 graus para Fundão, Covilhã e Penamacor, 35 Castelo Branco, 34 Idanha Nova, 31 Belmonte, 27 na Guarda. Na Serra da Estrela, máximas de 21 na Torre, 23 nas Penhas da Saúde e 25 nas Penhas Douradas. Isto é para o dia de hoje. Para o fim de semana, bom... Fim de semana, prevê-se trovoada na Serra da Estrela. Epá, os ciclistas vão subir a serra no domingo. Mas temperaturas altas para a serra, mas com trovoadas pelo meio. Portanto, para o fim de semana. Então amanhã é assim. Amanhã, sábado 23, vamos ter céu pouco nublado limpo, com mais nebulosidade no norte e centro. Aguaceiros no norte e centro, que poderão ser acompanhados de trovoada, em especial no interior. Poeiras em suspensão outra vez. Pequena descida da temperatura. Isto em termos de resumo. Olhando para o global da previsão, regiões norte e centro, céu muito nublado. Depois granizo, opa, aguaceiros, granizo, trovoada no interior e zonas montanhosas durante a tarde, vento fraco pode chegar aos 35 km/h nas terras altas. No primeiro matinal temos também pequena descida de temperatura mais significativa da máxima. Na região sul amanhã, céu pouco nublado limpo, vento fraco, temos mais o quê? A pequena descida de temperatura máxima, em especial no litoral oeste e também no Alto Alentejo e poeiras em suspensão. Para amanhã, nós por cá, vamos ter uma ligeira descida das temperaturas máximas. Não é muito, mas temos. No sábado vamos ter amanhã máximas de 30 graus para Fundão e Covilhã, 31 Castelo Branco, Penamacor, 28 Belmonte, 32 Idanha Nova e 24 na Guarda. Na Serra da Estrela, amanhã, máximas de 18 na Torre, 21 Penhas de Saúde e 22 nas Penhas Douradas, com trovoada pelo meio. Para o domingo, dia 24, vamos ter céu pouco nublado, apresentando geralmente muito nublado na faixa costeira a norte do Cabo Raso. Temos também mais o quê? Aumento de nubosidade na região norte, em especial no interior, a ocorrência de aguaceiros dispersos, por vezes acompanhados de trovoada, localmente intensos, de forma de granizo, vento em geral fraco, até aos 25 km/h e durante... Olá, Tânia! Beijinhos! Estava eu a dizer, portanto, o vento até aos 25 km/h, temos também, e pode chegar aos 40 km/h nas terras altas, até ao meio da manhã e no final do dia, em especial nas serras algarvias. Pequena descida de temperatura, em especial no litoral oeste. Isto para domingo. Por cá, nós, domingo, vamos ter as seguintes temperaturas máximas previstas. 32, Fundão, Covilhã, Penamacor. 34, Castelo Branco e Idanha Nova. 30, Belmonte. 26, na Guarda. No domingo, na Serra da Estrela, máximas de 19 na Torre, 21, Penhas de Saúde e 23 nas Penhas Douradas. E pronto, assim anda a nossa primavera, com as temperaturas quase de verão, não é? Bom dia a todos, muito obrigado pela vossa atenção. 9:19, este é o seu programa da manhã, ainda até às 11, com José Miguel Molacca. Sou eu! Uhul!
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0: Nós já voltamos, 9:19. Bom dia, Cova da Beira.
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Fantástico, fantástico tema este de João Só com Tiago Nogueira dos 4 e meia. Quem não sabe amar, fica sozinho. O tema é deste ano. Foi o Voltámos Assim dos Comerciais, 9h25. Não está de nada, vamos dar os parabéns a quem faz anos hoje. Hoje é um dia feliz para si, não é? Faz anos, pois é, claro. Bom, então já agora fica a saber que há a Peregrinação Anual 2026, estamos no mês de Maria, Santuário Póvoa, no Conselho de Peramacor, é isso mesmo, temos Nosso Senhor da Póvoa no Santuário, no domingo, Pentecostes, 5h30 da tarde, e depois na segunda-feira também, Santa Maria, Mãe da Igreja, a partir das 9h30 da manhã. E a procissão é às 11 da manhã, de segunda-feira, dia 25 de maio, isto, Senhor da Póvoa, no Conselho de Peramacor. Fica esta nota. Peregrinação Anual 2026. É mais uma sugestão para fora de casa. É isso mesmo, é para este fim de semana. Já agora vou falar-vos também de três santas. Isto é assim, pá. É uma maravilha, maravilha. São três santas que estamos a comemorar no dia de hoje, que é 22 de maio. Santa Rita, Santa Quitéria e Santa Júlia. Começo pela Santa Júlia, se não se importam. Está bem? Epá, é prioritária agora, Santa Júlia. Santa Júlia. Dia de Santa, todas as santas são prioritárias, não é? O dia de Santa Júlia encontra-se no calendário anual a 22 de maio e celebra a memória desta mártir cristã associada à coragem e à fidelidade e à fé. Santa Júlia nasceu por volta do ano de 420 em Cartago e terá falecido por volta de 450 na ilha de Córcega. Segundo a tradição, foi escrava de um comerciante sírio pagão chamado Eusébio. Apesar da sua condição, destacou-se pela firmeza da sua fé cristã, tornando-se um símbolo de resistência espiritual num período marcado por perseguições religiosas. Santa Júlia foi alvo de várias torturas por se recusar a renunciar ao cristianismo e a prestar culto a outros deuses. O governador de Córcega, Félix, terá tentado fazê-la abandonar a sua fé, oferecendo-lhe a liberdade em troca da renúncia da sua fé. No entanto, Júlia recusou, afirmando que a única liberdade que desejava era servir e amar Cristo. Perante a sua recusa, terá sido condenada a um martírio cruel, foi crucificada e lançada ao mar, num destino que evocava a própria crucificação de Cristo. Segundo a tradição, Santa Júlia aceitou o seu sofrimento como um testemunho de amor a Deus. O seu corpo terá sido encontrado a 22 de maio de 450 por monges na ilha de Gorgona, ainda preso à cruz a flutuar no mar. Este episódio reforçou a sua veneração como mártir de fé cristã. Santa Júlia é especialmente venerada como padroeira da Córcega, ilha onde ocorreu o seu martírio. A sua festa litúrgica celebra-se todos os anos a 22 de maio, sendo lembrada como exemplo de coragem, fidelidade e devoção. Pois bem, dia de Santa Júlia hoje, mas hoje é também dia de Santa Quitéria. Eu aproveitar assim, numa nice. O dia de Santa Quitéria celebra-se também hoje a 22 de maio. Santa Quitéria é uma das santas mais populares da tradição cristã ibérica, associada à coragem, à fé e à proteção contra diversos males. Segundo a tradição, Santa Quitéria nasceu em Braga, no século II, sendo a oitava de nove irmãs gêmeas, filhas do governador romano Lúcio Caio Atílio Severo e da Cálcia Lúcia Severo. Conta a lenda que a mãe, surpreendida pelo nascimento de 9 crianças de uma só vez, de facto, receou a vergonha pública e ordenou à parteira, chamada Cília, que afogasse... meu Deus, que afogasse os bebés no rio Este. É a lenda. Contudo, a parteira recusou cumprir a ordem e pediu ajuda a Santo Ovídio, arcebispo de Braga, que acolheu as crianças, batizou-as e assegurou a sua educação. Quando cresceram e descobriram a sua origem, as irmãs decidiram dedicar a vida à fé cristã, fazendo um voto de castidade perpétua e de entrega a Cristo.

Abandonar a sua fé e a promessa de castidade, fugiu para o Monte Pombeiro, em Felgueiras, onde existia uma antiga capela dedicada a São Pedro. Perante a fuga, o governador ordenou a sua captura e execução, tarefa que, segundo a tradição, foi entregue ao próprio Germano. A história da Santa Quitéria é lenda, inclui episódios lendários que contribuíram para a sua popularidade ao longo dos séculos. Diz a tradição que, no momento da captura, os soldados que prenderam foram castigados de forma sobrenatural. A narrativa mais conhecida conta ainda que, após ser decapitada, Santa Quitéria terá pegado na própria cabeça e caminhado até ao local onde desejava ser sepultada. Este tipo de representação é comum em algumas figuras da tradição cristã e simboliza a perseverança da fé mesmo perante o sofrimento extremo. Ao longo dos séculos, Santa Quitéria tornou-se uma santa muito venerada em Portugal e Espanha. É frequentemente invocada como protetora contra as doenças, perigos e aflições. A sua história continua a inspirar os fiéis como exemplo de firmeza, coragem e fidelidade às próprias crenças. Ora bem, portanto já falámos aqui de duas das três santas. Falámos aqui de Santa Júlia, Santa Quitéria e aqui mais uma, não há duas sem três. Ora bem, dia de Santa Rita, também é hoje, pá, vivam as Ritas também. Dia de Santa Rita, festeja-se anualmente a 22 de maio, grande dia este, pá, em termos religiosos. Santa Rita de Cássia nasceu em 1381 em Rocca Porena, Itália, faleceu com 76 anos de idade, a 22 de maio de 1457, em Cássia, Itália. O seu templo é a Basílica de Santa Rita, em Cássia. Segundo a história, Santa Rita de Cássia, ou Santa dos Impossíveis, como é conhecida, após muitos martírios e perdas na sua vida, o marido com o qual foi forçada a casar e os seus filhos, rezou fervorosamente pedindo a Deus a graça de se tornar uma irmã no convento das Agostinhas de Cássia. Apesar da recusa que recebeu, ela foi conduzida milagrosamente ao interior do convento, que se encontrava fechado. Quando as freiras se aperceberam do sucedido, elas acolheram-na prontamente. Rita viveu uma vida de austeridade, realizando muitos prodígios no convento, popularizando-se na Igreja Católica como a santa a quem se recorre nos momentos de desespero. Santa Rita é a santa padroeira dos doentes, das causas impossíveis e das mães, costumando estar representada com um espinho cravado na testa, com rosas e com crucifixos. Muito bem. A fama de Santa Rita em Portugal procurou o mundo, mas chegando ao nosso país. Neste país, celebra-se especialmente em Ermesinde, onde se realiza uma procissão e uma feira popular ligada à Santa. A Romaria da Santa realiza-se no segundo domingo de junho de cada ano, na Igreja de Santa Rita e na Avenida Duarte Pacheco. Fica então esta história de três santas neste dia 22 de maio. Portanto, Santa Júlia, Santa Quitéria e Santa Rita. E viva a fé! 9h33, bom dia! 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

0: desde 1986. E agora vamos lá recordar o balanço das últimas 24 horas em termos de trânsito.
1: Muito bom dia. Em termos de sinistralidade, nas últimas 24 horas, nas estradas do distrito de Castelo Branco, na área de jurisdição da Guarda Nacional Republicana, estão reportados 5 acidentes com 2 feridos ligeiros. A nível nacional, cerca de 200 acidentes na área de jurisdição da Guarda Nacional Republicana, com 1 vítima mortal, 7 feridos graves e 55 feridos ligeiros. Há o registo de uma colisão entre 2 veículos ligeiros em Castelo Branco, com danos materiais. Na última semana, a Polícia de Segurança Pública, em matéria de sinistralidade, registou 5 acidentes de viação em Castelo Branco, dos quais resultaram 1 ferido ligeiro e danos materiais, 4 acidentes de viação na Covilhã, dos quais resultaram danos materiais. A Polícia de Segurança Pública, que em Castelo Branco deteve 2 homens de 31 e 36 anos, residentes no Fundão e também em Castelo Branco, submetidos ao teste de alcoolemia, e acusaram respectivamente taxas de 2.02 e 1.41. Foram constituídos arguidos, notificados para

0: para comparecer em tribunal para julgamento em processo sumário, tendo ficado sujeitos a termo de identidade e residência na Covilhã. Uma mulher de 29 anos, residente naquela cidade, foi detida por condução na via pública de veículo automóvel sem habilitação legal. Para o efeito, na última semana, a PSP realizou 10 ações de fiscalização de trânsito e prevenção rodoviária e fiscalização de 216 condutores. Foram ainda controlados 470 em operações de fiscalização de excesso de velocidade. No âmbito destas ações, foram autuados 23 cidadãos. Recordo-lhe que, devido às comemorações a este fim de semana, que se aproxima do 99º aniversário da Associação Humanitária dos Bombeiros Voluntários do Fundão, o trânsito vai estar cortado na Rua Cidade da Covilhã, Estrada Nacional 18, em frente ao Quartel dos Bombeiros, no dia 24, domingo, entre as 8 e as 13 horas. Fica também esta informação. Senhor automobilista, muita precaução na sua condução, nada de excessos e lembre-se que devagar se vai, ao longe se beber, não deve conduzir. Tenha uma boa viagem, bom dia, boa sexta-feira, um grande fim de semana para si.
1: Está tudo dito, só queremos o melhor. Todo cuidado é pouco na estrada. Não esqueça, é obrigatório ligar o pisca, tomar o cinto de segurança. Uma boa recomendação: ligar as luzes, atenção às velocidades, ultrapassa a segurança, tenha uma condução mais defensiva. Respeite para ser respeitado também na estrada. Bom dia, boa viagem, bom fim de semana. Ouviu aqui falar, a Rua Cidade do Covilhã, no Fundão, domingo, por causa do aniversário 99 anos dos Bombeiros Voluntários do Fundão. Estrada cortada, junto ao quartel dos Bombeiros Voluntários do Fundão, Rua Cidade do Covilhã, das 8 da manhã à 1 da tarde. Entretanto, também há isto no domingo. Amanhã, sábado, temos na Avenida Liberdade, entre a Rua 5 de Outubro e a Travessa das Oliveiras, o local onde vai ficar a meta instalada da segunda etapa da 8ª edição do Grande Prémio Internacional de Ciclismo das Vezes da Serra da Estrela, que vai ligar Sabugal Fundão. Amanhã, sábado, o trânsito será proibido a partir das 8 da manhã. Amanhã, a Avenida Liberdade, entre a Rua 5 de Outubro e a Travessa das Oliveiras, no dia da prova, que é amanhã, e portanto o trânsito vai estar fortemente condicionado a partir desse horário. 8 da manhã, do dia de amanhã, sábado, e também com várias localidades devido ao trânsito condicionado devido à passagem dos ciclistas que vêm do Sabugal, passam por Belmonte, também por Mermacor, e também passam pela Orca, Zebras, Atalaia do Campo, Póvoa da Atalaia, Castelo Novo, Alpedrinha, Donas, Teixugas, Chãos, Alcaide, Fatela, Carvalhal, Valverde e, normalmente, Fundão, circular urbana na Rua Cidade de Castelo Branco, variantes das Astílias, Rua do Parque Desportivo, Rua de Salamanca, Rotunda Nossa Senhora da Conceição, Estrada Nacional 343, Avenida Monsenhor Santos Carreto, Avenida João de Andrade e Rua da Diáspora e Travessa do Val e da Avenida Liberdade. Tudo isto amanhã por causa do ciclismo. Mais uma vez, bom dia, boa viagem, bom fim de semana. Tenha uma condução defensiva e espero que corra tudo muito bem na estrada, ok? Vamos lá.
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1: Bom dia, Cova da Beira. Estamos a 22 minutos às 10.
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1: Já voltamos à música. Mês de maio, mês de Maria, mês do coração. 31 dias. Neste mês, os dias aumentam em Lisboa a 50 minutos e no Porto 56 minutos. Estamos no quinto mês do ano. Faltam 225 dias para o final de 2026. Verdade. Estamos na semana 21. Estamos com o signo Gêmeos, a fase da Lua Nova. Primavera e hora de verão. Hoje é dia 22, dedicado então a Santa Rita de Cássia, a morte em 2018 de Júlio Pomar, escritor, escultor, perdão, Júlio Pomar, escultor, Dia Internacional da Biodiversidade, vamos ainda falar sobre isso, e também vamos falar do Dia do Autor Português e Dia do Abraço. Hoje também é Dia do Abraço, muito bem. Hoje é feriado municipal em Leiria. Amanhã, sábado, dia 23, dedicado a São Desidério, bispo, nascimento em 1881, Sacadura Cabral, aviador, Dia Internacional para o fim da fístula obstétrica, amanhã, feriado municipal em Solurico da Beira, Porto Alegre, e vamos entrar na fase da lua, quarto crescente, amanhã, ao meio-dia e 10. No domingo, 24, domingo de Pentecostes, Nossa Senhora Auxiliadora, a morte em 2023 da grande Tina Turner, cantora, vai fazer 3 anos no domingo, uma coisa, pá, o tempo passa depressa. E no domingo é também o Dia Europeu dos Parques Naturais. Agora vamos avançando a 20 minutos e meio das 10. Bom dia, Caldebeira. Segue a música. Agora com a jovem Nana. Guardei-te um lugar. Ainda bem.

Oh, que convite, Nena! Que convite, pá! Não, não posso, rapaz, não posso. Beijinhos para ti, Nena. Tu cantas muito bem, temas lindíssimos. Nena, que guardei-te um lugar do álbum Um Brinde ao Agora, mas e agora de 2026. Estamos a 17 minutos das 10. Ora bem, se estou fora de casa, já sabe, tem a Feira do Queijo na Soalheira, 18ª edição, a partir de hoje até domingo. Hoje a abertura é por volta das 18, 19 horas, é isso mesmo. E então hoje temos o espetáculo do Afonso do Brás, já que ouvimos o tema Marido e Mulher. Afonso do Brás hoje às 9h30 da noite e amanhã os Descendentes vão estar também na Soalheira. Vamos ouvi-los aqui com prenda musical quando dermos os parabéns a quem faz anos hoje. É verdade. Também amanhã, 9h30 da noite, os Descendentes na Soalheira. Viva, viva o queijo! Tão bom! Ora bem, hoje temos ainda a apresentação do livro Vidas Suspensas, Memórias da Família Bento no Regresso à Metrópole, de Nuno Bento, na Biblioteca Municipal de Andrade Fundão, hoje às 5 da tarde. Amanhã temos cinema também, Cineclube Júnior, Os Meios São os Fins, sessão de curtas-metragens. Ok, sim senhor. Amanhã, a sábado, muitos filmes, a partir das 3 da tarde, na Biblioteca Municipal Eugênio de Andrade, no Fundão. É gratuito, organiza o Cineclube Gardunha do Fundão. Portanto, temos então essas sessões de curtas-metragens amanhã, aqui no Fundão, a partir das 3 da tarde. Temos também ainda por cá, Performance Fulano, de Andressa Soares. Vai ser amanhã, às 9h30 da noite, na Moagem. Também um espetáculo a não perder. Portanto, mais sugestões para fora de casa. Não esqueça que temos também aí o Festival da Cereja e do Limão, Montes da Senhora, em Proença Nova. Vai ser hoje, amanhã e depois. Grupo 7 Saias vai passar por lá no dia de

Amanhã, a Festa da Cereja e do Limão em Proença Nova, Montes da Senhora. Este fim de semana é mais uma iniciativa. E por falar em limão e da cereja, por que não ouvir aqui o Zona Faia?

Boa noite, boa noite. Um grande abraço para vocês. Ana Faia, Fundão, Colheita da Cereja, álbum Ana Faia. Valeu, valeu. Pedro Costa é o vocalista. Bom, meus amigos, já sabem, a festa da cereja e do limão em Monte da Senhora, Proença Nova, este fim de semana. Daqui a pouco vamos ouvir também o Miguel Araújo falar aqui do limão. Exatamente. Limão e a cereja. Cereja. Recordo uma vez mais, festa da cereja, Alcongosta, 2026, de 12 a 14 de junho. 12 a 14 de junho. Mete ali o Santo António pelo meio e tudo. Ok, muito bem. E agora vou falar-vos, sabe do quê? De caminhada contra o cancro em Penamacor, hoje, às 9 da noite. Contra o cancro, contamos consigo. É assim mesmo. Vá caminhar, luta contra o cancro. Hoje, em Penamacor, no domingo, aqui no Fundão. Ok? Que é dia 24. Caminhar contra o cancro. E temos também a 11ª caminhada solidária em Pedrógão de São Pedro, amanhã, às 8 da noite, concentração junto ao centro de dia. Pedrógão de São Pedro, amanhã, concentração pela Macor, 11ª caminhada solidária. Epá, caminhe, seja solidário. E a Flávia Pereira, que hoje vai estar no Fatcal, já aqui falámos nisso na primeira hora, vai estar amanhã na Casa do Povo de Bem-Crença. Fantástico. Flávia Pereira, Tarde de Fado, é isso mesmo,

0: a partir das 18 horas, na guitarra portuguesa o Sebastião Pereira, na viola o Pedro Soares e no baixo o Diogo Pinto. De Flávio Pereira, amanhã, Casa do Povo, Bem Crença, Pena Macor, amanhã sábado, a partir das 6 da tarde. Mais sugestões fora de casa. E agora, vamos lá para os jornais.
1: Bom dia, começamos pelo Diário de Notícias. Na defesa, as armas da Airbus para vender aviões a Portugal. Depois, PS tem 10 pontos de vantagem e a AD cai para terceira força. É o barómetro DN que também hoje está em destaque. Bruxelas corta a fundo no crescimento do país e teme pelo turismo em 2026. Depois aumenta a pressão para a Ucrânia entrar na União Europeia e na NATO. Eleições na JSD, Juventude Social Democrata vai ter em Viseu primeiro duelo pela liderança desde 2020. Em Espanha, a acusação contra Zapatero é mais uma dor de cabeça para Sánchez. Quanto ao jornal público, as exportações portuguesas desaceleram e acendem alarmes em Bruxelas. Depois, França emite mandado de detenção contra mãe que abandonou crianças, bloqueio, Estados Unidos pressionam Cuba e exibem músculo militar nas Caraíbas. Também a música em destaque com Miles Davis, 100 anos, a iluminar o jazz, refere o jornal público. Em relação ao JN, investimento na ferrovia está em queda e os atrasos agravam-se. Depois, mãe e padrasto apanhados em Fátima. Na educação, novo concurso pode deixar técnicos das escolas sem trabalho. No futebol, Francesco Farioli, em palestra de filosofia na Universidade do Porto. Estradas, PSD, quer uso obrigatório de capacete nas trotinetas. Passamos para o Correio da Manhã. Este matutino dá conta de que cliente de café apanha mãe das crianças em Fátima. Meninos abandonados em Alcácer. Ao lado, também o destaque para Setúbal, amarrado e assassinado à facada na banheira. Quanto ao futebol, Benfica avança para Marco Silva. Ainda uma chamada de atenção, alerta de saúde, disparam casos de clamídia, sífilis e gonorreia, dizem os responsáveis. Pedro Calado, tribunal, confirma corrupção na Madeira. Passamos para os dois jornais desportivos que chegam à nossa mesa de trabalho. No jornal Bola, no Sporting, Maxi prioridade. Sporting seduz ala uruguaio a permanecer em Alvalade. No Benfica, negociações com Marco Silva em fase bem adiantada. No Porto, beleza não significa 90 minutos brilhantes. Há também a referência para a Arábia Saudita com Ronaldo, Félix e Jesus coroados. Al Nassr campeão é o título. Em relação ao Record, Roberto Martínez sonha com o Mundial e rebate críticas. Falar de Jorge Mendes é atacar o meu profissionalismo. No Benfica, Marco já sabe que é o desejado. No Sporting, trincão na rota inglesa. No Porto, Tiago Silva diz adeus.
0: Foi a segunda edição da Revista de Imprensa.
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É hoje, é hoje o seu dia, pá, fantástico. Hoje é o seu dia, espero que ninguém se esqueça de dar os parabéns. Parabéns, parabéns, parabéns a todos e a todas as pessoas que fazem anos hoje. Beijinhos a elas, abraço a eles. Um dia belíssimo, um dia fantástico. 22 de maio de 2026. Para além de si, hoje faz anos a Luísa Ribeiro, 56, o Bruno Proença, 34, Jorge Galante, 59.

Fernando Lopes, 58, Daniel Pereira, 63, Paulo Jorge, faz 54 anos, Vítor Gambas, a PSDM da Covilhã, faz 41, Maria Irene Gaspar, oh Maria Irene Gaspar, beijinhos para si, minha querida, Maria Irene Gaspar, Cantargal, Covilhã, 84, e pá, meu Deus, fantástica idade. Mariana Gaspar, beijinhos grandes, Cantargal. Também é nosso ouvinte Daniel Filipe Fatela, 45. Hugo Moega Canhoso faz 51. A Letícia, olha amiga, olá amiga, um grande beijinho para ti, minha querida. A Letícia Chambino é professora na Covilhã, é de Castelo Branco, vive na Covilhã, é mais jovem, 44 anos, pá, faz duas cadeiras. Letícia Chambino, um grande beijinho para ti, muitos parabéns, 44 anos. Marco Vinagre também faz anos hoje, faz 33. Jacinto Oliveira faz 65. O Zezé Raposo, quinta da Tapada, faz 38. Susana Raquel, Afonso Tortuzendo, 42. Cristina Magalhães, de Lisboa, faz anos também hoje. Temos ainda a Georgina Antunes Gonçalves, Malhada Velha, faz anos, faz 51. A Catarine, trabalha aqui no Fundão, faz 61 anos. Pois bem, faz 10 anos a Cristina Magalhães, de Lisboa. Portanto, são os tipos do dia, tal como outras pessoas festejam o seu respectivo aniversário. Parabéns, parabéns a todos. Prometido é devido, vamos ouvir os Descendentes com prenda musical. Descendentes vão estar amanhã na Soalheira, a partir das 21h30 da noite. Madrugada louca.

Fantástico! Madrugada Louca, os Descendentes vão estar amanhã, 9:30 da noite, na Soalheira, na Feira do Queijo. Hoje, Afonso de Brás, amanhã, os Descendentes. E eles foram a nossa prenda musical. Mais uma vez, para quem mais anos hoje, muitos parabéns!

0: É o final da segunda hora do Bom Dia Cova da Beira. Até já.
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0: Na próxima hora, vamos fazer a antena à rubrica em reposição pela sua saúde. Dez horas.
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0: que bonito tema é este, que bonito tema. E a bela mensagem, dê cá um abraço outra vez, dê cá um abraço, dê cá um abraço. Hoje é dia do abraço, dá-me um abraço do trabalho a porta do lado, ele é o Miguel Gamer. Foi assim que começámos a terceira hora do Bom Dia Covadeira.
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0: Prometido é devido, passam 9 minutos e meio das 10, vamos lá para a rubrica em reposição pela sua saúde.
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4: Olá, senhor doutor. Olá. Como é que vai? Tudo bem?
5: Tudo bem.
4: Hoje a pergunta é qual é a importância dos nutrientes?
5: Ora, uma alimentação equilibrada e diversificada é importante para satisfazer as necessidades nutricionais da população em geral, especial de quem pratica esforços físicos como o desporto. E então um pequeno almoço saudável é a primeira oportunidade do dia para dar ao nosso corpo os nutrientes que necessita para funcionar bem. Ora, os nutrientes são elementos que formam os alimentos, como por exemplo as vitaminas, as proteínas, os sais de minerais, etc, etc. O nosso corpo utiliza os nutrientes para ser saudável, crescer e ter energia para realizar as atividades físicas, como andar, correr, estudar, trabalhar. Se não ingerirmos corretamente, o nosso corpo deixa de ter os nutrientes de que necessita e adoece. Não esquecer que também é muito importante a água. No caso da dieta mediterrânea, que assenta no consumo abundante de fruta, vegetais, pescado e no uso de azeite como principal gordura, é uma boa hipótese. Preferir os alimentos da época, utilizar as técnicas de culinária na áreas saudáveis e tradicionais, utilizar ervas aromáticas como a salsa, o manjericão, o alecrim e a hortelã, por exemplo, para que tem como finalidade diminuir o sal e também se deve evitar coisas muito doces ou doces, portanto evitar o açúcar.
4: Muito bem. Beijinhos.
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0: 10 e 12 foi a rubrica em reposição pela sua saúde, excepcionalmente no início da terceira hora e última do Bom Dia.
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0: Há mais rubricas para ouvir até às 11. Para já vou falar-vos do Dia do Autor Português. O Dia do Autor Português celebra-se anualmente a 22 de maio e presta homenagem a todos os criadores portugueses que enriquecem a cultura nacional através da literatura, música, teatro, artes plásticas, cinema e outras formas de expressão artística. Mais do que celebrar escritores ou artistas conhecidos, esta data reconhece o papel de todos aqueles que transformam ideias, emoções e experiências em obras capazes de inspirar gerações. Os autores são responsáveis por dar vida a histórias, músicas, personagens, imagens e pensamentos que ajudam a construir a identidade cultural de um país. Através das suas criações, preservam memórias, estimulam o pensamento crítico e contribuem para a evolução da sociedade. Num mundo cada vez mais acelerado e tecnológico, o trabalho criativo continua a desempenhar um papel essencial no desenvolvimento cultural e humano. Muitas vezes, porém, o reconhecimento dos autores surge apenas muito depois das suas obras alcançarem o público. Esta data pretende precisamente valorizar quem está por detrás da criação artística. O Dia do Autor Português foi criado em 1982 com o objetivo de destacar a importância dos autores para a cultura e para a sociedade portuguesa. A data coincide também com o aniversário da Sociedade Portuguesa de Autores, o SPA, instituição dedicada à defesa dos direitos do autor e à valorização do trabalho intelectual e artístico em Portugal. Desde então, o dia tornou-se uma oportunidade para celebrar a criatividade nacional e promover também a aproximação entre autores e público. Portugal possui uma herança cultural rica, com autores que marcaram diferentes épocas e áreas artísticas, entre eles alguns nomes incontornáveis, obviamente, Luís de Camões, Lusíadas, Fernando Pessoa, um dos maiores poetas da língua portuguesa, Eça de Queiroz, mestre do romance realista, Almeida Garrett, figura central do romantismo português, José Saramago, vencedor do Prémio Nobel da Literatura, António Lobo Antunes, referência na literatura contemporânea, Gil Vicente, considerado o pai do teatro português, Almeida Negreiros, ou melhor, Almada Negreiros, sei que é, Almada Negreiros e Mário Cesarini, nomes importantes das artes e da poesia, Paula Rego, Amadeu de Sousa Cardoso, grandes figuras das artes visuais, Carlos Paredes, Sérgio Godinho e Rui Veloso, que deixaram uma marca profunda na música portuguesa. Muito bem, e vivam os autores, dia do autor português. Que maravilha. Bom dia, Cova da Beira.
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0: Segue a música. Ora bem, já aqui falei no Festival da Cereja do Limão, Montes da Senhora, Proença Nova, a partir de hoje e até domingo. Por lá vão passar o Grupo 7 Saias, no dia de amanhã, às 11 da noite. Já aqui ouvimos Cereja, os Ana Faia, Limão, Miguel Araújo, Fiz Limão. Isso mesmo.

0: Muito bem, o Festival da Cereja do Limão. Ouvimos aqui Fiz Limão com Miguel Araújo do álbum 5 Dias e Meio. As 7 saias vão passar lá amanhã. Vamos ouvi-los também aqui, nesta última hora do Bom Dia Calvário. Vão estar amanhã em Monte Nossa Senhora, em Provença Nova. 10h19, vamos para mais uma rubrica.
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0: É mais um Conselho Memo Move.
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3: Terminamos esta semana dedicada ao AVC com dois pontos importantes. Quem tem maior risco e alguns mitos que ainda existem sobre esta doença. O risco de AVC aumenta com a idade, mas não é exclusivo das pessoas mais velhas. Pessoas com historial familiar de AVC, quem já teve um AVC ou um AIT e quem sofre de doenças como hipertensão, diabetes ou problemas cardíacos apresentam maior risco de poder sofrer um AVC ou de o repetir. Existem também vários mitos. Um deles é pensar que o AVC só acontece a idosos, o que não é verdade. Outro mito é acreditar que se os sintomas desaparecem não há problema. Mas isso pode ter sido um alerta importante. Na realidade, pode tratar-se de um AIT, acidente isquémico transitório, muitas vezes chamado de mini-AVC, em que os sintomas passam ao fim de minutos ou poucas horas. No entanto, isso não significa que esteja tudo bem. Pelo contrário, pode ser um sinal de que existe um risco elevado de vir a acontecer um AVC mais grave num futuro próximo. Por isso, mesmo que os sintomas desapareçam, é fundamental procurar ajuda médica de imediato para investigar a causa e prevenir situações mais sérias. É também falso pensar que não há nada a fazer. Na verdade, agir rapidamente pode salvar vidas e reduzir sequelas de forma significativa. Na vida real, reconhecer a verdade sobre o AVC é tão importante como saber os sinais. Terminamos a semana com o conselho Memo Move semelhante aos anteriores. Ter informação correta salva vidas. No AVC, não ignore sinais e não subestime sintomas. Agir rápido é essencial.
4: No âmbito da formação que o MemoMove e os seus parceiros têm vindo a disponibilizar à população, vai realizar-se na próxima segunda-feira, dia 25, pelas 14h30, um workshop destinado sobretudo a cuidadores e cuja temática será viver e cuidar no Parkinson. A referida ação de sensibilização será dinamizada por um fisioterapeuta e um psicólogo, ambos colaboradores do MemoMove. A participação é gratuita e poderá fazer a sua inscrição através do número 961-811-120 ou nas nossas instalações, no piso 1 do Centro Comercial Cidade Nova.
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0: De manhã, com reposição à tarde, nas matinés da rádio, entre as 15 e as 8 horas. E haja saúde. Obrigado, Pedro. Obrigado, equipa. Beijinhos e abraços. Bom trabalho. Bom fim de semana. Até segunda-feira. Bom dia, Cova da Beira.
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0: 10h23, já voltamos.
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Muito bem, o Grupo 7 Saias vai estar amanhã à noite em Provença Nova, em Monte da Senhora, para abrilhantar o Festival da Cereja e do Limão. Voltamos indo aos comerciais, quase 10h30. Daqui a pouco vamos para a rubrica Viagem para as Letras, colocar a leitura em dia com a Margarida Ferreira. Para já falávamos da 4ª Covilhã Desportiva, que finaliza este domingo. Para hoje, até às 5 da tarde, está a tocar o Encontro Sénior, Pavilhão da Anel, Jardim das Artes, 18h30, Desfile Associativo, 8h30 da noite, Cardio Boost, 21 horas, Caminhada com o DJ Party, 11 da noite, Espetáculo de Fogo, Circense.

0: e Glow Party. No domingo, último dia, 8 da manhã, Rota Pedestre, Covilhã Desportiva, Yoga, no Jardim do Lago, às 10 da manhã. Das 9 às 16, domingo, Desporto sobre Rodas, Jardim das Artes. 10, 16, Desporto de Crianças e Família, Jardim das Artes. O almoço convive à 1 da tarde. Covilhã a dançar às 14, cerimónia de encerramento às 4 e meia da tarde. Isto é no Covilhã, Covilhã Desportiva 2026, cerca de 5 mil desportistas a participar nesta iniciativa do município da Covilhã. Maio, mês do coração no Fundão, a iniciativa marcada para este sábado, a chegada da segunda etapa do Grande Prémio de Ciclismo Internacional Beira-Serra das Estrelas, começa hoje em Meda, às 11 e um quarto da manhã, e amanhã temos a segunda etapa, Sabugal-Fundão. Também a partir das 11 e meia, 11 e um quarto da manhã, 11 e meia a partida real, por volta das 4 e meia, os ciclistas vão estar aqui no dia de amanhã, portanto, a iniciativa marcada para amanhã, prova de ciclismo para a Associação de Municípios da Cova da Beira. Bom, temos também outras iniciativas, naturalmente. Cineteatro Avenida recebe Carlos Bica Quarteto. O Cineteatro Avenida recebe hoje, 9h30 da noite, o concerto de Carlos Bica Quarteto, integrado no ciclo Noites Azuladas, o Jazz Faz Amigos. É hoje, 9h30 da noite, no Cineteatro Avenida, em Castelo Branco. No Teatro Municipal da Covilhã, Residências Artísticas, hoje o último dia de Luís Antero e até domingo, Ana Jezabel e Ângela Quintela. Temos, já aqui falei, Sessões curtas de cinema na Biblioteca Municipal de Andrade no Fundão, no dia de amanhã, pelo Cineclube Gardunha. Temos também festas da Vila da Boidobra, Conselho da Covilhã, 33 anos de elevação a Vila a Boidobra. Um abraço aí para vocês que estão também connosco na Boidobra. Temos um jantar comunitário amanhã e depois o músico ao vivo com o grupo Rosa Negra. Tudo isto amanhã, festas da Vila da Boidobra. Temos no domingo caminhada contra o cancro na Junta de Freguesia de São Pedro, manteigas também, portanto, hoje em Peramacor, domingo no Fundão e em Manteigas. Temos o sétimo encontro Harley Mountain, Harley Davidson, grande moto, portanto, através dos Lobos da Neve, do Motoclube da Covilhã, temos este sábado mais uma iniciativa a passar por cá, música ao vivo, rock, tasquinhas, bike show, drag race, bike wash e muita animação. Isto no sábado. E depois no domingo há o passeiozinho e o convívio, e o almoço convívio também para os participantes. Temos aí o sétimo encontro Harley Mountain na Covilhã, através do Motoclube Clube da Covilhã, Lobos da Neve, grandes motos, é uma grande moto esta. Temos também o segundo passeio mototurístico solidário, no domingo, Quartel Bombeiros Voluntários da Covilhã, 9 da manhã, saída às 9h30, é a favor de dois Bombeiros Voluntários da Covilhã e está integrado também na 4ª edição da Covilhã Desportiva. Vai ser no dia de domingo, 24 de maio, 9 da manhã, concentração no Quartel dos Bombeiros Voluntários da Covilhã, saída às 9h30. Ora, aí está mais um passeio de mototurístico solidário. Quanto à sétima arte, temos o filme O Diabo Veste Prada 2 em Manteigas, no Auditório Municipal, neste mês de maio. Vai ser no dia de hoje, dia 22, a partir das 9h30 da noite, este filmezinho no Auditório Municipal em Manteigas. Para já ficam estas sugestões, há mais que eu vou divulgar logo a seguir. Bom dia.
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0: Ouvimos então o grupo Sete Saias com Os Olhos da Marianita. E agora vamos não ver os olhos, mas ouvir a voz da Margarida Ferreira. Bom dia, Margarida. Beijinho, seja bem-vinda. Vamos lá para mais uma viagem de leitura.
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4: Rachel Cusk é uma escritora britânica nascida em 1967. Foi sendo notada pela sua escrita e escreveu uma trilogia, Outline, Trânsito e Kudos. É deste último livro que vou falar hoje, uma vez que os outros dois se encontram esgotados. Espero que sejam reeditados brevemente, pois adorei o estilo de Cusk. No início do livro, um homem muito alto senta-se ao lado da narradora no avião que a levava à conferência literária onde iria falar sobre o seu livro, mas tem dificuldade em encaixar as suas pernas no espaço, por este ser demasiadamente pequeno. Há uma pequena discussão com a hospedeira de bordo que precisa de ter o corredor livre. A partir daí, começa a relatar à narradora o motivo pelo qual se encontra a viajar

0: classe económica e não na executiva, como é seu hábito, o que o leva à história da morte do seu cão, depois do que finalmente se vai reencontrar com a família. E toda a história é assim. A narradora, Faye, é escritora, divorciada, tem dois filhos, vive em Londres e dirige-se a uma conferência literária e conta as conversas que vai tendo com as diversas pessoas com quem se cruza, desde jornalistas, apresentadores, membros da organização, até outros escritores. Todo o livro é constituído por relatos de personagens e os temas abrangentes e variados, como a família, o divórcio, os filhos e a parentalidade, as redes sociais e o seu efeito nas pessoas, doenças, literatura, obra de arte, crítica, as desigualdades entre homens e mulheres, até os pastéis da região são alvo de conversa. E ainda, como o clima de um país altera ou pode alterar a personalidade de um povo. Uma das conversas mais interessantes consiste na proposta que um jornalista faz à narradora de trocarem posições. Isto é, ser ele jornalista a fazer o papel de escritor, fazendo-lhe perguntas como se ela fosse uma personagem do seu romance. A escritora diz que ele, ao ler o seu livro, cito, reparara que muitas vezes era uma simples pergunta a provocar nas minhas personagens proezas no domínio das revelações pessoais e que isso o fizera refletir sobre a sua profissão, que tinha como característica central fazer perguntas. Porém, era raro essas perguntas suscitarem respostas tão melífluas como as minhas. Ao fazer-me essa pergunta, a pergunta relativa à observação que eu fizera a caminho do restaurante, permitir-me-ia que eu escrevesse toda a entrevista por ele. Fim de citação. Por esta breve citação, podemos apreciar o estilo de Cusk, simples, com poucos recursos estilísticos, preferindo à autora a simplicidade necessária para o fluir do discurso. Os conceitos são expostos de forma corrida, tal como acontece nas conversas. Quanto ao espaço da narrativa, tudo faz supor que se trata de Lisboa e de Portugal. Refere-se a um país com boa gastronomia, sendo a cidade famosa pelas suas colinas e pelo seu sol. Kudus, título do livro e cujo significado aparece explicado numa das conversas, é, como já disse, o terceiro volume de uma trilogia da autora e é o meu conselho desta semana. Eu que sou a Margarida Ferreira. 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
5: Muito obrigado, Margarida Ferreira. Um grande beijinho para si. Boas leituras, bom fim de semana e até à próxima sexta-feira. É sempre assim às sextas-feiras de manhã, com repetição à tarde nas matinés da rádio. Viagem para as letras com a Margarida Ferreira. Também aos fins de semana. Dá para colocar tudo em dia. Claro.
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5: Estamos a 21 minutos das 11, voltamos à música do álbum de família deste ano, Todo Santo Dia. E espero que este Todo o Seu Santo Dia seja para ouvir também a Rádio Cova da Beira. PZ com Samuel Uriah.

0: Grande som, pá, grande som é deste ano. PZ com Samuel Uria, do álbum Álbum de Família, todo o santo dia. Bom dia, Caldeira, estamos na última hora, estamos a 17 minutos e meio das 11. Vamos falar agora do Dia Internacional da Biodiversidade Biológica. É, celebra-se anualmente a 22 de maio e tem como objetivo sensibilizar para a importância da diversidade da vida no planeta, desde os micro-organismos até aos maiores ecossistemas terrestres e marinhos. Instituída pela Organização das Nações Unidas, esta data procura alertar governos, instituições e população em geral para a necessidade de proteger a biodiversidade e preservar o equilíbrio dos ecossistemas. A biodiversidade refere-se à variedade de formas de vida existentes na Terra e às relações entre elas, incluindo animais, plantas, fungos, micro-organismos, ecossistemas e as suas interações. Esta diversidade é essencial para a vida do planeta, uma vez que garante serviços fundamentais como a produção de oxigênio, a polinização das culturas agrícolas, a fertilidade dos solos e a estabilidade do clima. É importante porque a perda da biodiversidade pode trazer consequências graves para o planeta e para a humanidade, tais como extinção das espécies, desequilíbrios nos ecossistemas, diminuição de produção de alimentos, agravamento das alterações climáticas, escassez de recursos naturais. Por isso, a conservação da natureza é atualmente considerada um dos maiores desafios ambientais globais. O Dia Internacional da Biodiversidade Biológica foi instituído pela ONU a 22 de maio de 1992, em homenagem ao dia em que foi aprovado o texto final da Convenção sobre a Diversidade Biológica, no documento que é conhecido desde essa altura. Inicialmente, esta data era assinalada a 29 de dezembro, dia em que a Convenção entrou em vigor, no entanto, foi posteriormente alterada para 22 de maio, data da sua adoção final. Hoje também, então, o Dia Internacional da Biodiversidade Biológica. Só temos um planeta e há que saber viver, né? Neste planeta. Não estrague. 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
0: É isso mesmo, entre a Beira e o Mundo, todos os dias, há quase 40 anos.
2: Eu viralizei. 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

0: Muito bem, o Algarvio Sandrino, disposto a tudo de 2026. Daqui a pouco vamos para a rubrica Deco em Linha, porque hoje é sexta-feira, mas já ficam mais sugestões fora de casa. É um diálogo entre o património material e o património imaterial. Um gesto e a história entre a partilha de histórias e o resultado que as mesmas têm na atualidade. Este diálogo é uma coisa interessantíssima. Este diálogo culmina num dueto de dança contemporânea, um tete-a-tete entre duas bailarinas, portuguesa e galega, que utilizam como palco um coreto. Vai ser giríssimo, pá. Direção artística de Ana Jezabel. Vai ser em três localidades do Concelho da Covilhã esta sexta-feira e é um espetáculo gratuito. Então é assim, hoje 11 da manhã, dentro de minutos, 11 da manhã, Rua do Coreto, Cortes do Meio, 2:30 da tarde, Santuário de Nossa Senhora das Dores, Paú, e amanhã, 11:30 da manhã, na Capela de Nossa Senhora dos Milagres, na Freguesia da Eirada. Aproveite e vá ver este diálogo tete-a-tete dos bailarinas portuguesa e galega. Muito bem, muito bem. Amanhã temos no Giro do Rodrigo, da Covilhã, Siga a Roda, encontro para dançar a partir das 5 da tarde. Encontro para dançar na Covilhã, na sede do Grupo Instituição do Rodrigo, Giro do Rodrigo, amanhã, 5 da tarde. Temos também amanhã 20 anos de Bom Dia, ok? A icónica banda portuense regressa, é a banda Pluto, regressa para celebrar os 20 anos do seu álbum Bom Dia, com temas inéditos e os clássicos do rock português. Vai ser no Teatro Municipal da Guarda, amanhã sábado. Ok, amanhã sábado, a partir das 9:30 da noite. Também amanhã, junto-se ao Lã e ao Holland e ao Estrela Geoparque, para um percurso pedestre por Manteigas, numa caminhada que convida à descoberta da paisagem, da memória e da identidade local. Com início marcado para as 9:30 da manhã, amanhã sábado, na Casa Land, Casa do Povo, na Vila de Manteigas, um percurso de pouco mais de 3 km. Olha que maravilha. Bom dia.
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0: E porque todos nós somos consumidores, muita atenção àquilo que vamos ouvir. Deco em Linha é a rubrica numa parceria RCB Deco do Centro.
2: Saudações a todos os consumidores que acompanham mais uma rubrica em parceria com a DEC Centro aqui na sua rádio. Saber que direitos temos enquanto consumidores de bens e serviços é o primeiro passo para sermos cidadãos mais ativos, interventivos e participativos. Tudo a que tens direito é então o projeto da DEC que pretende tornar os serviços de informação e apoio ao consumidor mais acessíveis e próximos em todo o território nacional. O objetivo é simples e urgente: garantir que todos os cidadãos tenham acesso facilitado à informação, ao apoio, ao aconselhamento e à resolução de problemas de consumo. O aumento do custo de vida, as faturas elevadas, problemas com garantias de equipamentos, crédito à habitação, estas são algumas das dificuldades que os consumidores enfrentam diariamente, pelo que sem informação rigorosa, mas simples e apoio personalizado, não as conseguem solucionar. Pretendendo então levar os direitos dos consumidores até aqui ao cotidiano de todos os cidadãos, tudo a que tens direito aposta numa abordagem inovadora que combina a proximidade local, a comunicação clara e os serviços dos cidadãos. A DEC proporciona então aos consumidores a oportunidade de conhecer os seus direitos e saber como exercê-los, ter aconselhamento para se sentir mais confiante nas suas decisões e ter acesso a apoio especializado para resolver problemas. Facilitando então o acesso dos consumidores de todo o território nacional aos serviços de informação e apoio da DEC, o projeto apresenta os novos espaços DECO, potenciando aqui a parceria que a Associação tem vindo a desenvolver com autarquias em todo o país e agora privilegiando as regiões do interior e do sul do país, onde as populações mais vulneráveis têm mais dificuldade no acesso à informação. Procura ainda ir mais longe, convida outros municípios a juntarem-se à rede de parceiros DECO, recebendo na sua região os espaços DECO e levando até aos consumidores mais informação sobre os seus direitos com acesso e serviços de informação e apoio. A possibilidade também de participar em ações de esclarecimento e sensibilização e também materiais de informação diversos e ferramentas digitais. Nestes espaços DECO, a DECO com o município informa, apoia, aconselha e capacita os cidadãos, acompanhando-os de perto em todas as questões de consumo. Para dar a conhecer o tudo a que tens direito, a DECO, em parceria com os municípios, vai percorrer diversas regiões do país. Entre abril e junho, a unidade móvel da DECO vai deslocar-se a dezenas de cidades para apresentar os espaços DECO aos consumidores e prestar informação e apoio às populações, distribuir também materiais informativos e divulgar aqui várias das ferramentas digitais. Pode conhecer então o nosso roadmap em deco.pt e já sabe, também se tiver alguma dúvida, na DECO Centro podemos esclarecê-lo, por isso contacte-nos através dos contactos habituais 239-841-004 ou então através do endereço eletrónico deco.centro@deco.pt. A DECO sempre consigo.
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0: Fantástico, fantástico. Grande voz da Yolanda, cantou Flor Bela Espanca. O tema Vaidade do álbum Flor Bela, tributo a Flor Bela Espanca. Depois temos estado com a rubrica Deco em Linha, parceria Deco do Centro com a Rádio Cova da Barra. Na próxima sexta-feira há outra rubrica, mas esta é reposta na próxima segunda-feira à tarde, entre as 15 e as 18 horas. Bom dia, Cova da Barra.
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0: Olá, Fernando, bom dia.
2: Sabia que existe uma lei americana que manda no vestuário das cabras? De acordo com uma lei do estado de Massachusetts, as cabras não podem nem devem usar calças.
0: Agora é que foi. Cabras usar calças. Epá. Devia ser sui generis. Muito bem. Obrigado, Fernando. Bela curiosidade esta. Pá. As curiosidades do Fernando Teixeira, todos os dias de manhã, com repetição à tarde, nas matinés da rádio. Valeu, valeu. Bom fim de semana, Fernando. Até segunda.
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0: E pronto, chegamos ao final de mais uma semana de edições do Bom Dia Cova da Barra, é verdade, é sexta-feira, 22 de maio de 2026, voltou a ser um gosto, um prazer, um privilégio, claro, para mim, ter estado consigo. Espero que tenham gostado desta semana, ter estado na minha companhia, na companhia, acima de tudo, da Rádio Cova da Barra. Prometemos voltar na segunda-feira, às 8 da manhã, para mais uma semaninha. Conto consigo? Ótimo. Beijos e abraços, portem-se bem, boa sexta-feira, fantástico fim de semana a ouvir a RCB, tudo bom para vocês. Então, até segunda. Fechamos musicalmente com Edmundo Inácio e peculiar, o tema deste ano, Relento. Já sabem que à hora certa, há um jornal da rádio para ouvir e depois fica na antena o aperitivo. Até segunda.

0: Muito bom dia, ao último sinal, eram 11 horas.
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0: Mais uma vez, muito bom dia, edição da manhã do Jornal da Rádio Cova da Beira. As notícias da região em destaque numa sexta-feira, marcada pelas reuniões das câmaras de Covilhã, de Belmonte e também de Penamacor. É dia para a abertura da Feira do Queijo na Vila da Soalheira e também Ensinar-te, que arranca na Escola do Teixoso. Daqui a pouco damos-lhe conta no Jornal da Manhã da Rádio Cova da Beira de Nuno Fazenda, deputado do Partido Socialista, que defende apoio aos produtores de cereja do Fundão. O mesmo acontece com o Partido Comunista Português. Marcelo Rebelo de Sousa vai estar em Ceia, vai almoçar na próxima segunda-feira Sabores da África na Escola de Turismo e Hotelaria do Instituto Politécnico da Guarda. Também no dia de hoje está o 8º Grande Prémio de Ciclismo das Beiras e Serra da Estrela. Hoje cumpre-se a primeira etapa, a segunda no dia de amanhã termina aqui no Fundão. Fique para ouvir estas e outras notícias à Atualidade Informativa Regional.
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0: Mais uma vez, muito bom dia às notícias da região em destaque nesta jornada informativa de sexta-feira, marcada pelas reuniões das câmaras municipais de Covilhã, Belmonte e Penamacor. Já lá vamos para já a exigência do PCP ao governo que faça um levantamento rigoroso das quebras de produção registadas e solicita esclarecimentos sobre as medidas que pretende adotar para compensar os produtores de cereja da Cova da Beira, gravemente afetados pelas intempéries, constatando que atualmente não existem seguros agrícolas que permitam mitigar de forma adequada os efeitos de fenómenos climáticos extremos. O PCP reafirma a necessidade da criação de um seguro público de colheitas que assegure uma compensação justa e atempada aos agricultores em situações de perdas significativas de produção. Em comunicado, o PCP manifesta toda a solidariedade com os produtores afetados, não só exige medidas de apoio aos produtores de cereja da Cova da Beira, como tomará, fica esse anúncio, numa iniciativa de questionar o Governo na Assembleia da República sobre esta matéria. Os comunistas sublinham que a cereja da Cova da Beira constitui uma das espécies fruteiras de maior importância para a economia agrícola regional, representando uma fonte significativa de rendimentos para produtores locais. No início do mês, fortes precipitações e a queda de granizo afetaram gravemente os cerejais da região, provocando prejuízos significativos, em particular nas cerejas mais precoces, cuja colheita se encontra praticamente perdida. De resto, segundo os dados já divulgados, estimam-se mais de 35% da produção total da campanha tenha sido comprometida, podendo a realidade ser ainda mais grave. É preciso apoiar os agricultores da região, que já suportam elevados custos com os fatores de produção, nomeadamente fertilizantes e energia, cujos preços se têm elevado de forma substancial, aumentando a vulnerabilidade económica destes produtores, conclui o Partido Socialista. Quem já questionou o Ministro da Agricultura foi o deputado socialista eleito pelo Círculo de Castelo Branco na Assembleia da República, Nuno Fazenda. Questionou na quarta-feira o Ministro da Agricultura sobre a necessidade de apoiar os produtores de cereja do Fundão devido aos impactos da chuva e granizo que atingiram a região na passada semana. Durante a audição regimental ao governante que decorreu na Comissão de Agricultura e Pescas da Assembleia da República, Nuno Fazenda relatou que cerca de 35% da produção terá sido afetada, sendo que alguns produtores viram 80% da sua colheita comprometida. O deputado considera que é fundamental que o governo desencadeie mecanismos de apoio a este setor que possam compensar os prejuízos causados pelo fenómeno meteorológico. Nuno Fazenda lembrou que a cereja do Fundão é um produto único do nosso país, com notoriedade nacional e internacional, que tem contribuído para a valorização da região da Cova da Beira e que não pode ficar numa situação crítica. É um elemento diferenciador e que deve ser valorizado, um ativo muito importante para a região e por isso temos de apoiar os produtores, defende o deputado socialista. Em nota enviada aos órgãos de comunicação social, o gabinete de imprensa do grupo parlamentar do PS refere a que o Ministro da Agricultura tomou nota do alerta feito por Nuno Fazenda, mas não se comprometeu com qualquer medida a tomar com a urgência necessária, pelo que o deputado irá acompanhar atentamente o desenvolvimento deste tema e continuará em sede parlamentar e no âmbito das suas competências a exigir a intervenção do Governo. É de resto um dos convidados da edição deste fim de semana de flagrante direto, o deputado precisamente Nuno Fazenda, no âmbito das auscultações, entrevistas que a RCB faz aos deputados eleitos pelo Distrito de Castelo Branco na Assembleia da República. São 11 horas a 7 minutos, já lhe demos conta ao longo desta manhã informativa da Rádio Cova da Beira das reuniões das câmaras municipais, que de resto estão-se a decorrer, quer na Covilhã, quer também em Belmonte e em Penamacor. Na Covilhã é precisamente notada a presença de funcionários, bombeiros da Corporação da Covilhã, que depois de um plenário de trabalhadores e das exigências à direção dos bombeiros voluntários da Covilhã, deslocam-se hoje à reunião pública do Executivo covilhense. Também o projeto de alteração do regulamento de horários de funcionamento dos estabelecimentos de venda ao público e prestações de serviços do município da Covilhã é outro dos temas em destaque, e ainda a constituição do Conselho Municipal de Educação é outro também dos temas em análise. Em Belmonte, a Câmara Municipal vai analisar o regulamento do cartão social mais, com participação de medicamentos, e ainda o regulamento interno de serviço de atendimento e acompanhamento social de Belmonte. O Executivo irá definir os valores de comparticipação solidária à Associação Dignitude da Rede de Solidariedade relativamente ao medicamento. Em Penamacor, que está também a decorrer essa reunião, entre outros temas, dois protocolos de cedência de instalações, um ao Clube de Caça e Pesca Pedrógão de São Pedro e outro ao Grupo de Cantares de Pedrógão de São Pedro, a Associação Sabor é connosco. O Executivo irá também analisar a proposta de regulamento do Banco Social de Penamacor. Foi precisamente em Penamacor, no Conselho, que foi o território escolhido para o retiro anual de investigação da Fundação Champalimau, que está a decorrer até à próxima segunda-feira. Um evento que conta com a colaboração do município penamacorense, reúne a comunidade científica da Fundação com o principal objetivo de reforçar aquela que é a sua cultura interna de colaboração. O presidente da Câmara de Penamacor esteve presente na iniciativa a convite da Fundação, tendo sido recebido pela presidente do Conselho de Administração da Fundação Champalimau, Leonor Beleza. O encontro serviu como pretexto para estreitar relações entre as duas entidades, sublinha a autarquia de Penamacor. Com um programa de sessões científicas, atividades lúdicas e culturais, o retiro pretende promover a partilha de ideias e a cooperação entre investigadores, técnicos e estudantes que trabalham nas diferentes áreas da investigação da Fundação. Este ano a iniciativa conta com 280 investigadores, sendo que esta é igualmente uma oportunidade para divulgar o território concelhio e o património cultural, gastronómico e natural do Concelho de Penamacor, refere a Câmara Municipal Penamacorense. Ainda em Penamacor, a dar-lhe nota da presença de Paulo Silvério, o segundo comandante-geral da GNR, o tenente-general, foi recebido no Salão Nobre dos Espaços do Conselho, tendo a comitiva também visitado as instalações provisórias do posto territorial de Penamacor e o antigo quartel da GNR, edifício que a Câmara Municipal diz que em breve será alvo de intervenção. Uma deslocação que, de acordo com a Câmara de Penamacor, teve como principal objetivo reforçar as relações institucionais entre as duas entidades, consolidando a política do município de proximidade e cooperação com as forças de segurança, bem como acompanhar o processo de requalificação das infraestruturas afetas à GNR naquele concelho. De acordo com a autarquia, o encontro permitiu ainda abordar questões relacionadas com a segurança e com as condições operacionais da GNR no terreno, reforçando esse compromisso do conjunto na promoção do bem-estar e qualidade de vida da população do concelho penamacorense. E hoje, a caminhada contra o cancro, contamos consigo, chega precisamente a Penamacor, o grupo de voluntariado comunitário de Penamacor, da Liga Portuguesa contra o Cancro, com o apoio da Câmara Municipal, organiza uma caminhada noturna com vista à sensibilização para a importância da adoção de um estilo de vida ativo e saudável. A iniciativa tem concentração prevista para as 20 horas e 30 minutos de hoje, no Terreiro de Santo António, sendo que ainda se pode inscrever através do e-mail turismo@cm-penamacor.pt. O donativo confere o direito a uma t-shirt alusiva a esta campanha. No próximo domingo, às 9 da manhã, será aqui na cidade do Fundão. Mas esta é também uma sexta-feira marcada pela abertura da Feira do Queijo, na Vila da Soalheira, a partir de hoje até ao próximo dia 24, até ao próximo domingo. É a 18ª edição deste certame, num evento que é organizado pela Câmara Municipal do Fundão e pela Junta de Freguesia da Soalheira e Associação de Queijeiros. É às 18h30 que abre o certame, que vai celebrar o queijo, a tradição e a identidade local. A animação de rua fará parte da feira, onde haverá expositores de outros produtos locais, artesanato, animais, mas o queijo é sempre a grande atração deste certame, como refere o presidente da Junta de Freguesia, Hélder Salvado.
6: No dia da abertura, os próprios queijeiros presentes fazem sempre a oferta aos visitantes e ao longo de toda a feira, onde há um stand de queijeiro, haverá sempre a degustação. Mas teremos momentos do show cooking, também com a elaboração de produtos à base de queijo ou com derivados, que será sobretudo no sábado durante a tarde, e a própria caminhada que teremos também no sábado à tarde também irá a alguns sítios onde se irá fazer leite. Leite, fazer o queijo com o leite após o ordenho. Este ano a caminhada, por exemplo, vai ser à tarde, precisamente para podermos assistir ao ordenho e depois à elaboração do queijo.
0: A Feira do Queijo, diz o autarca da Soalheira, está no bom caminho e é já uma aposta a ganha.
6: E uma aposta a ganha quando nós temos mais procura do que oferta. Nós este ano recusámos inscrições. Queijarias não recusámos, obviamente não podemos recusar inscrições de queijarias, porque é o principal motivo da festa. Nós recusámos inscrições, até de vários sítios do país, por termos falta de espaço já na tenda que temos para eles. Ou seja, isto é, digamos que o primeiro sinal de uma aposta ganha. E depois também temos vindo em crescendo com a quantidade de pessoas que nos procuram. Este ano estava mais direcionado a excursões para a feira de

0: cereja. Eu este ano já vou em 3 ou 4 excursões que vão estar no domingo e no sábado na Soalheira para irem à Feira do Queijo. Ou seja, começa a haver no circuito nacional um interesse pela Feira do Queijo da Soalheira.
1: A constatação de Hélder Salvado, presidente da Junta de Freguesia, o interesse que tem subido e que fica adverso aos prémios a que o queijo da Soalheira tem tido, à qualidade e à promoção que tem sido feita deste produto.
0: Quando nós dizemos que somos da Soalheira, toda a gente diz a terra do queijo ou a terra do bom queijo. Ou seja, esta promoção está feita e claro que os prémios que todo o queijo da Soalheira e da região ganha, ajudam, é o principal fator para esta promoção. Claro que tem feito um trabalho há muitos anos também, da Câmara, da Junta de Freguesia e da Associação de Queijeiros, e que agora a confraria, estou certo, também vai dar continuidade, porque também foi para isso que foi criada, tem um trabalho de promover o nome do queijo pelo país e pelo mundo.
1: A partir de hoje até domingo, a Feira do Queijo da Soalheira, que celebra a tradição, o sabor e a identidade local. Também no dia de hoje, destaque para essa iniciativa que começa no Teixoso, na escola, precisamente no agrupamento de escolas do Teixoso. Ensinar-te é o Teixoso que recebe a partir de hoje até 29 de maio, no agrupamento de escolas, a 14ª edição da Mostra de Teatro Escolar. O Ensinar-te, uma organização da Associação de Teatro e Outras Artes, a ASTA, e tem como principal objetivo mostrar à comunidade os projetos culturais desenvolvidos em contexto escolar. ASTA refere que esta é uma mostra pioneira na região, apenas foi interrompida em ano de pandemia e que já acolheu espetáculos de todas as escolas da região, bem como estabelecimentos de ensino de outros municípios e até de Espanha. A edição deste ano volta a cruzar espetáculos para todos os níveis de ensino e a abrir-se à comunidade para que se sinta parte integrante da escola. A Associação sublinha ainda que este é mais um dos bem-sucedidos projetos de serviço educativo da ASTA, que durante uma semana transforma a escola num teatro, levando artistas para o ambiente escolar, proporcionando o contacto direto entre alunos, professores e artistas. Hoje, esta manhã, houve Iris, a menina da floresta. Na próxima segunda-feira, às 10h30 da manhã, o Velho Ermita. Ensinar-te a decorrer a partir de hoje no agrupamento de escolas do Teixoso, no Conselho da Covilhã. Dê-lhe nota de que o ex-presidente da República Portuguesa, Marcelo Rebelo de Sousa, vai estar na próxima segunda-feira em Ceia, vai almoçar Sabores de África, na Escola de Turismo e Hotelaria do Instituto Politécnico da Guarda. Marcelo Rebelo de Sousa vai dar uma aula na Escola Superior de Turismo e Hotelaria do IPG, estudantes da Escola Secundária de Ceia, com o tema Educação, Vocação e Futuro. O antigo Presidente da República liga a experiência de aprender à educação para a cidadania. Ora, é a altura, precisamente, esse momento depois irá culminar com o almoço no restaurante da própria escola, do IPG, e terá a oportunidade de gostar um menu de cozinha africana integralmente preparado por alunos do curso de licenciatura em restauração e catering. O Politécnico da Guarda é o anfitrião ativo desta iniciativa, que se enquadra na série de visitas que o antigo Presidente da República está a fazer nas escolas do ensino básico e secundário por todo o país. O Instituto Politécnico da Guarda acolhe a sessão e proporciona o almoço, que é também um exercício prático para os nossos estudantes, diz o presidente do Instituto Politécnico da Guarda, Joaquim Brigas. No dia da sessão, a escola vai comemorar o Dia de África para promover a multiculturalidade e a integração. É uma feliz coincidência receber Marcelo Rebelo de Sousa nesse dia, refere-se o principal responsável do Instituto Politécnico da Guarda. 11h20, também nas linhas da Autoridade Informativa Regional, esse 8º Grande Prémio Internacional Beiras e Serra da Estrela acontece a partir de hoje, vai para a estrada, são 3 etapas, hoje, amanhã e depois. Hoje vai ligar Meda, Fornos de Algodres, numa distância de 192,8 km. Amanhã, na segunda etapa, Sabugal-Fundão, 174,7

0: 7 km e a etapa 3, Gouveia Guarda, com 186 km, ponto 2. Esta de hoje é a etapa mais longa e seletiva, com sucessivas variações de ritmo e a passagem por Pinhel, Figueira de Castelo Rodrigo, Almeida e Celúrico da Beira, final rápida em Fornos de Algodres. Amanhã, Sabugal, Fundão, uma viagem pelo coração das Beiras, com destaque para Sortelha, Belmonte, Penamacor, Castelo Novo e Alpedrinha. O final é na Avenida da Liberdade, aqui na cidade do Fundão, por via da passagem, precisamente, do Grande Prémio. Atenção, em termos de trânsito, a partir das 14 horas ele vai estar cortado na Avenida da Liberdade, mas durante a manhã também é condicionado. Fica esta nota. A terceira e última etapa irá ligar Gouveia a Guarda, numa distância de 186,2 km, será no domingo, é a etapa rainha, a etapa icónica da subida à Torre em plena Serra da Estrela, no ponto mais alto de Portugal. Também hoje continua a Covilhã Desportiva, uma série de iniciativas, o encontro a Séniors, que decorre no pavilhão da Anil, também hoje um desfile associativo no Jardim das Artes, e no mesmo local haverá também uma caminhada com DJ Party e um espetáculo de fogo circense. É assim este dia mais um da Covilhã Desportiva, o evento que está precisamente a decorrer naquela cidade e que vai terminar este fim de semana. São 11 horas 22 minutos. Há naturalmente outros temas da atualidade para lhe darmos conta aqui na antena da Rádio Cova da Beira. Dizer-lhe também que este fim de semana a Casa do Povo de Casegas vai comemorar mais um aniversário. E em Valprazeres e Mata de Rainha, a União de Freguesias de Valprazeres e Mata de Rainha dá conta de que estão a decorrer já os trabalhos de limpeza e manutenção na Serra da Gardunha, bem como a remoção de materiais combustíveis no âmbito das ações de prevenção de incêndios rurais naquele território, porque diz a Junta de Freguesia que cuidar da nossa terra, proteger vidas, preservar a natureza, é garantir o futuro de todos. Refere à autarquia. Os trabalhos de gestão de combustível encontram-se em curso, contribuindo para a prevenção de incêndios rurais e manutenção da Serra da Gardunha limpa, segura e verde. A Junta de Freguesia que acentua que os incêndios consecutivos que têm afetado a região provocam graves prejuízos humanos, ambientais e económicos. A prevenção é fundamental. E é com esta convicção que terminamos esta edição da manhã do Jornal da Rádio Cova da Beira. Já sabe que ao meio-dia tem notícias de desporto aqui para acompanhar na sua rádio. Daqui a pouco há aperitivo para poder acompanhar. Bom dia.
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1: Aperitivo até bem perto das 13 horas, ao meio-dia, notícias de desporto, na antena da RCB. Daqui a pouco temos a habitual rúbrica Efemérides e ainda até ao meio-dia vamos contar consigo para podermos preencher a última coluna do Palpite da Sorte para o sorteio de hoje, Euro Milhões. Bom dia.

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0: Nuno Ribeiro, tarde demais. Não é tarde, é a hora certa para escutarmos alguns acontecimentos que marcaram este dia 22 de maio, mas em anos anteriores.
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3: 22 de maio de 2026, hoje é Dia do Autor Português, Dia do Abraço e Dia Internacional da Biodiversidade e dos Assistentes Virtuais, celebrado na terceira sexta-feira de maio. A 22 de maio, mas em 1885, morreu em Besançon o escritor e poeta francês Victor Hugo, autor de Os Miseráveis. Em 1998, abriu portas a Exposição Internacional de Lisboa, a Apnea Expo 98. Decorreu até dia 30 de setembro com o tema Os Oceanos. Em 1999, foi criada a Casa do Benfica, em Castelo Branco. Em 2005, mais de 400 caminheiros participaram no 5º Encontro Nacional de Caminheiros, num percurso de 12 km pela Rota da Cereja, organizado pelos Caminheiros da Gardunha. Em 2006, António Cari, engenheiro natural de Mata da Rainha, foi condecorado com o grau de Comendador da Ordem Internacional de Mérito de Pedro Álvares Cabral. A distinção foi entregue pelo Governo do Estado Brasileiro de São Paulo. Estes são factos que fazem história neste dia 22 de maio.
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1: E assim, se ouvimos alguns acontecimentos que marcaram este dia 22, as efemérides com a Ana Gilde, nesta sexta-feira, 22 de maio de 2026. Não tarda nada, vamos jogar consigo o palpite da sorte aqui na Rádio Cova da Beira. Já sabe que a sua participação é sempre muito importante. É já a seguir.

0: A vida não chega com a Viviane. Agora chega a hora de jogarmos consigo o palpite da sorte e de preenchermos aquela que é a última coluna desta semana do palpite da sorte, correspondente também a esta sexta-feira, o sorteio em que estão em causa 105 milhões de euros. A partir deste momento, 275-753-800 para preencher então esta quarta e última coluna do palpite da sorte desta semana. Vamos a isso.
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0: Lotarias Vitória sempre connosco aqui no Palpite da Sarte, edição de dia 22 de maio de 2026. Vamos então começar a preencher esta última coluna. Olá, viva, muito bom dia.
2: Bom dia.
0: Bom dia, eu tenho o prazer de falar com...
2: Com o Vasquinho, com
0: o
2: Vasco.
0: Ô Vasco, Vasquinho, como é que é? Tudo bem ou não?
2: Tudo bem.
0: Bem disposto? Sei. Está tudo a andar, não está?
2: Hã?
0: Está tudo a andar, está tudo a andar bem.
2: Está tudo a andar.
0: Isso é que interessa. Então, Vasquinho, é o número 6?
2: Sim.
0: Número 6. Vasco, um abraço grande e muito obrigado.
2: Um abraço,
0: está bem?
2: Bom fim de semana.
0: Adeus, bom fim de semana também. Muito, muito obrigado. Então, o primeiro número já cá está. O Vasco deixou-nos o número 6. Agora vamos certamente preencher o segundo. E é com mais um ouvinte. Olá, viva, bom dia.
3: Olá, bom dia, Paulo.
0: Bom dia, e eu falo com?
3: Gabriel Gomes.
0: Olá, Gabriel, como vai? Bem disposto?
3: Mal, muito mal.
0: Está muito mal?
3: Estou a ouvir muito mal.
0: Ah, está-me a ouvir mal. E agora, está melhor assim?
3: Está, sim, senhor.
0: Pronto, isso é que interessa. Então, meu caro amigo Gabriel, é um gosto ouvi-lo também nesta sexta-feira.
3: Assim, Paulo.
0: Obrigado. Então, olhe, qual é o seu número que nos deixa?
3: Qual é que foi o número que saiu, André?
0: É o 6.
3: Até que era o 2.
0: Número 2. Fica marcado 2, com um forte abraço e votos de um bom fim de semana. Adeus, um abraço. Muito, muito, muito obrigado. Obrigado. Então, o Gabriel deixou-nos já o número 2, portanto, já temos 2 números aqui para esta última coluna. Vamos ao terceiro. Olá, viva. Bom dia.
4: Bom dia.
0: Bom dia. Eu tenho o prazer de falar com...
4: Alcaria, Manuel Batista.
0: Olá, Manuel Batista. Bem disposto ou não?
4: Sempre.
0: Está tudo?

0: bem, não está?
1: Está tudo bem.
0: Isso, isso é que é bom. Então, a partir de Alcaria, vamos saber qual é o número que nos deixa, Manuel.
1: O 12.
0: Número 12. Já alguma vez lhe saiu alguma coisa aqui no Euromilhões ou não?
1: Não.
0: Nunca, não é? É, acho que já era tempo de sair, não era, Manuel?
1: Já, sempre uma primeira vez por tudo.
0: Vamos lá ver se é esta sexta-feira. Um abraço e um bom fim de semana para si.
1: Vai,
0: adeus, obrigado. Muito, muito obrigado pela participação. Então, até agora temos os números 2, 6 e 12. Vamos, daqui a instantes, ter aqui o quarto número. Olá, viva, bom dia.
2: Muito bom dia, Sr. Paulo.
0: Muito bom dia, como está?
2: João Fernandes, Lisboa.
0: Peço desculpa?
2: João Fernandes, de Lisboa.
0: João Fernandes, está em Lisboa. Muito obrigado por nos acompanhar, João. Está tudo bem consigo ou não?
2: Acompanho, sim, está tudo bem. Acompanho-vos todos os dias através da net.
0: Obrigadíssimo. É um gosto também recebê-lo aqui todos os dias, está bem? Ok?
2: Sim.
0: Então, João, deixe-nos o seu número.
2: É o número 8.
0: Número 8. Muito bem. João, desejo-lhe um grande fim de semana. Tudo bom para si.
2: Obrigado igualmente.
0: Obrigadíssimo. Um grande abraço. Tá? Adeus. Obrigado. Obrigado. O João Fernandes, a partir de Lisboa, deixou-nos o número 8. Ele que nos acompanha através da internet. E agora vamos para o quinto número desta coluna para o palpite da sorte aqui na antena da Rádio Cova da Beira.
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0: Então, ainda temos três números, sendo que dois deles são estrelas. Portanto, precisamos de o último número desta coluna, desta última coluna, para fecharmos os números e depois mais duas estrelas para fecharmos a coluna, não é? Do palpite da sorte desta sexta-feira, 22 de maio de 2026. O 275-753-800 está por isso à sua disposição para poder ligar e para poder participar e assim ajudar-nos a preencher esta última coluna nesta sexta-feira. Recordo os números que temos, o número 2, 6, 8 e o número 12. Faltam-nos um número e duas estrelinhas para então darmos como concluída esta semana em termos de palpite da sorte. Não demore muito, porque senão temos que nós colocar quer o quinto número, quer também as duas estrelas. Ainda pode ligar o 275-753-800 para deixar aqui o seu palpite.
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0: Ora, vamos lá então para o quinto número. Olá, viva, bom dia.
4: Bom dia.
0: Bom dia, eu tenho o prazer de falar com...
4: José Bento Castelo Branco.
0: José Bento Castelo Branco. José Bento, é um gosto ouvi-lo também. Espero que esteja tudo bem consigo, está?
4: Está tudo bem.
0: Isso é que interessa. A sua saúde também está bem?
4: Está tudo.
0: Isso é que é bom. Então, olha, José Bento, deixe-nos o seu número.
4: O 22.
0: 22. Está colocado. Com um forte abraço e bom fim de semana para si.
4: Igualmente.
0: Obrigado, um abraço, até sempre. Muito, muito obrigado. O José Bento colocou aqui o número 22. É o último número, agora precisamos de duas estrelas. E a primeira já está. Olá, viva, bom dia.
5: Bom dia.
0: Bom dia, eu tenho o prazer de falar com...
5: José Gouveia.
0: Peço desculpa?
5: José Gouveia.
0: José Gouveia, olá, bem disposto ou não?
5: Bom dia. Vai-se andando.
0: Vai-se andando, não é? Então, qual é a estrelinha que deixa, José Gouveia?
5: É uma pequenina.
0: O número 1?
5: Sim.
0: Então fica...
5: Ainda não vale.
0: Exatamente. Fica o número 1. José Gouveia, está a sintonizar-nos onde?
5: Agora estou a sair do Teixoso.
0: Do Teixoso, muito bem. Olha, então uma boa viagem, um grande abraço e bom fim de semana.
5: Bom dia, bom fim de semana para vocês.
0: Obrigadíssimo, um grande abraço, obrigado, obrigado. E falta-nos então uma estrelinha para fecharmos.
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0: Ainda temos um minuto para receber então a última chamada, para podermos aqui ter a estrelinha, a última estrelinha desta semana e em concreto deste concurso de hoje, desta sexta-feira, 22 de maio de 2026. Em causa estão 105 milhões de euros. Nos próximos 30 segundos esperamos então pela sua chamada para completarmos esta coluna. Se assim não for, colocamos, obviamente, como é habitual, a nossa estrelinha da sorte.
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0: 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Bom, e a RCB coloca então o número 3 como a última estrelinha. Ah, mas está aqui. Será que vem aí? É uma chamada. Olá, viva!
6: Ora, viva! Bom dia!
0: Estamos mesmo em cima do acontecimento. Então, como se chama?
6: É a Estrela, não é?
0: É a Estrela.
6: Então é o número 4 aqui da sua mulher.
0: E o meu amigo chama-se?
6: Manuel Esteves.
0: Manuel Esteves. Um abraço e muito obrigado, ok? Perfeito. Bom fim de semana. Muito obrigado, obrigado. Bom, então, estava precisamente no limite e o Manuel Esteves ligou-nos da sua olheira, ficou o número 4. Portanto, é esta linha 4. Repito, 2... 6, 8, 12, 22 e as estrelas 1 e 4. Boa sorte para todos nós, não é?
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0: E pronto, está completa esta primeira hora, esta primeira parte do programa aperitivo. Agora vamos para as notícias de desporto, a não perder, já a seguir aqui na antena da Rádio Cova da Bora. E nós, obviamente, marcamos encontro para depois dessas notícias. A não perder, agora acerte o seu relógio pelo nosso. Muito boa tarde, são 12 horas.
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1: Olá, vivam, muito boa tarde, sejam bem-vindos. Esta é a última edição da semana do Jornal de Esporte na Rádio Cova da Beira. É sexta-feira, 22 de maio de 2026. Passam 2 minutos e meio do meio-dia. Vamos falar aqui de muito futebol, futsal, futebol de formação e de outras modalidades. É habitual também a agenda de fim de semana, porque hoje é sexta-feira. Vou começar por falar da Taça de Honra. Ainda não há árbitros conhecidos, há nomeados, mas não há conhecidos ainda. A Associação de Futebol de Tabanho ainda não divulgou à comunicação social os árbitros que vão estar nas meias finais da Taça de José Ferromba, jogos agendados para o dia de amanhã, sábado, às 5 da tarde, em Pedrógão de São Pedro e também na Vila de Alcães. Mas apenas vou aqui recordar os jogos. Afinal, é deste domingo a uma semana e tudo indica que vai ser no Val do Romeiro, no Estado Municipal de Castelo Branco. Temos também este fim de semana a final da Taça de Portugal em futebol, no Jamor, 5:15 da tarde. Sporting Torriense, António Nobre Leiria vai ser o árbitro do encontro e também este fim de semana vai jogar-se a primeira mão do play-off de acesso à segunda liga. Vão jogar Sporting Farense e Belenenses este fim de semana. O futebol de formação também, iremos ainda falar aqui do último jogo do Benfica Castelo Branco em termos de campeonato nacional de juvenis na fase de manutenção de descida. A equipa Benfica Castelo Branco também, tudo indica, vai descer divisão, tal como aconteceu com a ADE, Benfica Castelo Branco iniciar e o Sporting da Filha nos Júniores A, também disseram aos distritais. Falar de futsal e dizer-vos que na Liga Placar o Sporting já está nas meias finais, agora aguarda adversário ou Sporting Braga ou então a equipa do Ferreira do Zezo. Há um terceiro jogo que está marcado para o dia de amanhã. Em termos de outras modalidades, trazer aqui a agenda de fim de semana com destaque para o ciclismo. Começou às 11:30 da manhã a primeira etapa da 8ª edição do Grande Prémio de Ciclismo Internacional Beira-Serra da Estrela, que vai finalizar no próximo domingo. Hoje a etapa é entre Meda e Foz de Algodas. Amanhã vai chegar aqui ao Fundão, com saída do Sabugal. E depois domingo vai ser Gouveia Guarda, com passagem pela Covilhã e pela Serra da Estrela. Mas estes são alguns dos temas que vão estar em destaque. Exatamente, fiquem para ouvir. Mais uma vez, boa tarde a todos. Passam 4 minutos e meio do meio-dia. Este sábado vão realizar-se os jogos das meias-finais da Taça Dom José Ferromba da São Félix do Branco 25-26. Os jogos são marcados para às 5 da tarde. Alcães Cabeçudo e Pedrógão de São Pedro, Sertanense Futebol Clube, o atual campeão nacional, campeão distrital de Castelo Branco, que se sagrou no passado fim de semana, na última jornada do Campeonato Distrital da Primeira Divisão. Agora, Sertanense vai jogar em Pedrógão de São Pedro no dia de amanhã. Ainda não há árbitros divulgados, mas naturalmente que ao longo do Jornal Informativo da Rádio Globo iremos de facto informar quem vão ser os árbitros que vão dirigir estes jogos. Alcães Cabeçudo e Pedrógão de São Pedro Santanense, o novo campeão distrital, a equipa da Vila Santana, vai regressar ao Campeonato de Portugal na próxima temporada. Os jogos amanhã às 5 da tarde. Também este fim de semana temos Campeonato de Portugal. Ora bem, aqui a equipa do Vitória de Sernás está a um pontinho. É um pontinho de subir à Liga 3. Jornada 5, segunda fase subida, Campeonato de Portugal à Liga 3. A jornada 5 e penúltima é amanhã também. Amanhã, sábado, dia 23, vamos ter os jogos Lutano, Oliveira do Hospital e Malveira, Luto Esportivo, Vitória de Sernás. Amanhã, 5 da tarde, basta um ponto a equipa de Nathan Costa para subir à Liga 3 e para se juntar ao Sporting Clube na próxima temporada. Este fim de semana também é fim de semana da Taça de Portugal, já lá irei, recordar o jogo e quem são os árbitros. Dizer-vos que apenas também este fim de semana há o Farense Belenenses, é a primeira mão deste play-off da segunda Liga com a Liga 3, para apuramento para a segunda Liga ou manutenção. Vamos ter João Gonçalves a dirigir o Sporting Farense Belenenses em Faro, amanhã, às 8:30 da noite. É a primeira mão. A segunda mão depois vai ser em Lisboa, no Estado do Restelo, entre o Belenenses e o Farense, no dia 30 de maio, às 8:30 da noite também. Isto em termos da segunda Liga e a Liga 3. Quanto à play-off de acesso à primeira Liga, já houve um jogo, primeira mão, deu 0-0 entre Torriense e Casa Pia, em Torres Vedras. O jogo da segunda mão é no dia 28 deste mês, às 8 da noite, em Rio Maior. Taça de Portugal, para fecho oficial da época 25-26, vamos ter a final da taça no Jamor, no próximo domingo, 5:15 da tarde. Frente vão estar o Sporting Clube Portugal e o Sport Clube União Torriense da segunda Liga, e que está a disputar também o acesso à primeira Liga, juntamente com frente à equipa do Casa Pia. Ora bem, O jogo vai ter como árbitro António Nobre de Leiria. Os assistentes são Nelson Pereira, Francisco Pereira, árbitro assistente de reserva Inácio Pereira, quarto árbitro Hélder Malheiro, o VAR o Pedro Ferreira, assistente a VAR 1 Ricardo Moreira, o assistente a VAR 2 Nuno Eiras, árbitros jovens da APAF o Dinis Vieira e a Joana Tavares. O final da Taça de Portugal Sporting de Torriense domingo no Jamor às 17h15 da tarde. No futebol de formação temos Campeonato Nacional da 2ª Divisão, fase de manutenção a descida, jornada 14 e última, este o jogo Benfica-Estrela Branco, Atlético Maranhense foi adiado para 31 de maio, isto é, deste domingo a uma semana às 11 da manhã para este para o término deste Campeonato Nacional de Juvenis, 2ª Divisão, manutenção descida, época 25-26, Benfica-Estrela Branco vai descer de divisão também, tal como já aconteceu com a equipa de iniciados do Benfica-Estrela Branco, da Desportiva de Estação da Covilhã e dos Júniores A do Sporting Clube da Covilhã. Para o ano vão regressar aos campeonatos distritais de ação de futebol de Castelo Branco. Agora vou falar-vos aqui de futsal, até porque temos aí a última jornada. É verdade que as duas equipas do nosso distrito já garantiram a manutenção, mas há que terminar o campeonato. Jornada 14, Campeonato Nacional da 2ª Divisão, manutenção descida. A última vai ser amanhã sábado, às 4 da tarde. Boa Esperança, Jorge Antunes, Boa Esperança está em terceiro lugar, e Ladoeiro, caso fique na Nova, está em primeiro lugar na sua série, vai receber a equipa de Nuno Álvares. Apenas jogos para cumprir o calendário, porque as duas equipas da nossa região garantiram já a manutenção na 2ª Divisão Nacional para a próxima temporada. Taça Nacional de Sénior masculinos, primeira fase, jornada 1. Jornada 1. Vamos ter amanhã às 8 da noite, Academia de Condeixa com o bicampeão distrital Casa do Benfica de Oleiros. Rodrigo Pereira é o treinador e vai ser uma fase difícil, mas...
2: Preparada, Taça Nacional, vai ser difícil, começa já o próximo fim de semana. É complicadíssimo, são muitos jogos, esta época é emocionante. Há campeonatos já acabaram, há equipas já estão em férias e a gente anda aqui. É difícil, somos amadores. Está, esta temporada quiseram fazer uma Final 8, se calhar isso aumentou o fim de semana. Não sei, é de pensar, a associação está cá para pensar essas coisas, a gente está para disputar. Agora vamos, Taça Nacional, vamos sentar.
3: E agora
2: fazer o que não fizemos no ano passado.
1: Fazer o que não fizemos no ano passado, isto é, passar à fase, à segunda fase desta Taça Nacional de Séries, mas tudo no passado, que ele fica de Dolores, ficou pelo caminho na primeira fase da competição. Jornada 1, então, amanhã, ouvimos o Rodrigo Pereira, o treinador da equipa da Casa do Benfica de Dolores. Amanhã, 8 da noite, Academia de Condeixa, Casa do Benfica de Dolores. Taça Nacional de Sub-19 Júniores, terceira jornada, amanhã, 4 da tarde, temos a equipa do Crescer a receber o Ladoeiro, Casa do Benfica de Anhanova. Taça Nacional de Séniores Femininos, terceira jornada, segunda fase, amanhã 18 horas, Grupo Esportivo Valverde com o Caxinas. Ainda no futsal feminino, começa este fim de semana o Campeonato Nacional de Sub-19, terceira fase, jornada 1, temos o Clube Desportivo Aves 1930 com a Desportiva do Fundão. E o jogo é no domingo, às 6 da tarde, na Vila das Aves, futsal feminino nacional de Sub-19. Liga Placar, ontem realizou-se mais um jogo, o segundo jogo dos quartos de final, e o Sporting voltou a ganhar ao Torriense, depois de ter ganho todos por 5-0, ontem venceu o João Rocha por 7-5. O Sporting já está nas meias finais, tal como o João Esporto Salvo e o Benfica. O João Esporto Salvo e o Benfica vão defrontar-se nos jogos das meias finais, sempre à melhor de 3 jogos. Primeiro jogo, o João Esporto Salvo e o Benfica no dia 30, segundo jogo a 3 de junho, terceiro se for necessário a 7 de junho. E agora o Sporting aguarda para o adversário, porque o Sporting Braga e Ferreira do Zeza vão fazer o terceiro jogo no dia de amanhã, uma vez que a eliminatória está empatada a 1-1. O Ferreira ganhou em casa por penaltis e o Braga ganhou em casa já esta semana. O terceiro jogo é no dia de amanhã. Quem vencer vai defrontar o Sporting. Primeiro jogo também dos meios finais, 30 de maio. Segundo jogo a 3 de junho. Terceiro jogo, se houver necessidade, a 7 de junho. E depois a final é à melhor de 5 e arranca a 13 de junho. Isto em termos de futsal. Agora, outras modalidades. Passam 11 minutos e meio do meio-dia, começo pelo basquetebol, eis os jogos marcados para este fim de semana. Assim, amanhã sábado, jogam para a Taça do Interior Sub-18 Masculinos, às 11 da manhã, Clube Basquetebol do Fundão, Equipa B do Gumirães. Campeonato Nacional Sub-14 Masculinos, 14h30, Portimonense, Albicastrense, ABA. Taça Nacional Sub-18 Masculinos, 18h30 da manhã, CDC, APA, OBI, A Covilhã, com o Seixal Clube, 1925. No domingo, dia 24, 4, Campeonato Regional Sub-16 Sub-18 Femininos, 11 da manhã, Aba Lusanense, Taça Nacional Sub-14 Masculinos, 11:30 da manhã, André Rezende, CDC Apa Ubi Covilhã, Taça Nacional Sub-16 Masculinos, 16:30, Albicastrense com Almeirim, Taça Nacional Sub-14 Femininos, 16:30, Santarém Basquete Clube, Unis de Retuzendo, Campeonato Interior Sub-16 Masculinos, 18:30, Tondela, CDC Apa Aubi A da Covilhã, e por último, Taça Nacional Sénios Masculinos, 18:30, ABA e PCB, Sub-23 de Castelo Branco, com MBA. Ora bem, este é o jogo, o segundo jogo da equipa Sénio do ABA e PCB Sub-23, da fase final Zona Sul. Se os albicastrenses vencerem, ficam apurados para a fase final da Taça Nacional de Sénios Masculinos. Se a equipa de Castelo Branco vencer no domingo, às 6:30 da tarde, equipa do MBA. Do basquetebol para o handball, Campeonato Nacional da 2ª Divisão, Sénios Masculinos, fase final, jornada 9, amanhã, 18 horas, Futebol Clube Gaia B, Albicastrense, este jogo vai ser no pavilhão municipal de Castelo Branco, aqui em versão de campo, jornada 9, amanhã, 18 horas, em Castelo Branco, handball. Sub-18 Masculinos, amanhã, ao meio-dia, ACD Monte, Albicastrense, e Sub-14, sábado, 10 da manhã, temos Crato com o Albicastrense. Agora, ciclismo. Ciclismo. Aí está o Grande Prémio Internacional das Beiras Serra da Estrela. Já está na estrada desde as 11:15 da manhã, esta sexta-feira. Arrancou, de facto, em Meda, a 8ª edição do evento organizado pela Associação de Municípios da Cova da Beira. Cerca de 150 de ciclistas nacionais e estrangeiros participam numa prova de categoria 2.0 da UCI, com a duração de 3 dias, percorrendo os distritos de Castelo Branco e Guarda. No que diz respeito às 3 etapas em linha, tudo começou hoje às 11:15 da manhã, com a partida simbólica junto ao município de Meda. Às 11:30 foi dada a partida real junto ao lar da Santa Casa de Misericórdia. O pelotão depois agora segue em direção a Foros de Algodas, com passagens por Trancoso, Prémio de Montanha de Cercatoria em Val Afonsinho, Figueira de Castelo Rodrigo, Prémio de Montanha de Cercatoria, Almeida, Pinhel, Meta Volante e Solique da Beira, Meta Volante. Numa distância de 192 km mais 800 metros, a meta está instalada junto à Câmara Municipal de Foros de Algodas. Chegada prevista por volta das 16:11. Amanhã, sábado, vai disputar-se a 2ª etapa, Sabugal-Fundão, com 174 km, mais 700 metros de percurso. Os corredores começam a pedalar amanhã às 11:30 da manhã, na Estrada Municipal 538, junto à Capela de São Santo Isidro, partida simbólica junto ao Tribunal Judicial de Sabugal às 11:15, com passagens por Belmonte, ao meio-dia 41, Permacor, 13:41, Orca, 14:22, com meta volante, Castelo Novo, Pema de Montanha, 2ª categoria, às 14:48, Alpedrinha, Pema de Montanha de Cercatoria às 15:03, Alcaide, Meta Volante às 15:20, Carvalhal às 15:34 e meta instalada na Avenida Liberdade no Fundão amanhã às 15:45. No que diz respeito à 3ª e última etapa, realiza-se no domingo 24 de maio entre Gouveia e Guarda, com 186 km mais 200 metros e passagens por Fogozinho, Pema de Montanha de Cercatoria às 11:45, Manteigas, Sameiro, Covilhã, meta volante às 13:07, Panhos da Saúde, 13:21, Alta Torre, Prémio de Montanha de Primeira Categoria, às 13:36, São Romão, Ceia, Maçainhas, meta volante às 15:53 e meta instalada na Cidade Mais Alta, no Jardim José de Lemos, às 16:02. A partida simbólica será no domingo, às 11:15, junto à Câmara Municipal de Gouveia, partida real na Rua Dona Flora Belo, às 11:30 da manhã. Em todas as partidas e chegadas, para além da animação, haverá também distribuição de brindes e sorteios de bicicletas. Assim, até domingo, o pelotão internacional irá percorrer alguns dos cenários mais emblemáticos da região, atravessando montanhas, aldeias históricas e estradas desafiantes ao longo de 3 etapas, num total de 553 km mais 700 metros. Competem 20 equipas nacionais e internacionais. O 8º Grande Prémio de Ciclismo Internacional das Beiras Serra da Estrela tem o apoio de Enerária, Visite Portugal, Turismo do Centro de Portugal, Fração Portuguesa de Ciclismo, União Ciclista Internacional e os 16 municípios envolventes, mais Pena Macor, também passa por lá no dia de amanhã. Está na estrada a primeira etapa entre Meda e Foros de Lagoas. Amanhã, Sabugal, Fundão. No domingo, Gouveia, Guarda, com passagem pelo Covilhã e subida ao Alta Serra, ao Alta Torre, na Serra da Estrela. Deixamos o ciclismo, falamos agora de ténis. Passam 16 minutos e meio do meio-dia. Estamos na agenda de fim de semana de outras modalidades de alta competição. A ação de ténis de Castelo Branco fala que este fim de semana vai realizar-se, a partir de hoje até domingo, o Open de Veteranos, segunda fase no campo de ténis CT Dom Nuno. Vai ser este fim de semana em termos de ténis. Também no campo de ténis da Associação de Ténis de Castelo Branco, a prova B da ATCB sub-18 a partir de hoje e também até ao próximo domingo. Em termos de atletismo, vamos ter o B-Run, edição 40 anos da Universidade do Interior da Covilhã. Vai ser no dia de amanhã, integrada também na 4ª edição da Covilhã Desportiva. Amanhã, a partir das 9 da manhã, no Jardim das Artes, com partidas e chegadas a 9:30 da manhã e depois a partida, a corrida principal vai ter 10 km às 10 horas da manhã para júniores, sénios, veteranos, masculinos e femininos. Pelo meio há também uma caminhada não competitiva. Entrega de prémios é amanhã por volta do meio-dia no Jardim das Artes. Portanto, uma prova integrada nos 40 anos da Universidade da Beira Interior e também na 4ª edição da Criança Esportiva. Amanhã, a partir das 9:30 da manhã, temos a prova para os mais pequeninos em termos de atletismo. Para falar ainda em atletismo, dizer-vos que o Beirão Samuel Barata, atleta do Sport Benfica, atleta internacional português, atleta olímpico, vai participar no dia de amanhã numa prova em Itália. Trata-se da Taça da Europa de 10 mil metros masculinos. Vai ser amanhã em Itália com a presença de Samuel Barata. Agora a falar de trail, está aí o trail dos descobrimentos, regressa a Belmonte no próximo domingo com novos percursos e convida os amantes da natureza, do desporto e da superação pessoal a viver esta experiência única no concelho de Belmonte. Trail longo, 25 km, é trail sprint, trail jovem mini, 15 km e uma caminhada de 10 km. Tudo começa no domingo a partir das 9 da manhã. O trail dos descobrimentos na Vila de Belmonte este domingo. Falar também de motociclismo, aí está o Campeonato da Europa de Motocross em Fernão Joanes este fim de semana. Os melhores pilotos da Europa vão estar em competição no Crossódromo Internacional das Lages, numa etapa que promete muita velocidade e emoção do princípio ao fim. Classe em competição, MX Open, MX 85, MX 65. Este fim de semana em Fernão Joanes, no distrito da Guarda, Campeonato Europeu de Motocross. Falar agora de rugby, é mais um sábado, mais um dia em que Castelo Branco vai abrir as portas ao rugby. Depois do dia 16, segue-se o dia 23, que é amanhã. Dias de Open Day no Parque Montalvão em Castelo Branco, para descobrir porque é que o rugby é o desporto da amizade e do respeito. O evento é gratuito, aberto a todas as idades e promete, de facto, desmistificar preconceitos sobre esta modalidade. Vai ser então no dia de amanhã no Parque de Montalvão, durante o dia dedicado ao rugby na capital de distrito. E agora falar de futebol virtual. Pois, a prova foi organizada esta semana pela Federação Portuguesa de Futebol e pela Federação Académica do Desporto Universitário, FADU. Realizou-se na Covilhã. A Universidade da Beira Interior, na Covilhã, recebeu nas instalações da Faculdade de Engenharias a 3ª edição do Campeonato Universitário de Futebol Virtual, uma competição organizada pela Federação Portuguesa de Futebol e Federação Académica do Desporto Universitário, que reuniu 18 clubes académicos. Ao longo de 2 dias de competição, nos dias 20 e 21 deste mês, esta semana, os participantes disputaram o título nacional numa arena de futebol virtual e futebol que contou com forte adesão e entusiasmo por parte da comunidade académica. O grande vencedor da edição deste ano foi Lourenço Amado, em representação da Ação de Estudantes do Instituto Superior Técnico de Lisboa, que conquistou o título de campeão universitário ao derrotar na final João Azevedo da Ação Académica da Universidade do Minho. Temos que também referir que a cerimónia de abertura e da entrega de prémios no dia de ontem contou com a presença da reitora da Universidade do Bem Interior, a professora doutora Ana Paula Duarte, da vice-presidente da FADU Inês Rebelo, do vereador do Desporto e Ativismo da Câmara da Covilhã Luís Marques e do presidente da Ação Académica da Universidade do Bem Interior João Nunes. Recorde-se que a organização do Campeonato Universitário de Futebol Virtual é uma iniciativa que resulta de uma parceria inédita a nível mundial entre a Federação Portuguesa de Futebol e a Federação Académica do Desporto Universitário, com o objetivo claro de promover e desenvolver os desportos eletrónicos no contexto universitário português. Dizer-vos apenas que Tiago Monteiro foi o representante da Ação Académica da Universidade do Bem Interior da Covilhã. Tudo isto aconteceu nos últimos 2 dias na cidade vizinha. 4ª Covilhã Desportiva, ainda até ao próximo domingo. Para hoje, o programa até às 5 da tarde, ao encontro sénior no pavilhão Daniel, no Jardim da das Artes, 18h30, um desfile associativo. Às 8h30 da noite, há Cardio Boost, 21h, caminhada com o DJ Party, espetáculo de Fogos e Senso, a partir das 11 da noite. No dia da manhã, temos a tal Ubi Run, edição 40 anos do Estado do Interior, às 9 da manhã. Também, às 9 da manhã, uma caminhada solidária, Jardim das Artes, Trail Solta o Javali, às 9h30, e depois, das 8h30 da manhã, às 19h, no dia da manhã, vão realizar-se várias atividades de desporto, associativismo, exposições e campeonato nacional de powerlifting no Jardim das Artes. Das 10 às 18, Desporto Aventura Radical, Jardim do Lago. Das 9 da noite à meia-noite, Fitness e Glow Party. No domingo, o último dia deste evento, vai ter 8 da manhã a Rota Pedestre, Covilhã Desportiva, Yoga, Jardim do Lago, às 10 da manhã. Das 9 às 16, Desporto sobre Rodas, Jardim das Artes. 10 da manhã às 16 horas, Desporto de Crianças para a Família, Jardim das Artes. E depois, a cerimónia de encerramento está marcada para as 4h30 da tarde, logo após o almoço convívio e a iniciativa Covilhã a Dançar. Porque a dançar também se faz desporto, obviamente. Portanto, é a Covilhã Desportiva 2026. Começou, faz amanhã uma semana e finaliza no próximo domingo, dia 24 de maio. Quase no final desta edição do Jornal Desporto, nem saber, falar agora de associativismo. Pois bem, hoje é dia da Assembleia Geral Eleitoral no GR Campos Mel, do Grupo de Educação Educativa Campos Mel. No passado dia 25 de abril, não passaram candidatos para as eleições para o biênio 26-28, daí que a Assembleia Geral foi suspensa para o dia de hoje. Ainda não há candidatos conhecidos. Francisco Duarte é o atual presidente da direção do GR Campos Mel, bairro municipal da cidade de Covilhã. A Assembleia Geral então, Eleitoral está marcada para esta sexta-feira, a partir das 9 da noite, na sede social do GR Campos Mel. Entretanto, o Grupo Desportivo e Dimensão Cultural da Bolsa, Corte Sobre Covilhã, está a comemorar 50 anos em 2026. E para este domingo, vai realizar, a partir das 2 da tarde, no Pavilhão Desimão Esportivo de Cortes do Meio, Pavilhão Professor Serra dos Reis, dois torneios de futsal e também de curling, no domingo, Pavilhão de Cortes do Meio, a partir das 2 da tarde. E fique já a saber que o Sporting da Folha agendou para o dia 2 de junho o jantar comemorativo do 103º aniversário. O Sporting da Folha faz 103 anos no dia 2 de junho e vai realizar na sua sede, no restaurante da sua sede, a partir das 8 da noite, o jantar dos 103 anos. As inscrições estão abertas na secretaria do Clube Serrano. Recorde-se que até às 6 da tarde desse dia 2 de junho finaliza o prazo de entrega de listas para as eleições triênio 26-29 no Sporting Clube da Covilhã. Eleições estão marcadas para dia 6 de junho das 13 às 19 horas no Salão Multiusos do Sporting Shopping Center. E com esta notícia, me despeço de todos. Boa tarde, bom desporto, bom fim de semana. Até a segunda-feira ao meio-dia.
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1: Estamos de regresso para a última parte de Aperitivo na Rádio Cova da Beira, edição de sexta-feira, 22 de maio de 2026.

0: Os 4h30 ao vivo no estádio Cidade Coimbra com Na Escola. São 12h35.
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0: Daqui a pouco já vamos chamar o António Filipe para mais uma edição de Clássicos da Música, aqui na antena da RCV e no programa aperitivo de segunda a sexta-feira. Nesta segunda hora sempre do aperitivo, contamos com a participação e a colaboração do António Filipe com os Clássicos da Música. Já sabe que, quanto ao tempo, calor. É essa a previsão dos técnicos do Instituto Português do Mar e da Atmosfera. O céu vai estar, em geral, pouco nublado, apresentando períodos de maior nubosidade no norte e centro, a partir da tarde, com a possibilidade da ocorrência de aguaceiros dispersos na região norte, a partir da tarde, que podem ser acompanhados de trovoada. O vento, em geral, fraco, predominante de quadrante leste, superando, por vezes, moderado nas terras altas. Há também pequena subida da temperatura e poeiras em suspensão. É um aviso do IPMA e também já da Direção-Geral de Saúde, que alertou precisamente para este facto. Para o fim de semana, que se avizinha, o céu vai estar também pouco nublado ou limpo, com maior nubosidade no norte e centro, aguaceiros precisamente nestas

duas regiões que podem ser acompanhadas de trovoada, em especial no interior. Poeiras em suspensão e pequena descida da temperatura. É esta a previsão para sábado, que não é muito diferente da previsão de domingo, com o aumento temporário da nebulosidade. 12 horas, 37 minutos, aperitivo, até às 13.

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0: Paulo Gonzo, aqui no FM Estéreo da Rádio Cova da Beira, saí quase precisamente no, na parte final desta nossa edição de aperitivo que acontece de segunda a sexta-feira. Mas até às 13 estamos consigo. Daqui a instantes mesmo vamos chamar então o António Filipe para mais uma edição dos clássicos da música na antena da Rádio Cova da Beira. E já sabe, vem mais um fim de semana com muito para ouvir aqui na antena da RCB.
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1: Isso mesmo. Por isso, já sabe, tem esta programação e esta oportunidade para poder acompanhar-nos 24 horas por dia. E agora chamamos o António Filipe para mais uma edição de Clássicos da Música.
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Manuel Manrique de Lara foi um compositor e musicólogo espanhol que nasceu em Múrcia em 1863 e faleceu em Freiburg, na Alemanha, em 1929. Iniciou-se na música sob a orientação de Rupert Chappie e estudou folclore do Norte da África e Europa Oriental. Ajudou a divulgar a ópera wagneriana na Espanha. Embora tenha composto música sinfónica e de câmara, destacou-se na música para o teatro. A sua primeira obra importante é uma trilogia musical muito influenciada por Richard Wagner, intitulada A Orestíada, que consiste de Agamemnon, Coéforas e Eumênides. Foi composta em 1890 e dedicada ao seu mestre Ruperto Chappie. A obra foi estreada por Tomás Breton em 1890. Estamos a ouvir um excerto do último mandamento do poema sinfónico Orestíada. A Orquestra Filarmónica de Málaga é dirigida por José Luís Temes.

0: clássicos da música com o António Filipe, de segunda a sexta-feira aqui no FM da Rádio Cova da Beira, depois durante o fim de semana, edição prolongada também de clássicos da música na Rádio Cova da Beira. Estamos essencialmente 4 minutos da hora certa, já sabe que às 13 tem mais uma edição de Inesquecíveis para si, a que rola nas estradas da região.
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0: Isso mesmo, muito, muito boa viagem são os nossos votos, os votos desta equipa que está consigo aqui na RCB Rádio Cova da Beira.
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0: Está completa a edição desta sexta-feira e também a última desta semana de aperitivo, que regressa na próxima segunda-feira, logo a seguir às notícias da Atualidade Informativa Regional, às notícias do Jornal da Manhã da Rádio. Até lá, desejo-lhe a continuação de uma ótima audição, continuação de boa sexta-feira, um grande fim de semana para todos. Boa tarde.

0: Boa tarde, são 13 horas.
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1: Olá, vivam, muito boa tarde. Estamos de regresso para a última edição desta semana do programa Inesquecíveis no FM Estéreo da Rádio Cova da Beira. Passa num instante, é verdade, uma semana passa num instante, é de segunda a sexta-feira, entre as 13 e as 14 horas, que estamos sempre consigo. Muito, muito obrigado mais uma vez pela fidelidade, muito obrigado pela opção na sintonia da Rádio Cova da Beira. Para nós é uma honra, um prazer, saiba que assim é, estar na sua sintonia, estar na sua companhia também. E vamos começar hoje esta última edição desta semana do programa Inesquecíveis com várias vozes, é verdade. A sugestão vai para ouvirmos, por exemplo, a Marisa, a Carolina Deslandes, o Jorge Palma, a Mafalda Veiga, a Marisa Liz, o Ricardo Ribeiro, entre outros, com Trigueirinha. É assim que vamos começar o nosso programa de hoje, aqui no FM Estéreo da Rádio Cova da Beira, com essa indicação do Fernando Caixinha na Freguesia de Donas, Conselho do Fundão, da Fernanda Salganeta Lai do Campo, no Conselho do Fundão, da Maria Irene Gaspar em Cantargal, Covilhã, da Lucinda Peixinho no bairro dos Penedos Altos, na cidade de Covilhã, a Lucinda Idemon em Silvares, Conselho do Fundão, a Maria Ribeiro, está connosco no Fundão, a Lívia Lopes, na Covilhã, o José Prata, também na cidade da Covilhã, o Manuel Afonso em Chamos, no Conselho do Fundão, e a Rosa Antunes em Valverde, Conselho do Fundão. O Pedro Saraiva, no Paúl, Covilhã, o Tomás Barros Varela, também na cidade da Covilhã, a Isaura Moreira em Donas, Conselho do Fundão, e também connosco no Fundão a família Salvado em Enchamos, a Rosa Helena Silveira no Tortuzão de Covilhã, a Nazaré Pires José da Silva Afonso está também connosco, a Maria Jesus em Penamacor, o Luís Manuel Serra no Fundão e também no Fundão Alexandre Souza, a Maria Alexandra Fael, na Covilhã, Covilhã, Serra da Estrela, a Timarida Serra, está também connosco, e ainda a Angelina Paulo Maurício José Moreira, no Conselho do Fundão, também no Fundão, o Gil e o Sérgio Cruz, a Maria Ferreira, na Covilhã, e a Maria do Carmo, o Luís de Carvalho e a Maria Amélia, no Teixoso, a Covilhã, assim como o Odete Nascimento e o Isidro Gigante, no Canhoso, Covilhã. Música.

E agora recordamos uma voz da região, Ernesto Ferraz, a que vem cantar Mãe, Minha Mãe. Assim se chama este fado que vamos ouvir já a seguir, com a indicação que Helena Castro, no Fundão, nos deixa, também o António Carvalho e a Maria de Fátima, no Fundão, a Maria Teresa Feliciano, no Tortosão de Covilhã, a Teresa Matos, também, na Covilhã, a Elisa Lourenço, em Chamos, Conselho do Fundão, e o Higino Serra Cruz, em Aldeia de Joanes, no Conselho do Fundão, a Sofia Fernandes, na Covilhã, o Carlos Sousa e a Zezinha Sousa, no Tortosão de Covilhã, o Jorge Bento, em Chamos, no Conselho do Fundão, e o António Fernandes, também, no Fundão. O Fernando Dias, no Conselho da Covilhã, o Carlos Cabral e a Irene Cabral estão connosco na cidade da Covilhã, o Nelson Araújo está em Lisboa via internet, está na nossa sintonia, a Ana Conceição no Fundão, o Tili Brata e o António Ribeiro estão também connosco, a Teresa Correia em Cantargal Covilhã, Alexandra Cruz e Silva na cidade da Covilhã, Francisca Perpétua no Fundão e em Alcaria, Conselho do Fundão, a Filomena Matos. Ernesto Ferraz canta para nós.

chega ao palco da Rádio Cova da Beira dos Fados e Fadistas, a Beatriz Felício. Ela vem hoje interpretar A Vida Vagabunda. Vamos lá ouvir este tema com esta voz do fado, Beatriz Felício, a indicação que o Américo Bento, em Dornelas do Zezer, no concelho de Pampilhosa da Serra, nos deixa, o João Silva, na Covilhã, a Carolina Machado, em Souto da Casa, no concelho do Fundão, Lourdes Serra, em Aldeia de Joanes, no concelho do Fundão, a Olga Pereira, em Alcães, concelho de Castelo Branco, a Helena Gomes, na Covilhã, o Carlos Ribeiro, está connosco no Fundão, e também no Fundão estão o Arthur e a Susana Carvalho. Angélica Mendes, em Castelo Branco, a Marito Fátima Aurélio, na Covilhã, e a Carla Santos Alexandre, no Fundão. Também a Isabel Lindeza está connosco no Fundão, a Júlia Podão e João Soriano, na Covilhã, o António Gouveia, no Sabugal, e também a Ana Geraldes, na Freguesia de Donas, concelho do Fundão. A Maria Amélia está também no Fundão, a Salete Saraiva e o Francisco Moraes, na cidade da Covilhã, e o António Ribeiro, em Idanha, a Nova. Canta Beatriz Felício.

continuamos ao seu lado no programa Inesquecíveis, de segunda a sexta-feira, entre as 13 e as 14 horas. Mistérios de Lisboa é o tema que vamos ouvir na voz de Duarte. Ele também está aqui presente connosco, é a indicação do casal Maricoto, que está aqui no Fundão a acompanhar-nos. O mesmo acontece no Conselho de Fundão com a Cláudia Gonçalves. O José Pais e Ana Pais, no bairro de Santo António, na cidade da Covilhã. A Maria Dulce, Lídia, António Manuel e Maria de Lourdes, na Covilhã. O Eduardo Fonseca está no Fundão. O Fernando Duarte, também no Fundão. A Cláudia Ramos, na Covilhã. O Francisco e a Fernanda Matos estão connosco na vila do Tortuzento, Covilhã. Em Castelo Novo, o Adelino Pires Salvado e também o Leonel Rodrigues aqui no Fundão. A Márcia Costa no Teixoso, a Covilhã, e o José Lopes está em Penamacor. A Rosa Maria está na Covilhã, o Pedro Gil em Género de Cima, no Conselho do Fundão, o Pedro e a Manuela Santos no Conselho do Fundão e a Fernanda Lourenço em Cantargalo, Covilhã.

Fados e Fadistas, no FM da Rádio Cova da Beira. Esta é a edição de sexta-feira, última da semana do programa, dia 22 de maio de 2026. Carminho canta também aqui na Rádio Cova da Beira, Trazes-me Tanta Saudade. É assim que se chama este tema que vamos ouvir já a seguir na RCB, fruto da sugestão que o Luís Ferreira, no Fundão, nos deixou, também o Miguel Ramos, em Chamos, Conselho do Fundão, a Piedade Ferreira em Cortes do Meio, Covilhã, a Maria Marques, no Conselho de Belmonte, também connosco está no Conselho do Fundão o Carlos Gomes e a Celeste Rocha está em França via internet na sintonia da Rádio Cova da Beira. O Manuel Gama em Castelo Branco, a Cecília Malheiro em Oledo, no Conselho de Idanha Nova, o Floriano Branco Pereira em Sobral de São Miguel, no Conselho de Covilhã, o António Pereira também na Covilhã, o João Manuel em Alpedrinha, Conselho do Fundão, o José Guiar também aqui no Fundão, o António Carvalho Rodrigues na Covilhã e ainda o Angélico Mendes em Tinalhas, Conselho de Castelo Branco, Helena Esteves no Fundão e a Fátima Abreu e o marido que estão também connosco aqui no Fundão. Agora vamos ouvir Carminho.

E depois de Carminho, Sónia Santos sobe ao palco da Rádio Cova da Beira para poder interpretar Mãos Cheias de Nada. É como se chama este fado, a que vamos ouvir já a seguir, com a indicação do Eusébio Fernandes na Covilhã, o Dé de Nascimento Isidro Gigante no Canhoso, Covilhã, também no Tortosão de Ana Maria Matos, o Saraiva Novo em Encarnação Saraiva no Fundão, o Eduardo Silva Fernandes no Fundão, o Edgar Henriques em Castelo Branco, também no Concelho de Castelo Branco, o Camilo Santos, a Judite Esteves no Fundão, o Rui Pereira também no Fundão, a Maria Beatriz do Carmo na Covilhã, Rui Oliveira e Patrocínio no Canhoso, Covilhã, Conceição e João Urvana estão no Fundão, Conceição que está também na nossa sintonia, o Francisco José Cruz no Concelho do Fundão, o João Jarinhas em Oledo, no Concelho de Idanha Nova, o Alberto Pires em Castelo Branco, a Maria dos Anjos em Sota Casa, Conselho do Fundão, o António Adolfo em Castelo Novo, Conselho do Fundão, a Patrocínio Louro em Castelo Branco e a Filomena Trindade está também em Castelo Branco, na sintonia da RCB Rádio Cova da Beira.

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Fernanda Cabás, João Mendes, também no Fundão, Maria de Lourdes Olivença, em Castelo de Vide, o Paulo Gamer e família, em Cabanas de Palmela, está connosco, ou estão connosco, através da internet, a Florinda Matos, no Fundão, e, no Fundão, Maria Matos. A Maria da Luz e o José Rebalo, em aldeia de Santa Margarida, no concelho de Idanha Nova, a Rosa Carvalho Silva, na Covilhã, a Lourdes Serrão, em Donas, concelho do Fundão, o Norberto Franco, também, no Fundão, a Manuela Moreira e o Hermínio Canhoto, em aldeia de São Francisco de Assis, na Covilhã, Hugo Martins e a Maria José no Sabugal, a família Frade na Freguesia da Fatela, concelho do Fundão, o Manuel Esteves no Fundão, Francisco Cardoso na Covilhã e Dalina Almeida em Unhais da Serra, Covilhã, o José Manuel na Malhada Velha, Fundão e também connosco o Miguel Trindade no Fundão, o António Gonçalves e a Carmita Castelheiro na Covilhã, Ana Neto em Almada, está também na sintonia da RCB. A Judite Boa Vida no Fundão, a Amélia Santos no Alcaide, concelho do Fundão, Rosa Viegas em Cortes de Baixo, na Freguesia de Cortes do Meio, no concelho da Covilhã, e o José Torrado Lobato em Idanha, a Nova.

E é uma voz masculina que vamos agora escutar no programa aqui da RCB, Inesquecíveis, a interpretar Rua da Esperança. Pedro Moutinho, segue então neste desfile de fados e fadistas. E Pedro Moutinho, com essa indicação, a que a Nazaré Gonçalves em Alcaria, Conselho do Fundão, nos deixou, o Paulo Ferreira em Castelo Novo, Conselho do Fundão, a Estrela Vidal em Santo António das Areias, no Alentejo, no Tortuzendo a Beatriz e o João Fonseca, que estão também na sintonia da Rádio Cova da Beira, o Luís Pereira em Castelo Novo, Conselho do Fundão, e também no Fundão, Família Correia, Francisco e Lu. A Maria Ascensão Vaz e o Rui Vaz, no Tortuzendo Covilhã, também a Vela Maria Linda no Sineiro, na Covilhã, o Rafael Costa está connosco no Fundão, a Maria Rosa Fernandes também no Fundão, na Covilhã, Domingos Frade e Maria do Carmo Frade, e ainda a Maria Ferreira dos Santos no Conselho de Castelo Branco, o Eduardo Carvalho no Fundão e também no Conselho do Fundão, em Enxames, está a Maria Georgina Salvado, Mónica Costa no Teixoso, Covilhã, e o Filipe Cardoso em França está na sintonia da RCB. Pedro Moutinho canta nesta rádio.

vem agora a Marisa Pinto, com o tema que ela vai interpretar, chama-se Água e Mel. Vamos lá ouvi-lo por indicação da Delfina Pereira, que está connosco aqui na cidade do Fundão, também no Fundão, a Ana Santos, a Luzida Conceição no Tortuzento, de Covilhã, a Maria do Rosário em Trigais, no concelho de Covilhã, Freguesia de Irada, a Irene Paiva no Fundão, a Teresa Maria também no Fundão, a Maria Gameira em Castelo Branco, ainda em Castelo Branco, o António Castro, no Fundão, o Francisco Pereira e também o João Ferreira em Atalaia do Campo, no concelho do Fundão, Libéria Prato e o José Duarte, no Canhoso, Covilhã, a Maria Rosa Varandas, na Covilhã, o José António, no Alcaide, concelho do Fundão e também, no Fundão, a Maria Fernanda Figueiredo, o José Duarte Pereira, na Covilhã, também na Covilhã, o Joaquim Santos, o Mário Santos no Fundão e o João Braçal está connosco em Oledo, no concelho de Idanha Nova, a Célia Santos no concelho do Fundão e em Castelo Branco, o Sérgio Ferreira. Canta agora a Marisa Pinto.

Emanuel Soares está preparadíssimo para cantar para nós Roseira, Botão de Gente. Assim se chama este tema que vamos ouvir já a seguir, com a indicação que a Gabriela dos Santos em Atalaia do Campo nos deixou, Conselho do Fundão, o Rui Monteiro também no Fundão, o José Vaz no Tortosão de Covilhã, Natália Gomes também na Covilhã, a Rosa Correia no Fundão, a Maria de Jesus também no Fundão, Cláudia Monteiro no Conselho da Covilhã, a Maria do Carmo Teixoso, Covilhã, José da Silva Martins em Aldeia de Joanes, no Conselho do Fundão, e também no Fundão a Teresa Ascensão. O Fernando Leitão e a Leonor Serra em Aldeia do Bispo, no Conselho de Penamacor, o José Augusto está na Freguesia do Teixoso, no Conselho da Covilhã.

Estamos a caminhar para a reta final da nossa edição de hoje, desta sexta-feira, aqui no FM Mistério da Rádio Cova da Beira, 22 de maio de 2026. A próxima semana, se lá chegarmos, é a última precisamente deste mês de maio. Mas nós cá estaremos, obviamente, consigo para lhe fazer companhia. Agora vamos ouvir Fábia Rebordão com a Oitava Cor. É o próximo tema musical que vamos escutar, com essa indicação do Agostinho Zacarias Afonso e a família Zacarias, que está em Chamos, no Conselho Fundão, em Chabarda, Castelejo, Conselho Fundão a Maria da Anunciação, o Rui Duarte, no Conselho de Castelo Branco, a Amélia e o José Silva no Dominguizo, Covilhã, o João Moreira, em Valverde, no Conselho do Fundão, e o José Mendes está também no Conselho do Fundão, na Freguesia e Vila de Alpedrinha, a Adélia Santos, na cidade da Covilhã, e em Castelo Branco, a Luísa Santos, que também marca encontro connosco aqui diariamente, a Fernanda Correia no Fundão e também a Isabel Salvado no Fundão. É tempo de ouvirmos então Fábia Rebordão.

E hoje vamos terminar o nosso programa com Pedro Vilar. Pedro Vilar, uma voz do fado e que é natural precisamente do distrito de Castelo Branco. É de Alguens. Pedro Vilar, o nome artístico de José Amoroso Pedro, nasceu em Alguens em novembro de 1949. É um cantor português, iniciou a sua carreira como cantor em 1973 no Alerta Está, das Forças Armadas, onde precisamente conheceu o cantor e locutor António Sala. Nesse mesmo ano gravou o seu primeiro disco de fado, estreou-se no elenco do restaurante O Poeta, da fadista Maria da Fé, grava o seu disco de estreia para a editora Estúdio. Em 1974 integra o espetáculo Sem Mordaça, com Dário de Barros, Teresa Paulo Brito e a orquestra de Jorge Machado. Depois tem várias participações, tem também o regresso a Portugal, precisamente com a atração no fado de revista O Zé, O Zé Reganha a Taxa, que esteve no Teatro Sá da Bandeira, depois no Teatro Variedades. 3 meses depois da estreia da revista em Lisboa, iniciou uma digressão a que o levou a permanecer vários meses nos Estados Unidos e no Canadá. Lançou depois 3 singles e o seu primeiro álbum, que se chamava Dilema, editado através da Movi Play. Teve também outros lançamentos de discos, como Minha Vida, Meus Fados. O gosto por destacar poetas como Amália, António José Lampreia, Maria de Lourdes de Carvalho e de compositores como Manuel Paião, Carlos Paião ou Mike Sargent é uma marca visível na sua discografia. É assim que nós vamos terminar, precisamente no dia de hoje, o nosso programa e também a última edição desta semana. Vamos então ouvir Deus Como Te Amo. Assim terminamos a nossa edição de hoje com essa indicação da Irene e da Paula Mota na Covilhã, o Joaquim Bartolomeu em Dornelas do Zezer, no concelho de Pampilhosa da Serra, o Armando Antunes no Fundão, também no Fundão a Maria Pereira, a Teresa Canela na Covilhã, Hilda Ribeiro em São Domingos Covilhã e ainda a família Alverca em Enxames, concelho de Fundão, e a Laura Silva na cidade da Covilhã. Muito obrigado mais uma vez por nos ter acompanhado ao longo desta semana e, em concreto, na edição de hoje. Foi um prazer enorme. Queremos desejar-lhe uma boa sexta-feira, continuação de boa sexta-feira, um bom fim de semana com saúde e paz. Nós voltaremos, se Deus quiser, na próxima segunda-feira ao seu contacto em termos de inesquecíveis. Até lá, um abraço forte, muita saúde e muita paz para todos. Boa tarde.

0: São 2 horas. Boa tarde.
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7: 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Agora, sangue ibérico.

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0: 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Dulce Ponte está na rádio, esta Lusitânia paixão para recordar.

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0: 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Para sempre não iremos esquecer nunca o Carlos do Carmo. 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

0: Muito boa tarde, o último sinal eram 15 horas.
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0: Notícias para acompanhar já a seguir-se na antena da Rádio Cova da Beira. Damos-lhe conta de que a partir de segunda-feira o primeiro contacto de acesso às urgências de obstetrícia e ginecologia do Hospital de Perto da Covilhã deve ser o primeiro contacto para a linha SNS 24. Já vamos perceber-se porquê. A limpeza e manutenção de caminhos na Serra da Gardunha já começou na área de Vale de Prazeres. Também este fim de semana, em Bocas de Cima, concretamente na anexa Buxinos, há um almoço para angariar fundos para as obras de ampliação do clube, precisamente daquela anexa da freguesia de Bocas de Cima. Esta tarde, Feira do Queijo, na Soalheira, vai abrir portas até ao próximo domingo. O Centro Europe Direct está a funcionar desde o início do ano na Universidade da Beira Interior e vai avançar com a realização de um estudo em toda a Beira Interior, com o sentido de avaliar a percepção dos cidadãos e das instituições sobre o financiamento da ou sobre o funcionamento da União Europeia. Fique para ouvir estas e outras notícias.
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0: Mais uma vez, muito boa tarde. A partir da próxima segunda-feira, a linha SNS 24, 808-24-24, é, a partir de segunda-feira, o primeiro contacto de acesso às urgências de obstetrícia e ginecologia do Hospital Pedro da Covilhã. A indicação é dada pela Unidade Local de Saúde da Cova da Beira. A medida que chega agora ao LS Cova da Beira tem o objetivo, diz a administração daquela unidade, de garantir cuidados de saúde seguros e de qualidade a todas as pessoas que recorrem aos serviços hospitalares, permitido também libertar as urgências hospitalares para quem realmente necessita de atendimento urgente e melhorar a afetação de recursos humanos especializados à realização de atividades não urgentes, como consultas e internamento. Nem todas as situações precisam de atendimento na urgência, lê-se na nota da ULS Cova da Beira. Através do contacto telefónico da linha SNS 24, 808-24-24-24, os profissionais de enfermagem realizam uma pré-triagem telefónica e encaminham para o serviço de saúde mais adequado, autocuidado, cuidados de saúde primários ou hospitalares ou, inclusive, os serviços de urgência. A administração da ULS Cova da Beira salienta a existência de exceções à pré-triagem telefónica através da linha, nomeadamente casos de risco de vida ou quando as utentes grávidas são encaminhadas por outros profissionais de saúde. A ULS salienta que, se a grávida tiver dor abdominal forte, sangramento vaginal ou redução dos movimentos do bebê, deve procurar ajuda imediata e, se começar a ter contrações frequentes e constantes, deve ligar 112. O LS adianta que o aconselhamento e orientação telefónica prévios à inscrição na urgência são instrumentos adequados e seguros, assentes numa abordagem utilizada noutros países europeus com avaliação bastante positiva. O contacto telefónico prévio, antes do acesso de utentes com queixas agudas às urgências de obstetrícia e ginecologia, promove uma utilização adequada e proporcional dos serviços de saúde em articulação com outros níveis de cuidados do SNS. O recurso à linha permite orientar, de forma racional e eficiente, a procura de cuidados de saúde mais adequados das utentes, aliviando os serviços hospitalares da pressão causada por situações não urgentes, sempre com a garantia da resposta segura e atempada às situações urgentes e emergentes, conclui a Unidade Local de Saúde da Cova da Beira. São 15 horas, 5 minutos e meio. O Centro Europe Direct, que está a funcionar desde o início deste ano na Universidade da Beira Interior, avança com a realização de um estudo em toda a Beira Interior, com o sentido de avaliar a percepção dos cidadãos e das instituições sobre o funcionamento da União Europeia. A revelação é feita à Rádio Cova da Beira pelo vice-reitor responsável pelas áreas da internacionalização e comunicação institucional, Bruno Ferreira da Costa. Refere que a instalação deste centro, que vai funcionar nos primeiros 5 anos, resulta de uma candidatura que foi aprovada no segundo semestre do ano passado e que permite à UBI ter a funcionar um dos 13 centros Europe Direct que estão espalhados pelo país. Apesar das atividades já terem arrancado formalmente no mês de março, o balanço é já positivo, pretendendo a estrutura criar uma maior aproximação da região à União Europeia. É esse um dos principais objetivos que Bruno Ferreira da Costa deixa.
9: E aproximar de um ponto de vista mais transversal, ou seja, não estamos a falar apenas na ida, por exemplo, a escolas ou instituições de ensino, falar sobre a Europa, falar sobre os programas comunitários, falar sobre a história da União Europeia, estamos a falar de um modo mais amplo, com a sociedade civil, com associações locais, com os meios de comunicação social, com as autarquias. Portanto, neste momento, a avaliação tem sido bastante positiva, não só no número de solicitações que temos recebido por parte de instituições políticas, sociais, educativas para realizar sessões de esclarecimento ou de apresentação da União Europeia.
0: Bruno Ferreira da Costa, em declarações à Rádio Cova da Beira, com o intuito de definir as linhas orientadoras de ação para os próximos 5 anos, o Centro avança com a realização de um estudo em toda a Beira Interior, com o intuito de percepcionar o conhecimento que existe da União Europeia por parte dos cidadãos e das instituições.
9: O Centro irá avançar a curto e médio prazo com um grande estudo na região sobre o conhecimento, a percepção que os indivíduos têm sobre questões europeias, e isso permitirá nos próximos anos, o Centro tem a duração de 5 anos, o projeto aprovado, permitirá nos próximos anos também adequar uma parte das atividades precisamente aos resultados desse conhecimento. E aqui ainda iremos trabalhar de um modo muito evidente com a imprensa para garantir que a Europa chega aos cidadãos através destas vias. Porque, claro, é percepcionado que um público evidente, preferencial, está presente nas escolas ou nas instituições de ensino, na universidade, nos institutos politécnicos. No entanto, chegar à comunidade é através desta via.
0: A entrada em funcionamento deste centro na Universidade da Beira e Interior significou o final das atividades da estrutura que anteriormente funcionava nas instalações da Escola Profissional do Fundão.
9: Houve uma substituição, ou seja, só existe um centro neste momento aprovado para esta região. O centro da Escola Profissional do Fundão terminou as suas funções precisamente em dezembro de 2025 e, portanto, a responsabilidade do ponto de vista de divulgação, criação de iniciativas da União Europeia e articulação da própria Comissão Europeia, a representação da Comissão Europeia em Portugal, passou a estar associada a este centro europeu Direct sediado na Beira Interior.
0: Aquele responsável sublinha que ao longo dos próximos 5 anos, o centro que foi instalado na UBI pretende criar uma maior ligação entre os cidadãos e as instituições com os programas de apoio e as medidas implementadas pela União Europeia. Damos-lhe conta também, já aqui na antena da RCB, dessa manifestação que exige a construção do IC31. De acordo com a organização, cerca de 600 de pessoas marcaram presença nessa manifestação, que foi liderada pelos presidentes das câmaras de Idanha Nova, Castelo Branco, Pirmacor, Vila Velha de Ródão, a que se juntaram presidentes de junta de vários concelhos e ainda autarcas espanhóis, tudo para reivindicar aos governos de Portugal e Espanha a ligação rodoviária entre os dois países. Em causa estão os 70 quilómetros do IC31 para fazer a ligação entre a A23 e as Termas de Monfortinho e também a conversão em autoestrada do eixo EX-A1 de ligação entre Moraleja e a fronteira. Os responsáveis reivindicam o arranque das obras ainda este ano para que a ligação esteja concluída em 2029. Para Elza Gonçalves, a Presidente da Câmara Municipal de Idanha Nova, nada do que é pedido é excessivo ou um privilégio. A autarca considera que a construção do IC31 é uma oportunidade de desenvolvimento para todo o território raiano.
10: Quando falamos da implementação do IC31, estamos a desenhar uma oportunidade transformadora. Estamos a projetar a possibilidade de reescrever o posicionamento da nossa região no mapa. Não como uma periferia isolada, mas como o centro de um novo eixo ibérico. Deixem-me ser muito clara perante os governos de Lisboa e de Madrid. Nada do que aqui pedimos é excessivo ou um privilégio. Sabemos que nada nos será oferecido. Teremos que continuar a fazer o que sempre nos definiu, ou seja, lutar, acreditar e persistir. Hoje, nesta União Ibérica, demonstramos vivamente que esta causa ultrapassa cores políticas ou interesses individuais. O IC31 é um projeto de futuro e o futuro constrói-se com coragem, com determinação e com a força da nossa voz unida.
0: Já o Presidente da Câmara de Castelo Branco disse que esta é uma ação ao lado dos governos de Portugal e da Junta da Extremadura no sentido de reivindicar uma obra estrutural para toda a Península Ibérica, um dia que Leopoldo Rodrigues classificou como histórico.
11: Hoje é um dia histórico. É um dia em que a Extremadura e a Beira Baixa se juntam em Monfortinho, nas Termas de Monfortinho, para reivindicar este grande projeto. Não me lembro, em nenhuma circunstância, nem por nenhuma razão, que Portugal e Espanha tivessem dado as mãos, como acontece com esta Aliança Territorial Europeia e como acontece neste dia em que celebramos o futuro. Nós respeitamos muito os nossos governantes e não estamos aqui contra nenhum deles. Nós estamos aqui contra o Governo de Portugal e não estamos aqui contra o Governo da Extremadura. Nós estamos aqui com o Governo de Portugal e com o Governo da Extremadura a reivindicar uma obra estrutural para Portugal e uma obra estrutural para a Espanha.
0: O responsável defende a realização do encontro entre o Primeiro-Ministro português, Luís Montenegro, e a Presidente da Junta da Extremadura, Maria Guardiola, para que seja definido um memorando de entendimento que defina prazos concretos para a execução da obra. Francisco Martins sustenta que esta é uma reivindicação que começou no século XX, mas agora é o momento de passar das palavras aos atos.
12: Esta autovía, esta unión de Madrid con Lisboa por el norte de Extremadura y por la Beira Baixa, se empezó a construir y a gestar en el siglo pasado. Llevamos 25 años con argumentos, con luchas, con reuniones. Bastan las palabras. Es el tiempo de las máquinas, de oírlas funcionar. Por lo tanto, ninguna excusa más para iniciar las obras. 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
0: Manifestação que decorreu na Ponte Internacional de Monfortinho. Marcelo Rebelo de Sousa vai estar na próxima segunda-feira em Ceia. Vai almoçar Sabores de África na Escola de Turismo e Hotelaria do Instituto Politécnico da Guarda. O ex-presidente da República vai dar uma aula, 25 de maio, na Escola Superior de Turismo e Hotelaria, a estudantes da Escola Secundária de Ceia, com o tema Educação, Vocação, Futuro. O antigo Presidente da República vai ligar a experiência de aprender à educação para a cidadania. Marcelo Rebelo de Sousa almoça no restaurante da escola do Instituto Politécnico da Guarda e terá a oportunidade de degustar um menu de cozinha africana integralmente preparado para alunos do curso de licenciatura em restauração e catering. É com esta informação, antes de fechar essa informação dos árbitros, as nomeações conhecidas para as meias finais da Taça de Honra de Futebol de Jafarromba foram conhecidas esta sexta-feira para os jogos das meias finais da Taça de Honra de Jafarromba época 2025-2026. As partidas estão marcadas para amanhã, sábado, 23 de maio, às 17 horas. Luís Cruz vai dirigir o Alcaíns Cabeçudo, enquanto Ruba Nascimento foi designado para o encontro Pedrógão de São Pedro, Sertanense, este último novo campeão distrital. A final está agendada para domingo, 31 de maio, às 5 da tarde, no Estádio Municipal Vale do Romeiro, em Castelo Branco. É tudo. Quanto a notícias, deixo ficar uma excelente tarde, seja de fora.
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Um, dois, três, as matinés de rádio já começaram e começaram muito bem com este tema de Ritual Tejo nascer outra vez. Daqui a pouco vem o HF e vamos ter um início de tarde com muito rock.

Está animada a tarde da rádio com estas bandas rock, UHF, Foge Comigo Maria, GNR, Cadeira Elétrica e Remote, que ouvimos agora mesmo com Utopia. As tardes seguem, mudamos de língua, mas não de ritmo. Vem Easier com o tema Chemistry e Arctic Monkeys, Fluorescent Adolescent.

Daqui a pouco vamos falar de saúde e também de tudo o que vai acontecer na região este fim de semana. Para já, vem aí Tash Sultana e Coma.

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3: Tudo bem.
2: Hoje a pergunta é qual é a importância dos nutrientes?
3: Ora, uma alimentação equilibrada e diversificada é importante para satisfazer as necessidades nutricionais da população em geral, especial de quem pratica esforços físicos como o desporto. E então um pequeno almoço saudável é a primeira oportunidade do dia para dar ao nosso corpo os nutrientes que necessita para funcionar bem. Ora, os nutrientes são elementos que formam os alimentos, como, por exemplo, as vitaminas, as proteínas, os sais minerais, etc., etc. O nosso corpo utiliza os nutrientes para ser saudável, crescer e ter energia para realizar as atividades físicas, como andar, correr, estudar, trabalhar. Se não ingerirmos corretamente, o nosso corpo deixa de ter os nutrientes de que necessita e adoece. Não esquecer que também é muito importante a água. No caso da dieta mediterrânea, que assenta no consumo abundante de fruta, vegetais, pescado e no uso de azeite como principal gordura, é uma boa hipótese. Preferir os alimentos da época, utilizar as técnicas de culinária nas áreas saudáveis e tradicionais, utilizar ervas aromáticas como a salsa, o manjericão, o alecrim e a hortelã, por exemplo, para que tem como finalidade diminuir o sal, e também se deve evitar coisas muito doces ou doces, portanto, evitar o açúcar.
2: Muito bem. Beijinhos.
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0: So Easy, Olivia Dean, antes ouvimos Lady Gaga, Abracadabra, e agora vamos falar do oitavo Grande Prémio Internacional de Beiras e Serra da Estrela, que acontece este fim de semana, já a partir de hoje e até domingo. Ao longo destes 3 dias, o pelotão internacional vai percorrer mais de 550 quilómetros e atravessar 16 municípios das Beiras e Serra da Estrela. A primeira etapa de hoje são de 550 quilómetros e liga Meda a Fornos de Algodres. A segunda etapa é amanhã e vai ligar-se Sabugal ao Fundão. É uma viagem que vai passar por Sortelha, Belmonte, Penamacor, Castelo Novo e Alpedrinha e termina na Avenida da Liberdade, na cidade do Fundão. Por esse motivo, amanhã, sábado, o trânsito vai estar condicionado durante toda a manhã na Avenida da Liberdade, onde é proibido estacionar, desde a rua, ou melhor, desde a Travessa das Oliveiras até à Rua 5 de Outubro. E à tarde, o trânsito vai estar totalmente encerrado amanhã na Avenida da Liberdade, entre as 14 e as 18 horas, quando está prevista a chegada do pelotão de ciclistas que participam neste Grande Prémio Internacional Beiras e Serra da Estrela. Termina no Fundão a segunda etapa este sábado, a terceira será no domingo. Boa tarde, são 16 horas.
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0: Foram já Fumega, Another Story, na abertura da segunda hora das matinés da rádio desta sexta-feira, 22 de maio. Daqui a pouco vamos falar da Feira do Queijo, que vai abrir portas no final desta tarde, mas para já a vossa atenção para a próxima música é de Margarida Vasconcelos e chama-se Bem Perto.
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Sabia que existe uma lei americana que manda no vestuário das cabras? De acordo com uma lei do estado de Massachusetts, as cabras não podem nem devem usar calças.

Nena e o tema seguido, o álbum Ao Fundo da Rua. Nós vamos também seguir a nossa viagem pela música. Vem aí Professor Jorge com Laurindinha.

Já falta pouco, é às 18h30 que abre a 18ª edição da Feira do Queijo na Soalheira. Para visitar até ao próximo domingo, a abertura vai estar a cargo do grupo de cantares do Polo Sénior da Soalheira e logo à noite haverá um concerto com Afonso do Brás. Ao longo do fim de semana haverá uma tenda gigante onde cerca de 40 expositores têm, além do queijo, que é o rei da festa, outros produtos locais, mas também gastronomia, artesanato e mercado de gado. Para as crianças, haverá um espaço infantil que vai funcionar durante o dia com a fábrica do queijo, a demonstração de feitura do queijo e também da travia e bolinhas de queijo e feltragem de lã com a artesã Orlando Silva esta tarde, para quem quiser participar nesta oficina de cardar e fiar, é entre as 14 e as 16 horas da tarde de sábado, assim é que é. Depois haverá teatro de rua durante todo o fim de semana, show cooking e o concerto com Descendentes no sábado à noite, a partir das 22 horas. No sábado à tarde há ainda uma caminhada pelas quintas de Soalheira, onde pode assistir à feitura do queijo ao vivo. E no domingo, o encontro etnográfico, com a participação de vários ranchos folclóricos, encerra 3 dias de festa, de celebração do queijo, da tradição e da identidade local da Soalheira. Muita animação de música tradicional ao longo de todo o fim de semana que promete.

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Silence for Where Are You? Nós estamos aqui e vamos ficar por aqui até bem perto das 18 horas com muita música e pensar já no fim de semana que aí vem com várias iniciativas e o tempo ainda por cima vai ajudar a estas festas. Já falámos na Feira do Queijo, que vai abrir portas hoje no final do dia e se vai prolongar até domingo, mas há uma outra festa aqui no Concelho da Covilhã, bem ao lado, do outro lado do rio, chama-se Festivales, mas já vamos saber tudo sobre este certame. Para já vem Rita Guerra e Tim Manhã Submersa.

0: Britânica, nascida em 1967. Foi sendo notada pela sua escrita e escreveu uma trilogia, Outline, Trânsito e Kudos. É deste último livro que vou falar hoje, uma vez que os outros dois se encontram esgotados. Espero que sejam reeditados brevemente, pois adorei o estilo de Cusk. No início do livro, um homem muito alto senta-se ao lado da narradora no avião que a levava à conferência literária onde iria falar sobre o seu livro, mas tem dificuldade em encaixar as suas pernas no espaço, por este ser demasiadamente pequeno. Há uma pequena discussão com a hospedeira de bordo que precisa de ter o corredor livre. A partir daí, começa a relatar à narradora o motivo pelo qual se encontra a viajar na classe económica e não na executiva, como é seu hábito, o que o leva à história da morte do seu cão, depois do que finalmente se vai reencontrar com a família. E toda a história é assim. A narradora, Faye, é escritora, divorciada, tem dois filhos, vive em Londres e dirige-se a uma conferência literária e conta as conversas que vai tendo com as diversas pessoas com quem se cruza, desde jornalistas a apresentadores, membros da organização até outros escritores. Todo o livro é constituído por relatos de personagens e os temas abrangentes e variados, como a família, o divórcio, os filhos e a parentalidade, as redes sociais e o seu efeito nas pessoas, doenças, literatura, obra de arte, crítica, as desigualdades entre homens e mulheres, até os pastéis da região são alvo de conversa. E ainda, como o clima de um país altera ou pode alterar a personalidade de um povo. Uma das conversas mais interessantes consiste na proposta que um jornalista faz à narradora de trocarem posições. Isto é, ser ele jornalista a fazer o papel de escritor, fazendo-lhe perguntas como se ela fosse uma personagem do seu romance. A escritora diz que ele, ao ler o seu livro, cito, reparara que muitas vezes era uma simples pergunta a provocar nas minhas personagens proezas no domínio das revelações pessoais e que isso o fizera refletir sobre a sua profissão, que tinha como característica central fazer perguntas. Porém, era raro essas perguntas suscitarem respostas tão melífluas como as minhas. Ao fazer-me essa pergunta, a pergunta relativa à observação que eu fizera a caminho do restaurante, permitir-me-ia que eu escrevesse toda a entrevista por ele. Fim de citação. Por esta breve citação, podemos apreciar o estilo de Cusk, simples, com poucos recursos estilísticos, preferindo à autora a simplicidade necessária para o fluir do discurso. Os conceitos são expostos de forma corrida, tal como acontece nas conversas. Quanto ao espaço da narrativa, tudo faz supor que se trata de Lisboa e de Portugal. Refere-se a um país com boa gastronomia, sendo a cidade famosa pelas suas colinas e pelo seu sol. Kudos, título do livro e cujo significado aparece explicado numa das conversas, é, como já disse, o terceiro volume de uma trilogia da autora e é o meu conselho desta semana. Eu que sou a Margarida Ferreira. Viagem pelas letras, porque ler é saber mais.
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agridoce, onde quero estar? Nós queremos estar aqui, deste lado, a fazer-lhe companhia até às 18 horas, com música e palavra. Vamos falar de uma sugestão para o fim de semana. É a 11ª edição do Festivales, uma festa em Vales do Rio, a festa da tradição, da folia e do quê? E do brulhão, que é um prato típico daquela zona da Corda do Pinhal, em Vales do Rio, que se autodesigna de capital do brulhão. Vale a pena, se nunca experimentou, ir experimentar este dia 23 de maio, sábado. Durante todo o dia, haverá, a partir do meio-dia, já poderá degustar o brulhão nas diversas tasquinhas que vão estar pelo local, além de artesanato e muita animação de rua. É uma boa sugestão para o seu sábado, ao almoço, ao jantar, para passar uma tarde em família, com amigos, em passeio até Vales do Rio este fim de semana e experimentar esta iguaria típica, o brulhão. Agora vem David Fonseca com o tema Nada a Perder.

Olha, também não tem nada a perder se este fim de semana fizeres um passeio. Também não tem nada a perder se este fim de semana der um passeio até Idenhã Nova, mais precisamente a Proença, a Velha. Não é classificada aldeia histórica, mas é uma bonita aldeia com vários locais para visitar. E este fim de semana, com um bónus, realiza-se naquela aldeia do Concelho de Idenha o 20º Festival das Sopas e o Encontro de Acordeonistas. É durante todo o fim de semana, sábado e domingo. No domingo haverá um concurso com cerca de 100 sopas, um evento que é um hino à gastronomia tradicional portuguesa, com tanta variedade de sopas e confeccionadas com saberes antigos, ingredientes autênticos, memórias gastronómicas que vão celebrar a identidade e os sabores da região. A prova das sopas começa às 13h. Num ambiente que será de convívio, de festa e de animação musical. A tarde termina com Rebeca a partir das 18h30. Mas já amanhã, em Proença à Velha, haverá o 20º encontro de acordeonistas e tocadores de concertinas, com a música tradicional em destaque, e haverá, durante a tarde, a Sopa do Povo, desgarradas em palco e a atuação do grupo Tradição de Ouro. Aqui está o programa do 20º Festival das Sopas e também do Encontro de Acordeonistas, este fim de semana em Proença à Velha, no Concelho de Idenhã Nova. Sábado, Sopa do Povo e o Encontro de Acordeonistas. No domingo, 100 sopas que podem ser aprovadas e vão estar a concurso num hino não só à gastronomia tradicional, mas também à música tradicional que vai animar todo o fim de semana. A próxima é de Olavo Bilac e chama-se Conta-me Tudo. Bom, de sopas, estamos conversados.

Estamos a terminar a segunda hora das tardes da RCB. Desta sexta-feira, vamos até às 17 a voar com Dance Time Trio, I Fly.

0: Boa tarde, são 17 horas.
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Ana Bacalhau, leve como uma pena, é assim que devemos sentir-nos todos os dias para podermos viajar. É o que vamos fazer daqui a pouco. Pelo tempo, vamos passar em revista os principais acontecimentos que marcaram este dia 22 de maio. Mas antes, vamos fazer outra viagem pela música. Bea Perry com Shoot Bittersweet. Ah, e vamos ainda viajar até o Império Romano. Daqui a pouco, é uma surpresa.

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3: 22 de maio de 2026, hoje é Dia do Autor Português, Dia do Abraço e Dia Internacional da Biodiversidade e dos Assistentes Virtuais, celebrado na terceira sexta-feira de maio. A 22 de maio, mas em 1885, morreu em Besançon o escritor e poeta francês Victor Hugo, autor de Os Miseráveis. Em 1998, abriu portas a Exposição Internacional de Lisboa, a PNE Expo 98. Decorreu até dia 30 de setembro com o tema Os Oceanos. Em 1999, foi criada a Casa do Benfica, em Castelo Branco. Em 2005, mais de 400 caminheiros participaram no 5º Encontro Nacional de Caminheiros, num percurso de 12 km pela Rota da Cereja, organizado pelos Caminheiros da Gardunha. Em 2006, António Caria, engenheiro natural de Mata da Rainha, foi condecorado com o grau de Comendador da Ordem Internacional de Mérito de Pedro Álvares Cabral. A distinção foi entregue pelo Governo do Estado Brasileiro de São Paulo. Estes são factos que fazem história neste dia 22 de maio.
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Dois momentos distintos, mas que rimam nesta última hora das tardes da RCB. Rui Reininho e OGM, Namasté, e Cardo Roxo com o tema Chora Aurora. Agora vem a Yolanda, Vaidade.

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Os Descendentes, Madrugada Louca. Agora uma sugestão para um passeio de fim de semana, num destes fins de semana primaveris, até Belmonte, mais precisamente a Colmial da Torre, a visitar o monumento de Sentuncelas. É um monumento que conta uma história milenar e envolvido num grande mistério, porque ainda hoje os investigadores procuram respostas para saber o que foi aquele monumento. Há várias versões, mas vale a pena ir ver com os próprios olhos, visitar e assistir a um vídeo que existe no centro interpretativo deste monumento, onde é explicada toda a história que existe à volta destas ruínas. Sentuncelas, acredita-se que uma das versões aponte para que fosse uma antiga prisão.

atrações, música da época, também mercados. Ainda não está fechado o programa, ainda não se conhece, já se conhecem as datas e conhece-se o programa do ano passado e que andará por aí, por dar vida a estas ruínas. Se for de 4 a 10 de junho, vai ter este bónus de ver as ruínas envoltas em vida e em cultura, mas pode ir em qualquer altura, porque vale a pena visitar. Sentuncelas, em Colmeal da Torre. É a nossa sugestão de passeio esta sexta-feira, que o fim de semana já vem.

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1: 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A alimentação vegetariana não é saudável. 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

The Beautiful South com Don't Marry Her, antes Taylor Swift, We Are Never Getting Back Together. É a reta final das matinés da rádio desta sexta-feira, às 18 horas. O Jornal da Tarde sobe, como é habitual, a antena da RCB. As despedidas vão estar a cargo de Robbie Williams, Angels. Tenham um super fim de semana. Até segunda-feira.

0: Muito boa tarde, o último sinal eram 18 horas.
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0: Muito boa tarde, bem-vindos à edição da tarde do Jornal da Rádio Cova da Beira, 22 de maio de 2026. Um manifesto de descontentamento foi a razão que levou esta sexta-feira um grupo de elementos dos Bombeiros Voluntários da Covilhã à reunião pública do Executivo. Os Soldados da Paz consideram que a corporação está a viver um dos momentos mais delicados dos seus 150 anos de história e aponta o dedo à direção da associação. Nesta sexta-feira, a Câmara Municipal de Penamacorça aprovou por unanimidade um voto de louvor a Armando Martins, que, recordo, em março deste ano foi distinguido pelo Governo com a Medalha de Mérito Cultural. Câmara Municipal de Penamacorça, o Presidente da Autarquia, sublinhou a importância de ter no Conselho o retiro anual de investigação da Fundação Champalimaud. São 280 investigadores que, até à próxima segunda-feira, estão naquele território. Em Belmonte, a Câmara Municipal está a equacionar, reformular os centros escolares daquele concelho. Hoje abre portas a Feira do Queijo na Vila da Soalheira, concelho do Fundão. Estes e outros temas a não perder em desenvolvimento na edição da tarde do Jornal da Rádio.
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0: Muito boa tarde, uma sexta-feira com temperaturas que continuam elevadas, de resto também esse é o panorama previsto para o fim de semana que se avizinha, mas com a possibilidade de aguaceiros dispersos, por vezes acompanhados de trovoada também no interior do país. A marcar a pauta informativa desta sexta-feira, a Câmara Municipal da Covilhã, de Penamacor e também de Belmonte. Já vamos precisamente dar-lhe conta de decisões tomadas em cada uma delas. Para já começamos na Covilhã com um manifesto de descontentamento. Foi esta razão que levou um grupo de elementos dos Bombeiros Voluntários da Covilhã à reunião pública do Executivo desta sexta-feira. Os Soldados da Paz consideram que a corporação está a viver um dos momentos mais delicados dos seus 150 anos de história e aponta o dedo à direção da Associação Nuno Miguel.
6: Hélio Pinto, oficial bombeiro e antigo adjunto do comando, foi o porta-voz deste grupo, deixou palavras à ação do comandante em regime de suplência pela capacidade em assegurar o normal funcionamento operacional e recordou que os Soldados da Paz estiveram reunidos em audiência com o presidente da Câmara da Covilhã, que se comprometeu a acompanhar a situação.
7: Os bombeiros desta corporação solicitaram a Vossa Excelência uma audiência para expor a situação em que vive a Associação Humanitária dos Bombeiros Voluntários da Covilhã. Vossa Excelência acolheu esse pedido, recebeu representantes desta corporação e comprometeu-se a acompanhar a evolução da situação. Atitude que os bombeiros desta corporação reconhecem e agradecem publicamente e que demonstra o compromisso de Vossa Excelência com uma instituição que serve o Conselho há mais de 150 anos. Importa também de reconhecer neste momento e neste fórum a atuação do Comandante em Suplência, Oscar Pinto, que não obstante as dificuldades que o quartel atravessa, tem pautado o exercício das suas funções pelo mais elevado profissionalismo, pela resiliência e pela capacidade de gestão necessária para assegurar a continuidade operacional da corporação e a proteção de todos que nela servem.
6: O oficial bombeiro refere que este manifesto é um primeiro momento de outros que se vão seguir, onde os Soldados da Paz manifestam o seu descontentamento face à situação que está a ser vivida.
7: O manifesto que se segue constitui um primeiro momento formal de expressão de descontentamento dos bombeiros desta corporação. Os signatários encontram-se já a trabalhar num documento mais completo e detalhado que descreverá com rigor a situação que vive a Associação e que será apresentado na próxima Assembleia Municipal. Adicionalmente, será entregue a Vossa Excelência pelo representante sindical A resolução de um plenário realizado na presente semana, documento que reforça e complementa a posição aqui expressa e que hoje aqui se declara o início de um processo que não será interrompido até que seja feita justiça a esta instituição.
6: O antigo adjunto de comando recorda que os capacetes foram colocados no chão não como um ato de insubordinação, foi sim premeditado por tudo aquilo que conseguiram silenciar.
7: Os capacetes foram pousados no chão do mesmo quartel que nos viu partir para milhares de missões ao longo de 150 anos. Não foi um gesto impulsivo, foi um ato deliberado, sentido, carregado de peso de tudo o que já conseguimos silenciar. O capacete protege quem serve, protege quem vai para a missão. Pousá-lo é a forma mais séria que conhecemos de dizer que algo está profundamente errado. É o limite de quem sabe o valor da sua vida e não aceita que nela seja gerida por mãos que não honram a nossa farda. É o grito mudo de quem já deu tudo e recebeu em troca o descaso. O símbolo de descontentamento de homens e mulheres que, habituados a enfrentar o fogo, se veem queimados por decisões de gabinete, por condutas que ferem a ética e por uma gestão que esqueceu que por trás da farda bate um coração que exige respeito. Não foi um ato de insubordinação, foi um ato de dever e de honra à farda que vestimos.
6: Hélio Pinto considera que os bombeiros da Covilhã estão a viver um dos momentos mais delicados da sua história e aponta o dedo à direção, a quem acusa de gerir a associação de costas voltadas para o corpo ativo.
7: A Associação Humanitária dos Bombeiros Voluntários da Covilhã atravessa uma das mais graves crises da sua história. Uma crise que não vem de fora, nem falta de dedicação de quem serve no terreno. Vem de dentro, vem da sua própria direção. Vivemos num quartel dividido, uma divisão fomentada, alimentada e instrumentalizada por uma direção que governa de costas voltadas para o corpo de bombeiros. Comunicação inexistente entre quem gera e quem serve e arrisca a vida. Pressão sobre quem ousa questionar, um clima de intimidação que sufoca o diálogo e penaliza a consciência. Dois mundos dentro do mesmo quartel e da gestão do terreno separados por uma muralha de interesses, opacidade e má fé.
6: O porta-voz dos Soldados da Paz garante que os bombeiros estão unidos e exigem uma gestão digna e à altura do serviço que diariamente é prestado às populações de todo o concelho da Covilhã.
7: Somos bombeiros voluntários e profissionais e estamos unidos. Escolhemos este serviço por vocação, não por conveniência. Sabemos que esta comunidade, a todas as horas, das alvoradas às madrugadas, nas inundações, nos incêndios, nas estradas e nas casas onde a morte bate à porta. Unidos, exigimos uma gestão digna e à altura desse serviço. A comunidade do Conselho da Covilhã merece uma instituição gerida com credibilidade, honestidade, integridade e transparência. À Liga dos Bombeiros Portugueses, à Autoridade Nacional de Emergência e Proteção Civil, à Câmara Municipal da Covilhã e demais entidades com responsabilidade da tutela, saibam o estado em que se encontra a corporação. Os capacetes foram pousados. Dificilmente os voltaremos a levantar da mesma forma.
6: Na resposta, o Presidente da Câmara da Covilhã deixou uma palavra de agradecimento ao trabalho realizado pelos bombeiros em todo o concelho ao longo da sua história. Hélio Fazendeiro refere que acompanha o tema com preocupação, mas garante que não vai interferir diretamente. Mostra-se ainda assim disponível para estabelecer pontes que ajudem a ultrapassar um momento difícil vivido pela Associação Humanitária.
8: Acompanho com proximidade e preocupação este tema. E aquilo que eu espero, sendo um tema que não consigo, não posso, de nenhuma forma, legal ou outra, interferir diretamente, porque o Presidente da Câmara não manda na instituição, não manda na Associação Humanitária, não manda no Corpo de Bombeiros. Aquilo que eu posso, como já fiz, é colocar-me à disposição de todos para ajudar a encontrar soluções e construir pontes que permitam, de alguma forma, estabilizar e ultrapassar estas situações que se vivem hoje na Associação Humanitária.
6: O autarca covilhanense mostra-se confiante de que vai ser possível encontrar um ponto de equilíbrio a bem do concelho e das suas populações.
8: E aquilo que eu espero é que todos tenhamos condições de encontrar um ponto de encontro, de equilíbrio, de consenso, para podermos ultrapassar aquilo que são as divergências, sempre com o superior interesse dos nossos concidadãos, sempre perspectivando e tendo noção de que o mais importante é continuarmos a ser uma comunidade segura, é continuarmos a garantir aos nossos concidadãos, às nossas empresas, que na Covilhã há capacidade de resposta e socorro, não só para aqueles que aqui vivem, não só para aqueles que aqui investem, mas também para aqueles que aqui nos visitam em turismo. E eu estou muito consciente que vai ser possível encontrar esse ponto de equilíbrio.
6: A RCB tentou contactar o Presidente da Direção dos Bombeiros da Covilhã e também o Comandante em regime de suplência, mas sem sucesso.
0: uma situação para continuar a acompanhar esse manifesto de descontentamento que levou um grupo de bombeiros voluntários da Covilhã esta manhã à reunião pública do Executivo. Os soldados da paz consideram que a corporação está a viver um dos momentos mais delicados dos seus 150 anos de história e aponta o dedo à direção da associação. Já vamos também até à Câmara Municipal de Piramacor e depois de Belmonte, mas no Conselho de Fundão, hoje, abre portas uma feira importante de um produto que é muito importante para a economia do Conselho de Fundão. Falo do queijo e é na Soalheira que a feira abre portas a partir de hoje até ao próximo domingo. É precisamente na Soalheira que está a jornalista RCB Paulo Brito, que se junta em direto neste Jornal da Tarde. Certamente, olhando para o histórico, ainda há preparativos a esta hora. Boa tarde.
9: Boa tarde, sim. Ainda há preparativos a esta hora. A feira está prestes a começar, mas para já pouca gente, mas já os stands já estão todos preparados para receber quem quiser este fim de semana visitar a Vila da Soalheira. E hoje o tempo até faz jus ao nome da vila. Hoje e o fim de semana vai estar soalheiro e ótimo para um passeio até aqui à sua vila, não é, Sr. Presidente?
10: É verdade. Estamos, depois de vários anos com o vento, este ano temos um tempo maravilhoso para receber todos aqueles que nos queiram visitar neste fim de semana.
9: E que espera sejam muitos. Confirmam-se as excursões este ano?
10: Sim, amanhã temos uma excursão de 5 autocarros da zona de Vila Real, séries de Vila Real, e outras para domingo também, já.
9: Isso quer dizer que o nome da Soalheira e do seu queijo já ultrapassou as fronteiras da região também nesta feira?
10: Da região e do mundo. Como sabem, nós temos vários queijos premiados ao nível mundial, e por isso já ultrapassou inclusive as fronteiras do país.
9: Então, assim, muito rapidamente, para quem nos está a ouvir agora em direto no Jornal da Tarde, motivos para visitar a Soalheira este fim de semana?
10: Para já é a hospitalidade dos soalheirenses no saber receber todos aqueles que nos visitam. Depois, e este disse em primeiro lugar, é o queijo maravilhoso que aqui é produzido, bem como em toda a região, porque temos queijarias de toda a região, para queijo para ser provado, digamos assim, e comprado, claro. E depois é todos os produtos à volta do queijo, porque nós temos aqui vários produtos, como o pão, o vinho, as folhosas que acompanham tão bem com o queijo, que tudo se inclina para ser uma feira fantástica.
9: Espera quantas pessoas este fim de semana na...
10: É muito difícil porque nós não temos bilhetes, a gente é entrada livre, mas nos outros anos temos registro de várias milhares de pessoas que passam ao longo dos 3 dias. Este ano, pelo menos para amanhã, esperamos uma grande enchente a partir da tarde.
9: Só para acessar o apetite a quem quiser fazer a caminhada amanhã, é preciso inscrição ou basta comparecer?
10: A caminhada já está lotada. São cerca de 90 participantes. E por razões logísticas, as indicações que eu tenho de descobrir, que é a associação que está a organizar, estará lotada. De qualquer forma, haverá depois outras caminhadas, descobrindo-se várias caminhadas, logo no solstício teremos uma do nascer do sol, do Casal da Serra até ao Castelo Velho. Por isso, há outras oportunidades para caminharem nesta zona sul da Gardunha.
9: Que será no dia 21, que é o dia em que vai nascer a confraria, não é?
11: É verdade, nasce no dia 21. Vamos ter o primeiro capítulo aqui na Vila da Soalheira, com todo o gosto, e a partir daqui nasce realmente a confraria do queijo, do melhor queijo do mundo. Já houve outro concurso, mas para nós soalheirenses, para nós o Conselho do Fundão continua a ser e será sempre o melhor queijo do mundo, porque foi o primeiro queijo em Portugal a ser o melhor queijo do mundo. E portanto isso também é importante referenciar.
9: Bom, basta visitar os stands que vão abrir daqui a pouquinho e ver a maioria das queijarias estão premiadas, os queijos da Soalheira estão premiados.
11: Todos os queijos da Soalheira praticamente têm o prémio, todos os rótulos, podem ver nos rótulos as medalhas, umas de honra, outras mesmo de prata e de ouro e uma de bronze, portanto estão sempre, o queijo da Soalheira está sempre na linha da frente, na sua máxima qualidade. E é isso que nós queremos em termos de confraria, é divulgar o queijo, é sermos embaixadores do queijo da Soalheira para todo o concelho, a nível nacional e até a nível internacional.
9: E hoje já trazem o traje dos confrades?
11: Hoje vai ser uma mini apresentação dos trajes. Vamos ter uma cerca de 4 a 5 pessoas com frades já vestidos com os trajes. É uma pequena apresentação, mérito também de toda a organização, tanto da Junta da Freguesia como da Câmara Municipal e da Associação de Queijeiros, neste evento, juntamente também, que também pediram a nossa ajuda em termos de confraria, na divulgação deste grande certame que é a Feira do Queijo de Solheira.
9: E vejo que se inspirou na serra e nos pastores.
11: É verdade. É um capote, é o chapéu. Portanto, no fundo, é tudo o que o pastor levava na sua tarefa difícil para a serra, para se proteger do sol e para se proteger também do frio. Portanto, e no fundo é uma homenagem a eles, a todo o trabalho que eles têm, porque a matéria-prima para se conseguir fazer um queijo de excelência vem sempre da pastorícia e do pastor.
9: Agradeço a ambos terem estado em direto no Jornal da Tarde desta sexta-feira. Uma boa feira do queijo que começa daqui a minutos e, como ouvimos, motivos não faltam para visitar a Soalheira a partir de hoje e até ao próximo domingo.
0: A jornalista RCB Paula Brito, em direto da Feira da Soalheira, é que está a abrir portas e as expectativas são as melhores. O tempo também está a ajudar. Fica a sugestão. Daqui a pouco vamos falar-lhe de ciclismo. O oitavo grande prémio das Beiras e Serra da Estrela, que arrancou hoje, já tem precisamente o camisola amarela, o primeiro. Pode ser o único. Vamos ver o que nos reserva as próximas etapas, quer a de amanhã, que termina no Fundão, quer a de domingo. Na Guarda, o espanhol da equipa, a Kern Pharma, foi o vencedor ao sprint desta primeira etapa. Mais à frente, falaremos então deste este evento. Para já, em Penamacor, a Câmara Municipal se aprovou por unanimidade, nesta sexta-feira, um voto de louvor a Armando Martins, nascido em Penamacor em 1949, formou-se em Engenharia Mecânica pelo Instituto Superior Técnico e iniciou a carreira profissional na Cabos d'Ávila antes de partir para o Brasil. Depois do 25 de Abril, a partir de 1983, de regresso a Portugal, vários investimentos no setor imobiliário resultaram na criação do Grupo Fibeira, responsável por projetos emblemáticos como o Atrium Saldanha, em Lisboa, distinguido com o Prémio Valmor. Em 2025, Armando Martins concretizou um dos mais relevantes projetos culturais das últimas décadas em Portugal, com a abertura do Museu Macam, um investimento superior a 55 milhões de euros, a que lhe permitiu reabilitar o Palácio dos Condes de Ribeira Grande, situado em Alcântara e Belém, e adaptá-lo para acolher um hotel-museu de 5 estrelas sem precedentes em toda a Europa. Na sua exposição permanente, o museu apresenta cerca de 215 obras do acervo do fundador em diálogo com outras coleções. Filipe Batista, vereador da oposição, da Câmara Municipal de Penamacor, apresentou essa proposta do voto de louvor, tendo em conta a distinção que o governo fez a Armando Martins.
12: Esta distinção reconhece o relevante contributo de Armando Martins para a promoção, valorização e divulgação da cultura e da arte contemporânea em Portugal, distinguindo um percurso de reconhecido mérito cultural e mecenático, nomeadamente através do trabalho desenvolvido no domínio do colecionismo da arte e da criação do MACAM, Museu de Arte Contemporânea Armando Martins. Importa igualmente recordar que a Câmara Municipal de Penamacor deliberou por unanimidade em reunião ordinária de 16 de maio de 2025, atribuir a Armando Martins a Medalha de Mérito Municipal Grau Prata, distinção entregue o ano passado nas comemorações do dia do Conselho desse mesmo ano. A atribuição desta condecoração nacional constitui, em nosso entender, um motivo de orgulho para o Conselho de Penamacor, representando o reconhecimento público de um percurso que prestigia o nome do nosso Conselho e valoriza a cultura portuguesa.
0: Filipe Batista, do Movimento de Nossa Terra, na Câmara Municipal de Penamacor, a apresentar-se esta proposta do voto de louvor, que foi aprovada por unanimidade, com os elogios do Presidente da Câmara Municipal de Penamacor, à personalidade de Armando Martins.
13: Uma figura incontornável no panorama nacional da preservação da arte e um ilustre penamacorense, que em boa hora foi homenageado pelo município Penamacor o ano passado com a medalha que o Sr. Vereador referiu, e portanto conseguimos este voto de louvor aprovado por unanimidade, e é mais um momento de reconhecimento e o papel que o Engenheiro Bruno Martins tem tido a nível nacional nessa preservação, Eu tive a oportunidade de já ter tido uma reunião com ele e estamos a trabalhar no sentido de desafiar que também o Pena Uma Cor ele deixe uma marca no level desse seu gosto pela arte.
0: Um projeto que pode também nascer em Penamacor, como de resto acabamos de ouvir pelo presidente da Câmara Municipal Penamacorense, José Miguel Oliveira, que esta sexta-feira fez a questão também de sublinhar a presença de 280 cientistas da Fundação Champalimaud, desde passada quarta-feira até à próxima segunda-feira. O evento conta com a colaboração do município e reúne a comunidade científica da Fundação, com o principal objetivo de reforçar aquela que é a sua cultura interna de colaboração. De resto, o Presidente da Câmara Municipal esteve presente na iniciativa a convite da Fundação, tendo sido recebido pela Presidente do Conselho de Administração, Leonor Beleza, um encontro que serviu como pretexto para estreitar relações entre as duas entidades, diz o Presidente da Câmara Municipal de Penamacorse, a que admite que o encontro desta natureza tem muitos benefícios para o Conselho.
13: Uma vez que é um sinal de prestígio, podemos receber aquela que é considerada a fundação de ponta na investigação da medicina, nomeadamente na área do cancro e na área da neurociência, e daí que ter estes cientistas, 280 cientistas, 42 nacionalidades, num território como o nosso, que também já começa a ter uma diversidade muito grande de nacionalidades, é importante e de realçar.
0: O realce deixado por José Miguel Oliveira, o Presidente da Câmara Municipal de Penamacorse, esta sexta-feira, onde também deixou elogios àquilo que foi o Penamacor, o Festival Solidário Dar Mais, que angriou, as expectativas foram superadas relativamente à angariação de bens alimentares para precisamente dar a quem mais precisa. E a Câmara, diz José Miguel Oliveira, tem que continuar muito atenta a esta realidade. E de Penamacorse, vamos para Belmonte, onde a Câmara Municipal equaciona a reformulação dos centros escolares do concelho, sem capacidade para acompanhar o crescimento do número de alunos. A Câmara de Belmonte procura novas soluções em Caria e em Belmonte. De acordo com o Presidente da Câmara, António Beitos, o aumento do número de alunos no pré-escolar em Caria vai obrigar à abertura de uma nova turma e de uma nova sala no próximo ano letivo, mas a solução é provisória.
14: Neste momento, e a previsão para o próximo ano, é que o número de crianças em termos da rede pré-escolar vai crescer, ou seja, neste momento está apenas uma sala. No próximo ano serão garantidamente duas salas pré-escolar em Caria. E estamos também a analisar essa condição pela dificuldade de espaço no próprio espaço físico do centro escolar de Caria. Ou seja, as pessoas não foram acauteladas em condições no passado, prevendo o futuro. Há um crescimento de crianças, felizmente, que há no centro escolar em Caria, no mesmo pré-escolar, com obrigado duas salas, e que nos leva imediatamente, e que foi logo isso que tínhamos também que uma coisa é o próximo letivo, outra coisa é ponderar o futuro em prol do crescimento do centro escolar de Caria. Não há espaço para crescer junto às instalações onde hoje funcionam, e temos também ter aqui um plano B, que estamos neste momento naturalmente já a analisar as várias possibilidades em Caria para que possamos resolver essa condição de expansão do pré-escolar.
0: Para já, no próximo ano letivo, a solução passa por adaptar uma das salas do Centro Escolar de Caria para acolher a segunda turma.
14: Poderá haver uma solução interna, que eventualmente não será uma solução, diria, a 100% plena do que seriam as condições pretendidas, mas é o espaço que existe neste momento na escola, de uma sala que pode ser potenciada, mas queria olharmos para o futuro. Temos claramente que ponderar um novo espaço para o pré-escolar em Caria, isso é indiscutível.
0: Um problema que, de acordo com o Presidente da Câmara Municipal, António Beitos, também existe na Vila de Belmonte.
14: Em Belmonte o problema também existe, até porque o próprio centro escolar, em termos do pré e do primeiro ciclo, também não tem espaço para crescer, basicamente. Há duas IPSS, inclusive, que ocupam em simultâneo, juntamente com a autarquia, o mesmo espaço. É uma questão que estamos também a ponderar, porque aquilo também não faz muito sentido. O funcionamento interno com três entidades no mesmo espaço, no centro escolar aqui do prédio do primeiro ciclo em Belmonte, e naturalmente também esta condição de Belmonte tem que ser analisada e ponderada. Não para o próximo ano, ou seja, o espaço físico ainda consegue salvaguardar, mas já não consegue ter mais turmas, ou seja, se isso acontecer no futuro, também não teremos espaço.
0: António Beitos, o Presidente da Câmara Municipal, quanto às obras que decorrem no edifício do Agrupamento de Escolas Pedro Alves Cabral, de acordo com a autarca, terão de estar concluídas até final de agosto, logo a tempo da abertura do próximo ano letivo. Uma jornada informativa onde lhe demos conta também das medidas de apoio exigidas por PCP e pelo PS na Assembleia da República aos produtores de cereja da Cova da Beira após os prejuízos causados pela chuva. O PCP anuncia que tomará uma iniciativa de questionar o governo na Assembleia da República sobre esta matéria. O Partido Socialista, através de Nuno Fazenda, questionou na última audição regimental o Ministro da Agricultura e Pescas a propósito desta situação, que 35% da produção de cereja da Cova da Beira terá sido afetada, sendo que alguns produtores viram 80% da sua colheita comprometida. Em nota enviada aos órgãos de comunicação social, o gabinete de imprensa do Grupo Parlamentar do PS refere que o Ministro da Agricultura tomou nota do alerta feito por Nuno Fazenda, mas não se comprometeu com qualquer medida no imediato a tomar. Hoje volta a Penamacor para lhe dar conta de que há uma caminhada contra o cancro. Contamos consigo. É assim que chega a Penamacor esta caminhada. O grupo de voluntariado comunitário de Penamacor, da Liga Portuguesa contra o Cancro, vai realizar esta caminhada com o apoio da Câmara Municipal Penamacorense. Às 20h30 é o ponto de encontro no terreiro de Santo António. De resto, também aqui no Fundão, no próximo domingo, 9h, há essa caminhada da Liga Portuguesa contra o Cancro. Também nesta jornada informativa lhe demos nota de que, a partir de segunda-feira, também a medida da linha SNS 24, 808-24-24-24, antes de dirigir à urgência de obstetrícia e ginecologia do Hospital Pedro da Covilhã, deve ligar esta linha. É precisamente essa medida a que chega à Unidade Local de Saúde da Cova da Beira, que tem como objetivo, dizem os responsáveis, de garantir cuidados de saúde seguros e de qualidade a todas as pessoas a que recorrem aos serviços hospitalares. E agora o atletismo, o ciclismo, precisamente com esse grande prémio, a Serra da Estrela, a 8ª edição do Grande Prémio das Beiras e Serra da Estrela, foi hoje para a estrada, a primeira etapa. O espanhol da equipa Kern Pharma foi o vencedor ao sprint desta primeira etapa que ligou Meda a Fornos de Algodres, distrito da Guarda, numa extensão de 192,8 km. O camisola amarela gastou o tempo de 4 horas, 51 minutos e 34 segundos. Nos restantes lugares do pódio, com o mesmo tempo, ficaram em segundo lugar e terceiro, respectivamente, Abner Lopes, colombiano, e Eduardo Prates, da equipa Carra Rural. O melhor português foi Fábio Costa, do Boa Vista, classificou-se na 9ª posição, também com o tempo de 4 horas, 51 minutos, 34 segundos. Amanhã vai para a estrada a segunda etapa, liga Sabugal ao Fundão, numa distância de 174,7 km, com passagens, entre outras, por Belmonte, Penamacor, Alpedrinha, Castelo Novo, a chegada à cidade do Fundão, prevista às 15h45, na Avenida da Liberdade. Os corredores saem do Sabugal às 11h30. No domingo realiza-se a terceira e última etapa entre Gouveia e Guarda, com passagem pela Covilhã e subida ao alto da Torre na Serra da Estrela. É uma iniciativa da Associação de Municípios da Cova da Beira e da Enerária, Agência de Desenvolvimento, e ainda é com o apoio do Instituto Português do Desporto e da Juventude, dos municípios das Beiras e Serra da Estrela e da União Ciclista Internacional e Turismo Centro de Portugal. Recordo que, por via precisamente desta prova, no dia de amanhã, trânsito, proibição de estacionamento na Avenida da Liberdade, no cruzamento da Travessa das Oliveiras e Rua 5 de Outubro, e depois circulação rodoviária condicionada entre as 8 e as 14, e às 14h18 o trânsito vai estar totalmente encerrado. É com esta informação que nos despedimos da edição da tarde do Jornal da Rádio Cova da Beira. Resta-me agradecer a presença desse lado e já sabe, tem-se o fim de semana que aí vem com mais informação na rádio. Amanhã 10, 11, abraços e outros laços. Flagrante direto entre as 11 e as 13 horas com política, desporto e saúde em destaque. A não perder, boa tarde, boa sexta-feira e um bom fim de semana.
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15: 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Durante 3 dias, o pelotão internacional percorre aquela que é, para muitos, o território mais bonito de Portugal. 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O dia contará com o prémio de montanha em Castelo Novo e Alpedrinha e metas volantes na Orca e em Alcaide. A terceira e decisiva etapa sai de Gouveia e termina na Guarda, onde serão consagrados os vencedores desta edição. Pelo caminho, os atletas passam por Manteigas, Covilhã, Penhas da Saúde, Torra e Ceia. Haverá metas volantes na Covilhã e em Maçainhas e prémios de montanha em Folgozinho e na subida ao ponto mais alto de Portugal continental. 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

0: São 7 horas. Boa tarde.
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0: Olá, olá, olá, ouvintes RCB, amigos e amigas, caríssimos e caríssimas, boa noite a todos, bom fim de semana, é o que vos desejo, está aí à porta, pá, é isso mesmo. Hoje é sexta-feira, 22 de maio de 2026, espero que o dia esteja a correr bem, esteja a ser muito positivo para todos vocês e comece a preparar os próximos dois dias, certo? Há muita atividade por aí, pá, tem a Feira do Queijo, tem o Festival das Sopas em Proença à Velha, com o Cidinha Nova, o nome do queijo é na Soalheira, é pá, tem também a Festa do Limão e da Cereja, Montes da Senhora, em Proença à Nova. Epá, e são três das muitas iniciativas que há por aí. Há também ciclismo. Amanhã chegam os ciclistas aqui ao Fundão, do Grande Prémio das Beiras Serra da Estrela, por volta das 4h30 da tarde da manhã, aqui à Linha Liberdade. Pronto, é uma atividade esportiva. Tem a Filhante Esportiva até domingo. Epá, pronto, e tem a RCB para ouvir por inteiro. A RCB tem uma programação virada para todos os gostos. Não é fácil. Não é fácil agradar a todos, mas nós queremos conseguir agradar a todos. Né? Tentamos, fazemos um esforço titânico diário para agradar a todos. E, portanto, há muita informação, e informação QB, como convém, porque a rádio é informação e programação, e a programação como complemento, naturalmente. Como acontece agora com Escolhas, este é o seu programa, aquele que você pede, e nós passamos o disco a seu gosto. De segunda a sábado, estamos aqui 20, 22 horas. Eu sou o José Miguel Moleca, volto a ser, portanto, o vosso anfitrião. Um bom serão de sexta-feira que vos desejo, e tudo bom para vocês, e mais uma vez, bom fim de semana também na nossa companhia. Estão prontos? Eu também estou. Vamos começar. A Carmita Castelheiro, olá, Carmita, viva, boa noite, Covilhã. Carmita Castelheiro, o marido e a família dedicam à Maria Irene Gaspar, parabéns. Desejam parabéns, porque ela faz anos hoje. Um feliz aniversário, com muitas saudades, beijinhos e muita, muita saúde também. E o Manuel Gonçalves Barroqueiro e a Maria Zila Gonçalves, no Carregal do Zeza, dedicou aos filhos netos a todos os familiares conterrâneos com votos de boa noite. O tema que vamos escutar é de Carlos Ribeiro e Lara Ribeiro. Amor de pai e filha. Vamos ouvir e fiquem bem. Ah, já vai aproveitar a oportunidade? Aproveito a oportunidade para dar beijinhos a elas, abraço a eles, dar os parabéns a todas as pessoas, sem exceção, que hoje completam mais um ano de vida. Parabéns, felicidades e muita saúde. 22 de maio. Vamos a isso. Vamos à música.

Mais uma vez, boa noite a todos. A Maria Diniz, olá, caríssima, boa noite para si, boa noite para o seu marido, boa noite casal, Alcaria, Fundão. Maria Diniz e o marido dedicam ao amigo Joaquim Gonçalves, de Lavacolhos, com amizade, votos boa noite e de bom fim de semana. E o José Brito Marques, no Fundão, dedica ao Sérgio Miguel, à Fernanda Brito e também à Patrícia, com votos de boa noite. O tema é do Grupo Zimbro, apito ao comboio.

Olá, minha boa gente, ouvintes RCB, mais uma vez, muito boa noite a todos. Agora chegaram, sejam bem-vindos ou bem-vindas. Edição do Escolhas de sexta-feira, 22 de maio. A Celeste Rocha em França dedica à família e aos amigos, a todos com votos de boa noite. O João Campanha dedica ao Centro Comunitário das Minas da Panasqueia e RCB também com votos de boa noite. João Campanha, muito obrigado, um abraço e cumprimentos. O tema é dos Ana Faia, este grupo de música popular portuguesa do Fundão. Os Ana Faia cantam Serra da Gardonha. Vamos ouvi-los.

Olá, minha boa gente, boa noite, tudo bem com vocês? Estão a gostar do programa? Ótimo, ótimo, ótimo. Esteja onde estiver, esteja bem, faça o que fizer, faça o bem feito com calma e com tranquilidade, obviamente, não é? E vá para onde for, vá com calma e com tranquilidade, boa viagem se vá na estrada, tudo acontece na estrada, o máximo cuidado é o que lhe peço. Bom jantar se por causa disso, bom trabalho, bom descanso, boas férias. O importante, você já sabe, é estar com a sua Rádio Cova de Beira. Vamos todos a caminho dos 40 anos, é verdade, aqui na RCB. Verdade, verdade, verdade. O Pedro Miguel, olha o Pedrão, também está de volta. Pedro Miguel, Jardim de Cima, boa noite, família. Dedica à Cristina Mateus na Covilhã, ao Rui Diogo na PBSDM da Covilhã e à Maria Irene Gaspar, a todos com votos de um feliz aniversário, muitos parabéns, felicidades e votos de boa noite. Mais uma vez, para quem mais anos hoje, muitos parabéns. E o tema é do Leonel Nunes, Dona Teresa. Vamos lá ouvir a história.

Vocês estão aí, os Pac-Man na companhia da RCB, a primeira hora dos Escolhas de sexta-feira. Maria Gameiro, olha, ela chegou e vem para ficar. Um grande beijinho para si, Maria Gameiro, tudo bom, bom fim de semana. Moreno de Castelo Branco, Maria Gameiro de Castelo Branco, fica a RCB e aos sobrinhos nas donas com votos de boa noite e beijinhos para todos. Beijinhos também para si, tudo bom. E a Lucinda Bichinho, no bairro dos Pedros Altos da Covilhã, deseja escutar o tema de Tony de Matos, Lugar Vazio.

Programa Escolhas na RCB, já sabem, de segunda a sábado, 20, 22 horas, com quatro formas diferentes e diárias para poderem participar para com o programa. Exatamente. Deixo aqui a primeira. Tem a ver com a nossa página de internet da rádio, www.rcb-radiocovadabeira.pt. Por lá faz pedidos e escuta, claro, a RCB em qualquer parte do país ou do mundo através da emissão online. Faça isso. Para a região, duas frequências, 100.0 e 92.5. Está dito, está recordado. Muito obrigado. O João Jainhas em Oledo, dedicado a todo o pessoal da RCB, do Centro de Oledo, doutora Rita e família, a todos os amigos ouvintes da rádio, para que passem uma boa noite. João, muito obrigado, um abraço, cumprimentos. Olha, se puderes, dá aí um saltinho a Proença Velha, pá, fica aí perto do Oledo. Exatamente, há lá o Festival das Sopas e concertinas e tal e coisa, no fim de semana. Aproveita, vai nessa. O José Manuel Gonçalves, da Manhã da Velha, dedica a todos os ouvintes e familiares também, com votos de boa noite. O tema é do Saúl, Comilho Melão. A sério? Porquê, rapaz? Porquê?

E vamos avançando na primeira parte dos escolhas de hoje. Ficam mais duas dicatórias. O Joaquim Bartolomeu. Olá, caríssimo. Viva, boa noite. Como está o senhor? Como está a sua excelência? Tudo bem consigo? Um grande abraço para si. Muita saúde. Bom fim de semana. Boa noite, Dornelas do César. Joaquim Bartolomeu dedica a toda a equipa da RCB e ouvintes com votos que todos passem uma agradável noite. Obrigado igualmente para si e para os seus. E o Manuel Ferrado na Fatela dedica à esposa e filha Genro, Maria Irene Gaspar, Márcia Costa e a todos os amigos da rádio com votos de boa noite também. O tema de Adriano Correia de Oliveira, Canção da Beira Baixa, O Menino. Escutem com atenção.

Bonito tema, não é? Grande tema, grande voz. A Isólio e o Zé Manuel, olha o casal lindas donas, como estão vocês? Tudo bem? Beijinhos e abraços aí para casa, bom fim de semana também. A Isólio e o Zé Manuel nas donas, dedicam a toda a equipa e ouvintes RCB com votos de boa noite. Obrigado, igualmente para vocês. E a Maria da Luz, senhor do Carmo Teixoso Covilhã, dedica a todos os familiares e amigos ouvintes, também com votos de boa noite. O tema é do Leonel Nunes, vamos ouvir outra vez, agora no tema Olha o Passarinho Menina. Piu!

E antes das próximas duas dedicatórias, recordo aqui que também, através dos escolhas@rcb-radiocalvadabeira.pt, vocês também podem e devem participar para com escolhas. escolhas@rcb-radiocalvadabeira.pt. Vá, deixem-nos aqui a sua dedicatória para todos juntos ouvirmos as vossas canções de vida. Espetáculo, pá. Olha, a patrocínio também está connosco. Ainda bem, patrocínio. Patrocínio Louro, boa noite para si e para os seus. Boa noite, Castelo Branco, outra vez. Dedica a toda a equipa da RCB, aos amigos, ouvintes e aos sobrinhos nas donas, com votos de boa noite, bom fim de semana e beijinhos para todos e para todas. Beijinhos também para si e tudo bom, tudo bom. A Maria da Anunciação da Chabarda dedica à família e aos amigos, com votos de boa noite. O tema de Zé Amaro, o baile da fazenda.

Estamos a entrar na reta final da primeira parte do Escolhas de hoje. Vamos lá ver se há tempo para uma sequinha. Uma daquelas pequenitas, ó, Sousa Secas. Sim, Miguel, boa noite para os ouvintes. Uma pequenina? Epá, vamos lá ver se arranja aqui uma pequenina. Vamos lá ver. É capaz. Um, dois, três, então é assim. Sim. Está uma senhora na cozinha, está a fazer comida, almoço ou jantar, não faço ideia. Tem um papagaio e está o marido e o papagaio. E então o homem vira-se para o papagaio e diz: Louro, você tem medo do pai ou da mãe? Louro, você tem medo do pai ou da mãe? E vê-se o papagaio: Eu tenho medo da mãe. E do pai? Você não tem medo? Você não tem medo do pai? Vira-se o papagaio. O pai também tem medo da mãe? Antes que levem os dois. Ah, grande papagaio, pá. O pai também tem medo da mãe? Que maravilha, pá. Bom. Os papagaios são terríveis, pá. São terríveis. Ai, que maravilha, pá, que maravilha. O Carlos Vilela no fundão dedica a irmã Maria Augusta Vilela ao sobrinho Luís Guilherme, ao querido Luís, a todos com votos de boa noite. Ok, muito bem. Vamos ouvir o tema do Padre Mortar. Põe tua mão.

penúltimo pedido desta hora, que é feito pelo Manuel Mateus, no Carregal do César, dedica à família e aos amigos, ouvintes, equipa da RCB, a quem deseja uma boa noite. Obrigado, Manuel, obrigado, família, beijos e abraços, saúde a todos, cumprimentos e bom fim de semana. Ora, porque estamos em fim de semana de Festival das Sopas em Proença à Velha e Danha Nova, vamos ouvir o Sr. Herman José. Sopa da pedra, oh, sopa da pedra, oh, oh. É uma delícia, dizem, para quem gosta.

Vamos, Espinha? Esta hora, hora de jantar, vamos, Espinha. E terminamos a primeira parte do programa assim. O António Fernandes, por cá pelo fundão, dedica à ex-mulher e aos filhos, à irmã Gilda Motaz, à Sona Pardal, ao irmão Francisco José Gabriel Pardal, a todos com votos de boa noite. O tema é do projeto Rio Grande. Vamos ouvir Postal dos Correios. Até já. Não saiam daí.

0: 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Vinte e uma horas. 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
1: Olha, posso pedir um disco? Pode ser um qualquer. Obrigada.
2: Olá. Olá, ouvintes da RCB. Mais uma vez, boa noite a todos. Chegámos para a segunda e última hora do Escolhas de hoje. É sexta-feira, 22 de maio. O meu nome é José Miguel Moleque. Está bem connosco? Está bem a nossa companhia? Ótimo, ótimo. Beijos e abraços, tudo bom e bom fim de semana. Começamos assim a segunda parte do programa. O António Martins, no telhado, dedica a RCB a todos os doentes do lar do telhado com votos de boa noite e muita saúde. Obrigado, António Martins. Fico bem. Cumprimentos a todos aí em casa e bom fim de semana. Ainda o António Gonçalves, na Covilhã, dedica à esposa da Camita Castelheiro, à autora Rita no Fundão, a quem agradece a simpatia e deseja também uma boa noite. O tema é de Augusto Canário e amigos. Vamos aos ditados populares. É uma desgarrada. Espero que gostem. Fiquem bem.

Grande Augusto Canário. O Pedro Miguel Angelé de Cima dedica à Cristiana Mateus na Covilhã, ao Rui de Diogo na PSDM da Covilhã e à Maria Irene Gaspar também, a todos com votos de um feliz aniversário, muitos parabéns, felicidades e votos de boa noite. E a família Frade na Fatela dedica aos amigos ouvintes também com votos de boa noite. O tema é dos Four Men's, Padre Pina.

Então, amor, será que o padre vem? Estás muito desconfiada. Não sabes de nada. Vocês não viram para aí o senhor padre? Não viram para aí o seu padre?

Você está no Espelho na companhia da RCB, segunda e última hora do Escolha de sexta-feira, 22 de maio. Recordo que você também, através do telefone 275-753-800, repito, 275-753-800, pode e deve participar para com o programa Escolha, certo? Telefona para nós de segunda a sexta-feira, com exceção dos dias feriado, entre as 2 e as 3 da tarde. Uma horinha para fazerem pedidos por telefone. Façam isso, participem. Nós agradecemos, claro. A patrocínio no Teixoso, dedico ao marido, filho e neta, genro também, à Amanda Navella e toda a equipa da RCB, com votos de boa noite. Patrocínio, muito obrigado. Cumprimentos a todos em casa, beijinhos e abraços. E a Celeste Rocha, em França, dedica à equipa da RCB e ouvintes do programa também, com votos. Boa noite. Boa noite, Celeste. Boa noite, família. Fiquem bem com a Rádio Cova da Vara. Vamos ouvir a banda lusa no tema Chapéu de Palha.

E vamos avançando na segunda hora dos Escolhas de Sexta-feira. Bom fim de semana para todos. O caso Vilela no Fundão, dedicar-me a Maria Augusta Vilela, ao sobrinho Luís Guilherme e ao cunhado Luís, a todos com votos de boa noite. O António Pereira, Quinta do Casal, Santa Margarida, Paulo Covilhã, dedicar à família e aos amigos, à equipa da RCB, à Dona Teresa Correia, marido e filho, também com votos de boa noite. António Pereira e família, muito obrigado. Cumprimentos a todos. O tema é de Marco Paulo, Lágrimas de Amor.

E ficam mais duas dedicatórias nesta hora última do Escolhas de hoje. A Gabriel Nas Donas, este nosso ouvinte, dedica às tias, ao seu amor, ao filho RCB, com votos de boa noite. Gabriel, muito obrigado. Beijinhos, abraços e para casa. Tudo bom para vocês. E o António Ponciano Silvares dedica às famílias Ponciano, Nunes, Torres, Fernandes e RCB também, com votos de boa noite. António Ponciano, muito obrigado. Cumprimentos a todos. José Malhoa canta 24 Rosas.

na Covilhã. A Maria Rosa Varandas, boa noite Covilhã, boa noite Maria Rosa, boa noite família, beijinhos e abraços, bom fim de semana. A Maria Rosa então dedica a RCB, a Ana Gil, Tânia, ouvintes e filhos, para que todos passem uma agradável noite. Obrigado igualmente a vocês. E os filhos que nunca a esquecem, dedicam a Delfina Morgadinha Silvares, com muito carinho, muito amor, beijinhos, votos, boa noite, saúde e de cumprimentos, e também um abraço ao amigo António. O tema do espanhol Júlio Iglesias, me vá, me vá, me vá, me vá, me vá. Eu vou-me embora daqui a alguns minutos, me vou, me vou. Mas também é bonito, é bonito. Ó, Rolito, canta lá, faz favor.

E antes das próximas dedicatórias, recordo também que através dos correios vocês podem e devem participar para que o programa Escolhas, claro que sim, enviando por carta as vossas dedicatórias e para assim demorada, RCB Rádio Cova da Beira, programa Escolhas, Casa Gascão, Avenida Doutor Alfredo Mendes Gil, 6230-287, Fundão. Façam isso, participem. Obrigado. Segunda a sábado, estamos aqui, 20, 22 horas, somos o programa Escolhas, os despedidos na sua Rádio Cova de Barra. O meu nome é José Miguel Molaca. A Camita Castelheiro, na Covilhã, marido e família, dedico à Maria Irene Gaspar um feliz aniversário, muitos parabéns, muitas saudades, beijinhos e votos também de boa noite e saúde. E a própria Maria Irene Gaspar, beijinhos para si, Maria Irene. Maria Irene Gaspar, dedico a todos os amigos e amigas, com votos de boa noite e também de muita saúde. E agradeço desde já os parabéns que lhe enviaram. Ponto. O tema de Tiago Silva, a Aurora.

Estamos a entrar na reta final do Escolhas de Hoje. Não vai haver tempo, não vai haver tempo para uma sequinha nesta hora, não vai não. Mas amanhã cá estaremos para compensar os ouvintes RCB com as sequinhas de Sete Secas, não é? Não é? O Martinas Donas dedica aos avós com beijinhos, votos de boa noite, saúde e também de bom fim de semana. A Maria Rosa em Corso de Baixo dedica a RCB, à Tema do Carmo Tachoso, também com votos de boa noite. O tema é da Bruna, faz amor comigo. Oh Bruna, o que é isto? Microfone aberto, o que é isto? Bruninha. Não posso, minha querida. Beijinhos, beijinhos para ti. Muito obrigado. Ai, meu Deus do céu. Molquinho, molquinho. Quem? Eu? Sou.

Voltamos a satisfazer duas dedicatórias. A Lara no Al-Qaeda dedica aos pais, irmão e avós, a todos com votos boa noite e de bom fim de semana. E o João Pereira em Alpedrinha dedica a toda a família, amigos, equipa e ouvintes RCB também com votos de boa noite. O tema é dos amantes do Alentejo. Já agora, João, muito obrigado, um abraço e cumprimentos a todos, está bem? Dizia eu que os amantes do Alentejo vão cantar para nós nos campos do Alentejo.

E é chegados ao penúltimo pedido da noite, que é feito pelo João Jarinhas, que em Oledo dedica a todo o pessoal da RCB, do Centro de Dia de Oledo, Dona Rita e Família, e a todos os amigos ouvintes da rádio com votos de boa noite. João, mais uma vez, muito obrigado. Um abraço e cumprimentos. Bom fim de semana. E também a Maria do Carmo Teixoso, dedica a toda a equipa da RCB e à sobrinha Rosita, em Cortes de Baixo, com votos de boa noite. Muito obrigado também, Maria do Carmo. Beijinhos e abraços aí para casa. Cumprimentos a todos. O tema é dos táxi. Cairo. Bom, muito bom.

Ouvintes RCB, chegámos assim ao final daquela que foi a edição de sexta-feira, 22 de maio de 2026 do Escolhas, o programa de Você Pede, e nós passamos o disco a seu gosto, nem mais, nem mais, nem mais. Sabe que estamos aqui 6 dias por semana, segunda a sábado, e você tem as tais 4 formas diferentes e diárias para poderem participar. Não se esqueçam disso, está bem? Beijo por terem vindo, espero que tenham gostado, vou ter sido o vosso anfitrião, foi de novo um gosto, um prazer, um privilégio para mim ter estado ao seu lado. O meu nome é José Miguel Malaca. Beijos e abraços, bom serão de sexta-feira, bom fim de semana para todos e até amanhã, porque amanhã é sábado e eu vou cá estar na mesma às 8 da noite. Podes esperar por si? Ótimo, ótimo. Muito bem, muito bem. E fechamos assim as portas. O António Fernandes, por cá pelo fundão, dedica à ex-mulher e aos filhos, à irmã Gila Motaz, à Susana Pardal, ao irmão Francisco José Mesa Pardal, a todos com votos de boa noite. A Ana Geraldo das Donas dedica ao marido e aos filhos com beijinhos, votos de boa noite e de bom fim de semana. O tema é de Sir Elton John. O inglês canta Nikita. E pronto, não há tempo para mais. Ficou, portanto, tudo dito por hoje. Aquele abraço sempre. Boa noite a todos e até amanhã.

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Boa noite. Bem-vindos a mais uma edição de Gira Disco. Hoje dedicado ao rock sinfónico. Talvez a masterpiece do estilo. Close to the Edge, os Yes, em 1972. Para já, abertura pela mão de Marillion e Slanty Mouth.

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Hoje, às voltas com o mais consensual trabalho dos britânicos Yes, Close to the Edge, em 1972. A banda acerta o passo e cristaliza num trabalho de três peças. Vamos ouvir o lado A, a sonata Close to the Edge, o lado B, And You and I e Siberian Cathedral.

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